0: Gato.
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3: Ai, minha gente. Tá bonito e a gente tá começando a bagunça. Você que tá aí, esse é o momento de você esquecer o que deu errado. Lá vem ele, meu amigo Teta Cover, com aquela mensagem positiva.
4: Não tem como esquecer que deu errado, se deu tudo errado.
3: Ah, mas vai dar certo, não é, Teta Cover?
5: Sim, tem que acreditar. Eu, por exemplo, acredito.
3: Isso.
5: Enquanto não, eu vou pra cima, eu quero a minha folga, eu vou querer, eu vou ganhar.
3: Isso, é verdade. A gente vai conseguir trabalhar juntos. Eu não desisto nunca. Boa tarde, gente. E eu vou dizer uma coisa, hoje pela manhã eu li uma frase numa pedra, mas daqui
5: conseguir.
3: A pouco eu vou
5: numa
4: lápide.
3: É, numa lá, não.
5: Boa tarde. Sinal da cruz, já.
3: Boa tarde, Caroca.
4: Tudo boa bem? Tarde. Mas que sinal na pedra é
3: sai
4: essa?
3: Sai daí, meu, sai daí. Boa tarde, Hernando Amolim.
5: Boa tarde, Teta. Como vai você?
3: Tudo bem. E a sua família?
5: A minha família vai muito bem, aliás, antes dos aniversários, um beijo pra minha mãe, tá de aniversário hoje.
3: Olha aí.
5: É, antes do beijo, não posso esquecer. Beijo. 90.
3: Ei, mamãe, beijo.
5: Dona Iria.
3: Olha aí, gente.
5: É ouvinte, tá?
4: A sogra do Teta.
3: Ela é ouvinte?
5: Ela é ouvinte, tá sempre.
3: Que sogra
5: do Teta, não, cara. Me ajuda, Carioca.
3: A irmã dele é casada, meu. Eu sou casado. A irmã dele é casada, meu.
5: Nunca te falei mal de ti. Me faz uma dessa.
3: E aí?
4: A gente perde o amigo, mas não perde a piada.
3: Quantos anos tem a tua irmã?
4: Aumenta
3: o
4: meu volume aí.
3: Eu tô aumentando
5: o Teta é um perigo, cara. O Teta não pode deixar nada. Uma fresta que ele.
4: Ai. Aí, beleza.
3: E aí, Giovanni Gil, como é que foi a tua festa ontem à noite?
6: Ah, cara, foi lindo, foi mágico. Cara, fiz um copão, cara.
3: Mas, tem que de água, de água.
6: Isso!
3: E aí, Giovanni Gil? O
6: passarinho não bebe.
5: De tangue?
3: É. Ai, meu Deus.
6: Ô, Teta.
3: Oi.
6: Eu tenho um pedido aqui, um dicionário aqui do Lajado Shopping.
5: Atenção.
6: Qual ele é? Pediu pra, toda vez que a gente falar o nome dele, ele quer o nome dele completo.
3: Qual é o?
6: É. O Gui que tava aqui ontem. Ah. Hoje o Gui tá de folga, tá?
5: Graças a Deus.
6: Guilherme Luiz Schnorr.
4: Não, só ele quer que fale o nome dele inteiro. Não.
6: Não, e é fã do Heron da Albolim.
5: Ah, que bom, fico muito feliz.
6: Amanhã, Heron, ele disse que 11 horas da manhã ele vai estar aqui.
5: Mas entre querer e obter, vai mal. Se o Teta for fazer tudo que ele quer, eu tô ferrado.
3: É
5: né,
3: verdade,
5: cara?
3: É verdade. Eu não aceito concorrências. Eu, Gui, sai pra lá, não fica botando, né?
6: Cortou o Gui assim na maior.
5: Eu queria mais justiça pro mundo, eu queria que todo mundo ganhasse dinheiro, que todo mundo fosse feliz, não, infelizmente
3: não consegue. Mas eu falando naquela pedra.
4: O Teta já é mais humilde, ele não quer tanta coisa.
3: Não precisa tanta coisa, gente, não precisa não. Não precisa, a gente vai resolver tudo.
4: Como é que
3: tudo.
4: Tá o brioco?
3: Que brioco? Gente,
4: fala assim, não, peraí.
3: Que negócio de brioco?
4: Brioco.
3: O teu? O que aconteceu?
4: Ué?
3: Tá folgado?
4: Aí, todo se lançando, bunda floja.
3: Ah, sai daí, papai.
4: Enguloso. Pensei que tinha acontecido alguma coisa.
3: Não aconteceu, é por isso.
4: Não, garanto que já aconteceu, a gente que não viu.
3: Ai, gente, queria ter nascido na mesma cidade que você, papai, eu sabia disso.
4: Pra quê? Pra me estragar a vida.
3: Pra gente... Eu ia ter te conhecido antes.
4: Mas tá longe.
3: Olha aí, mas é verdade, papai.
4: Ter conhecido é
6: como que ele faz quando ele chega em casa com a Luana.
3: Não é isso, cara, não posso falar as coisas.
4: Ia ter conhecido a planchaço do meu facão.
3: Ah, tu acha que não existe amor entre homens?
4: Ai, meu Deus! Não fala não. Cara, agora é o seguinte, ele já saiu mais da metade do corpo do armário.
3: Não é isso, cara.
4: E primeiro que pra ter isso tem que ter dois homens, né?
3: Lógico.
4: E tu não é homem, então.
3: Sai daí.
4: Boa, papai.
3: Bom, mas voltando na frase aquela que eu vi
4: cara,
3: numa.
4: Sabe que tem, eu posso
3: sim, pode ir.
4: Sabe o que já aconteceu? Vou te dizer, aquele cara que é comentarista na Sport TV, que agora tava na Globo ali na Copa do Mundo. Mas as pessoas, quando ganham uma certa fama,
3: sim. O PV,
4: né? Daqui a pouco eles se descobrem.
5: Sim.
4: Já notou isso?
5: Claro, é o
4: então, será que não é isso que tá acontecendo com o Teta? Que
5: já conversou? A tua família não conversa contigo sobre?
3: Não,
5: isso.
3: Eu converso com a minha psicóloga.
5: Não, mas com ela, com a tua esposa?
3: Não.
5: Frase do tipo, será que é isso que eu quero?
3: Não. Não, isso não.
4: É que nem estudantes. É que nem
3: vocês estão de sacanagem comigo?
4: É que nem estudante de psiquiatria, de psicologia.
3: Vocês acham que não existe?
4: Vão estudando, quando estão quase se formando, não, eles chegam tão profundo, né? Que eles chegam à conclusão. Mas não chegam à conclusão, não é isso que eu quero ser.
3: Mas é verdade. É isso que acontece, tem que tentar pra saber. Se você não tentar, você nunca vai...
4: A esposa do Ney ali!
3: Isso, a Bruna tá aí! Aí, ó! Alô, Bruna, mãe dela, também toda a família que tá aí, abração, Isma. Ei, desculpa, inteirinho, eu tava mandando abraço pra vocês, viu? É. Gente, eu escutei e vi numa pedra escrito, sabe o que, papai?
5: O quê?
3: Que sonho...
5: Numa lápide?
3: Isma,
5: numa lápide?
3: Não é numa lápide. Que sonhos não envelhecem.
4: É uma pedra, mas que pedra é essa?
3: É uma pedra, vem de Arroio do Meio pra cá, não, eu mandei pro Zé.
4: Eu comi um sonho de 3 dias, era uma pedra.
3: Ah, viu? Sai daí, meu. Eu cheguei pra menina também, na padaria.
4: Repete a frase que é bonita.
3: É bonita, meu, pode anotar, tava escrito uma frase bonita, na 130, você que vende. Você que já viu, gente, me manda
4: morreu
3: aí.
4: Morreu alguém ali?
3: Não, não morreu ninguém, eu acho. Então tem a pedra lá, é aquela frase bonita.
4: Qual,
3: assim.
4: Qual?
3: E o pessoal cortou ali, eu vi, né, o mato, né? Tá escrito assim, ó, sonhos não envelhecem.
5: Olha aí, cara.
3: Bonito, né? E me chamou a atenção. Hoje eu agradeci a Deus e pedir pra eles, que legal essa frase.
4: Beleza. Ovo! É verdade. Eu vou dar uma paulada, tu vai dormir e vai sonhar.
3: Sonho não envelhece. Mas é, gente, você pode ter um sonho lá de menino.
4: Vai lá dormir.
3: Qual era o teu sonho quando você tinha 5 anos de idade, papai?
4: É, de mumu. Sonho de mumu.
3: Mumu?
4: Sonho com mumu.
3: Você nunca comeu um mumu?
4: Claro, é o sonho de mumu, isso que eu tô falando.
3: Que legal, um sonho de 5 anos de idade, Giovanni Gil.
5: Ah, tentar ser homem.
3: Olha aí, ó.
5: Continua tentando, Gil.
3: Ali, ali.
4: Meu Deus do céu, cara, onde é que eu tô, cara?
3: Você, cara, com sonho de 5 anos, vai.
4: É, cara, o meu sonho era ser milionário.
3: Olha aí.
5: É, e aí? Um sonho bem interessante.
3: É. Eu tinha...
4: Cheguei a me engasgar,
3: meu. Era o sonho do meu pai, isso aí, viu?
5: Olha aí.
4: É. Não, verdade, é isso aí, cara.
3: É isso aí.
5: Ainda dá tempo.
3: Dá tempo, vamos lá. Gente, aqui tá começando...
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3: E que legal, 12-12, desculpa, garota. É, 12-12, desculpa.
4: Hoje. Vou te dizer, isso vai acabar.
3: É, não, desculpa. Não vai ter mais?
4: Vai virar 12-3.
3: Ah, não. Hoje é dia do padrinho, viu, foi, gente?
5: Claro. Aquele que amassa o pão pros outros comer.
3: É.
5: Não, cara, isso aí.
3: É de chato.
5: Acho engraçado.
3: Tu acha engraçado.
5: Não,
3: cara, imagina os padeiros, cara, que acordaram.
4: Quem foi que se queimou com uma categoria?
3: Eu fui. Eu chamei os porteiros de fofoqueiro.
4: Agora tu vai se queimar com a outra categoria aí, Gil.
5: Cara,
3: imagina.
5: Não,
3: imagina, eles acordam às 2:30 da manhã, estão indo pra casa nesse exato momento que trabalharam toda a noite, trabalharam toda a manhã, e você vem e diz isso.
5: Não, cara, mas é o que acontece.
4: Vou contar piada no padeiro, né?
3: Eu também tenho uma aqui, ó. Eu também vou anotar. Eu vou anotar.
5: É a mesma.
3: Eu vou anotar aqui, tá? Mas todos os padeiros, gente, que fazem aquela rosquinha linda, aquele pão rosquinha, delicioso, verdade. Rosquinha. Abraço pra vocês.
4: Fala aí, rosquinha. Como é que tá tua rosquinha, Gil?
5: Oi.
4: Tá, ganhou ontem também uma, né?
5: Queimadinha.
4: Ganhou uma ontem, né? Bolo, um monte de coisa. Mas fala aí, teta.
3: Se salvei ontem, né? Aí, nem me agradeceu, né? Hoje é dia da ciência e do pesquisador também, viu, gente? Olha aí.
4: Tu tava desenvolvendo uma ideia, cara, antes.
3: Qual ideia?
5: Do padeiro?
3: Do padeiro? Não. Acho que era isso.
5: Não, desculpa.
3: Hoje é dia da ciência e do pesquisador. Hoje é dia da alergia também, viu, gente?
4: Sim.
3: Ah, não, é alergia. Tu teve alguma alergia, papai?
4: No saco. Não, passa adiante, mano. Não, só um minutinho. Quem é o coordenador dessa rádio, meu cara?
3: Eu vou falar.
4: Só um minutinho, tem que dar uma advertência
3: pra você. Umas bolinhas vermelhas, sai pusto.
4: Para, amigo! Desculpa, só um minutinho.
5: Gente comendo, não,
4: quem é o cara? Quem é o coordenador dessa rádio? Gente. Tem que dar advertência pra esse louco.
3: Para, pelo encravado no saco.
5: Eita!
3: Isma.
4: Meu Deus do
3: céu. Gente, se eu pudesse encontrar um gênio e ele me dissesse 3 pedidos.
5: Olha.
3: Um, eu queria dizer assim, uma pessoa que realmente exista e seja o Papael em vida, assim, buf, que eu conhecesse ela. O segundo, que eu fosse amigo dessa pessoa.
4: E o terceiro é que tu desaparecesse.
5: Opa!
4: Meu Deus do céu.
5: Parabéns. Cara, o que que a gente tá fazendo aqui?
3: Por que não te conheci antes?
7: Então, meus amores, vamos saudar apenas um famoso e garanto que vocês, ogros, que não sabem nada de cinema. Sabem quem é?
4: Você já entrou destemperado.
7: Aliás, o nome dele me dá fome, é o Kevin Bacon.
5: Olha que
7: 68 anos hoje.
4: Kevin Bacon!
6: Michael.
8: Pra vocês que não sabem nada de cinema, eu vou dizer, passava na sessão da tarde o filme mais famoso dele, que é o Footloose.
6: Olha, o Footloose não era Lagoa Azul?
8: E tinha aquela música, Footloose, Footloose.
6: Ah, é o loirinho, né?
8: É o loirinho aquele. É. Depois ele fez um também que passava na sessão da tarde, que era o Homem Sem Sombra. Vocês lembram do Homem Sem Sombra?
4: Sim.
6: Homem Sem Sombra é o Gil.
4: Eu lembro do Homem Sem Sombra.
8: É, ele era o ator.
6: O Homem Sem Sombra
8: também.
6: É o Gil, cara. É.
4: Oi, quem mais? Isso só?
8: É isso.
4: Giovanni Gil, quem está de aniversário?
6: Cara, mandar um abraço todo especial aí pra esses aniversariantes de hoje. Um bem, cara, assim, ó, um cara assim que eu gosto demais.
4: Quem,
6: cara.
4: Quem?
6: É o Vitor Muniz dos Santos. É o Vitor, filho do Gilney da Salvador Comercial.
4: Aê!
6: Parabéns, parabéns aí. O Vitor, o Roger Silveira, Jaqueline Dresch, a Beta Saltieri também. Sabe quem?
4: Quem?
6: Ela é irmã do Reginato?
4: É do. A Elaine.
6: Elaine, a irmã dele, né? Irmã ou é esposa?
4: Irmã. Elaine, tá, felicidade, está nos
6: isso,
4: escutando
6: a
4: da
6: ABC. Reginato.
4: Quero que Elaine da ABC.
6: Elaine da ABC, vou mandar um beijão pra ela.
4: Elaine!
6: Gente boa.
4: A mãe da Gabi.
6: É, por sinal, eu chamei a Gabi não falou comigo, não me respondeu, mas.
4: É que ela tá festejando.
6: Isso. Deve tá tudo no churrasco.
4: Isso aí, Gil. Isso. Se você conhece alguém, manda um beijo. A gente faz uma homenagem. É ou não é, Londa Almolim?
5: Claro. E a frase é a seguinte: eu não tenho preconceito, homem, mulher, mas eu confesso, eu tenho uma curiosidade. Teta Rodrigues.
4: A gente vai tentar resolver isso.
6: Cara, tem gente que tá reclamando que não pode gastar mais neste mês. E eu que já não posso gastar mais nada este ano, carioca.
4: É verdade. Não aceito isso, não é frase da boca dele, porque tudo que você fala, você alimenta.
6: Aleluia!
4: Amém! Não é a frase da boca dele.
6: Aleluia! Isso aí, eu aprendi isso com o Teta.
4: Viu? Tudo que você falar, tua mente vai mentalizar.
6: Isso, tu tem que jogar pro universo.
4: E ele vai jogar de volta.
6: Jogar pro universo.
4: Joga o quê pro universo?
6: Com as coisas positivas.
4: Isso!
6: Aprendi com o pastor Teta.
4: Verdade!
6: Aleluia!
4: Amém!
6: Vou jogar as fezes.
4: Isso.
6: Com fezes demais.
4: Vai.
6: Olha, nesse friozinho eu invejo aquele pessoal que chega aquele naquele friozinho como hoje, vai no sol e vai largatear.
4: Isso,
6: eu invejo o pessoal postando foto de chimarrão com uma bergamota do lado. Sabe por quê?
4: É.
6: Porque se fosse eu comer bergamota com chimarrão, eu ficava no churrinho de quase 3 dias. Giovanni Gil.
4: Mas é bom que limpa tudo o intestino, né, amigão? Olha só, precisa de uma pausa pra hidratação.
6: Olha.
4: De uns 5 dias e 4 noites. Em um hotel à beira do mar. Giovanni Gil. Aqui, ó.
5: Muito boa tarde, Rádio 20, sintonizados na Encanto FM, 37 years old.
4: Isso, seven.
6: Gostei do seu.
5: Vamos com a primeira notícia impactante do programa.
4: Bum!
5: Sociedade, mãe ganha na justiça o direito de expulsar os filhos de casa.
4: Olha aí.
5: Carioca.
4: Que coisa, gente.
6: Minha mãe nem precisou disso.
4: Pior de
6: tudo que tem muito desse caso que eu vou mencionar aqui. Aqui não vale, hein?
4: Acontece, gente.
6: Só não vou dar nomes. Olha aqui. Um caso envolvendo uma família italiana ganhou repercussão internacional após uma mulher de 75 anos recorrer à justiça para retirar os dois filhos adultos de casa.
4: Não.
6: Em 2023, ela pediu porque os homens de 40 e 42 anos deixassem a residência da família em Pávia, no norte da Itália. De acordo com o pessoal, ambos trabalhavam e tinham condições de viver de forma independente, mas permaneciam no imóvel sem participar das despesas domésticas.
5: 42 anos morando em casa.
6: Ao analisar a ação, a justiça concluiu que os filhos adultos financeiramente autônomos não têm direito de permanecer na casa dos pais contra a vontade deles.
4: Não. Sua tenta vai expulsar ele.
6: Não. Com a decisão, os irmãos foram obrigados a deixar a residência dentro do prazo definido pelo tribunal. O episódio repercutiu em diversos países e reacendeu discussões sobre independência financeira, convivência familiar e os limites das responsabilidades entre pais e filhos.
9: dias.
3: Olha aí.
9: Na vida adulta.
3: Ué,
9: cara, mas isso já foi caso de várias reportagens.
3: Verdade.
9: Que tem uma geração que não quer casar e quer ficar continuando casando. Então, morando com os pais.
3: Viu? Claro. Com quantos anos você saiu de casa, Geraldo Molim?
8: 17.
3: E você, Giovanni Gil?
6: 18.
3: Eu também com 18 saí de casa.
9: Eu saí com 18 anos.
8: Olha aí, todo mundo perto.
9: E contra a vontade do meu pai.
8: E o nosso colega
9: Gabriel. E o meu
8: Gabriel.
9: Pai desertou, cara.
8: E o nosso colega desertou. Gabriel Carioca.
9: É. Sim.
3: O que teu pai fez?
9: Não, eu falei que eu queria ir embora. E queria ir embora e não. Tu não só vai embora ano que vem, quando tu faz 18 anos.
3: E aí?
9: Aí no ano que eu fiz 18 anos, ele nunca vou esquecer. Ele me chamou pra uma conversa e falou: tu se acha. Bem assim? Você acha homenzinho? Aí eu assim, me acho homenzinho.
3: E hoje tu se acha?
9: E aí é o seguinte: não, é isso que eu ia dizer. Isso que eu ia dizer. Tu se acha homenzinho? Sabia que o homenzinho paga seu aluguel? Sabia que o homenzinho paga suas roupas com essas roupas que tu usa? Sabia que o homenzinho quando sai não pede dinheiro pro pai? Sabia que o homenzinho tem que comer? Sabia que o homenzinho tem que pagar sua escola? E aí, aí depois ele, tu se acha homenzinho? Eu bati no peito, me acha homenzinho.
3: Olha aí.
9: Então tá bom, a partir desse ano você pode fazer o que quiser na tua vida.
3: Mas
9: nunca esqueça que você é homenzinho.
6: Paga tudo.
9: Aí chegou um mês, dois meses, três meses, não vinha nada de dinheiro e aí o bicho pegou, né? E aí eu senti o que que era homenzinho.
3: Tá, mas aí tu voltou?
9: Não, ele me deserdou.
6: E o namorado daí?
9: Não, ele me deserdou.
3: Tá, mas como é que tu foi ver?
9: Ele só foi me ajudar financeiramente, meu pai, depois de quase um ano e meio ou dois, quando eu passei na faculdade.
3: Meu Deus, tu passou
9: aí,
3: em quê?
9: Aí eu passei em publicidade e propaganda. Né? E aí eu fui fazer a faculdade, e ele, não, agora eu vou te ajudar a pagar a faculdade.
3: O meu pai queria que eu seguisse ele, né? Ele tem 5 faculdades, ele fez.
8: Cinco faculdades.
9: É mesmo, cara? Que legal seu Léo, cara!
3: 5 faculdades meu pai fez.
9: Poxa vida, que cara inteligente!
3: Não, ele trabalhava em obras.
8: Eu queria saber do nosso colega Gabriel, se lembra.
3: Gabi, você, o Gabriel, vai lá.
10: Mas fala no microfone!
3: Vai.
11: Oi, o que vocês querem saber?
6: Oi!
11: Não, tá me xingando.
8: Não, é que o Gabriel tá aqui, tá observando.
6: Não, na verdade ele tá parecendo uma entidade do lado do Carioca.
8: Pois é, ele tá aqui, eu fiquei curioso, todo mundo falou e ele não falou. Saiu de casa com que idade?
3: Com que idade, Gabi? Saiu?
11: Não saí ainda.
3: Quantos anos você tem?
6: 42.
3: Quantos anos você tem?
6: 42.
11: Eu tenho 20.
3: 20, o que que
11: calma aí. Eu já tô na minha terceira graduação, aos 20.
8: Olha aí.
11: Então dá pra dar um desconto.
8: E com 40 tu pretende estar fora de casa?
11: Eu não sei. Até eu chegar lá é muito longo.
3: O que teu pai diz pra te sair ou pra ficar?
11: Ele, no fundo, quer que eu saia.
3: Olha aí. Mas tudo bem.
11: A minha mãe, ano passado eu vim morar em um pouquinho Lajeado, quando eu falei pra minha mãe, né? Chegou a escorrer as lágrimas dos olhos
3: dela. Mãe.
11: Pai, vai. Só dando
3: olha aí, viu,
8: teve um colega nosso, que eu não vou dizer o nome, Márcio Mesh.
9: Mas tu falou, aquele foi expulso.
3: Pô, eu tenho mais um, gente, verdade.
9: Cara, o Márcio foi expulso.
8: Uma discussão em casa sobre a luz na casa dele. Quem é que gastava mais luz? Porque a luz era um cara, era um.
3: Meu Deus.
8: Era uma prestação de um carro, o valor da luz. E aí eles fizeram aposta, vamos ver quando tu sair. Ele saiu.
3: E aí?
8: E aí que era ele.
9: E despenca em conta.
8: Os horrores.
3: Pela metade.
8: Menos da metade.
3: Eu tenho um amigo meu que tá com 40. Não, acho que ele deve ter 45 anos. Ele vive, ele é a mãe dele ainda é hoje.
9: É?
3: E trabalha em rádio também, eu acho tão lindo, mas eles se dão bem, viu, gente?
9: É
3: verdade? É verdade? Verdade, ele continua ainda. Com a mãe dele.
9: É mesmo?
3: É, ele tem apelido lá, Estrela Buiú.
9: Ah, o Buiú!
3: Isso! Buiú! Quero mandar um abraço pra Dona Val.
9: Que susto me deu, Teto.
3: Dona Val, eu quero mandar um abraço pra Dona Val também.
9: Será que o Buiú vai ficar até uns 40 e poucos anos lá na...
6: Não.
9: O Buiú já deve ter uns 40
6: anos. Não, o Buiú já entrou nos 50.
3: Não, deve ter 45.
9: Não.
3: A Ana, nem a Ana quer que ele more com ela.
8: Não vou falar que o Buiú é o Thiago Fabrício, né?
3: Não, mas não é esse aí. Não é esse aí.
8: Ah, não é?
3: Não é.
9: Não é. Vagabundo.
3: Tu acha que tem quantos Buiú no mundo? Não é
8: estrela?
3: Estrela. Pertinho da rodoviária, eles estão morando ali. Deixa eu ver quem tá mandando a ligada aqui. Alô, oi. Alô.
9: Tu foi venenoso, não sei.
3: Não, mas como não? Como venenoso,
6: não?
3: Eu
6: gostava dele. Tu
3: mas eu
6: uma
3: amo
6: foto
3: ele.
6: Abraçado com ele.
3: E eu acho tão lindo. E olha, a mãe dele escuta nós, a Val. E aí nós sempre dizia, a Val tá sempre escutando e com nós tá o Oval.
6: Isso.
3: Ai, deixa eu ver, alô.
12: E aí, gurizada, tô tranquilo.
6: Jonathan.
12: Não, o Carioca se falou perdiu. Que o Teta já tá com metade do corpo pra fora do armário, então deve ser a parte de trás, então, né?
3: Sai daí.
12: Não, tá, agora eu vi que tá cada vez mais difícil sonhar em mim, a nossa.
3: Por quê?
12: O Carioca, o sonho de ser rico.
3: Olha aí, né? Viu?
12: O Gil, sonho de ser homem. O Teta, o sonho dele é o Heron. E o Heron, o sonho dele é se ver livre do Teta.
6: É isso.
3: Tu viu? Sai daí. Alô aí.
13: Fala, Teta. Boa tarde pra vocês aí, galera. É o Doni Porto de Encantado.
3: Ô, Doni.
13: Olha, tem gente que tem faculdade e ganha menos quem trabalha em obra, hein?
3: Viu? Olha aí, ó. Viu, gente? Olha aí, ó. Pra te ver, o pessoal que constrói o vale aí, viu?
14: Olha ali, tá vendo? O senhor viu essas piadinhas ali?
3: Mas que piada! O pessoal de menos pessoal aí, viu? Vergonha. Olha aí, ó.
14: O Rafael, cara, botando pilha.
3: Bota pilha, nem falei mal, eu defendo eles demais. Mal. Já trabalhei em obra também.
14: Fico rindo porque o teu pai fez escola.
3: Mas... Alô, aí.
12: Ô, cabeça, trabalhando aqui na encanta. Um abraço, Johnny Bill. Obrigado pelo brinde de manhã, valeu.
6: Valeu, aí, cara. Valeu, cara, ele cabeça. Vai fazer, hoje ele vai fazer um exame pra ver como é que vai dar o veredito.
3: Verdade.
6: Se ele tá curado ou não.
14: Vai dar, tudo,
6: vai
14: certo.
6: Dar tudo certo, viu,
3: é
6: cabeça?
3: É isso aí, gente. Viu?
6: Grande cabeça.
3: Deus quiser, viu? Nossa, cara, santinha tá contigo.
6: Cara, botamos um adesivão, aquele grande, no carro dele hoje no táxi.
3: Ah, que coisa legal. Cabeça, depois dá resultado pra nós aí, isso. Viu, amigão? Tudo bom, gente? Turma do 100, eu saí de casa há 17 anos.
6: 17?
3: E o meu filho, o Maico Antônio, saiu aos 18 anos de 18. Casa. Ele mora pertinho de nós, estamos ligadinhos em vocês. Aí. É Claudinha Andréia Fonseca, viu?
6: Claudinha.
3: Aí, isso. Claudinha, abraço pra você. Quem mais aqui? Olha o Zequinha. Oi, Zeca.
15: Boa tarde, amigos da Encanta.
6: Zeca.
15: Olha só, ô Teta, sobre teu questionamento pro Papael, é esse, pode haver amor entre homens? Claro que pode,
3: lógico,
15: cara.
3: Lógico, viu?
15: Irmão, amo o irmão.
3: Aí, ó.
15: O pai, amo o filho.
3: Viu?
15: O problema é quando começa a colocar aquilo no meio, né?
3: O quê?
14: Segue!
3: O Limonada mandou um oi pra gente.
6: Dona Timba!
3: O Nego Silva te mandou um oi, Gil.
6: Olha aí, Nego! Ei, Nego, rasgando a 3-8.
14: Limonada, eu vou estar como DJ no Reta Festa Retrô lá em Teutônia, na Associação da Água, a Festa Retrô do Vecas.
3: Olha aí, gente.
14: Isso aí.
3: Alô, oi.
16: Boa tarde, pessoal da Encanto. E aí, Giovanni Gil?
6: E aí?
16: Eu vou distribuir lá o pão de queijo lá. Aquele que tu pegou ontem lá, aquele 50?
6: Isso.
3: Olha aí.
6: Aham.
3: Uhum. Aí, gente.
6: É, não, ele me disse que é afrodisíaco, né?
3: É,
6: não, daí ele disse pra mim que era pra mim pegar uns 20, né?
3: Isso.
6: Daí ele disse, daí eu perguntei pro cara, digo, tá, mas, e daí o cara disse, ó, só que vai endurecer. Vai endurecer.
3: Metade,
6: digo, não, então me dá mais 25, vou levar 50.
3: Olha.
14: Não é assim.
3: Não é conta, Babel.
14: Vai.
3: Chegou na padaria e disse o quê, Babel?
14: O cara ouviu falar que o pão de queijo.
6: Isso.
14: Levantava o bicho.
3: Isso.
14: Aí ele pediu, o senhor tem pão de queijo? Tenho. Me dá 30 pão de queijo.
6: Isso, vai endurecer.
14: E o cara disse, não, mas 30 é muito, senhor. Isso, vai endurecer metade.
3: Isso.
14: E aí ele, não, então me dá 60.
6: Obrigado, papai.
14: Marcou a piada.
3: Deus, a piada que ele ia contar, meu. A piada
6: não,
3: que...
6: não era essa. Não é essa.
3: Ô, Teta, tudo bom? Que papo é esse que estão falando? O Teta nem pode se defender pegando o pé dele. Aí, Dudinha.
6: Olha aí.
3: E o papai me faz chorar de rir, a Dudinha. Viu? Olha aí, papai.
14: Mas, Dudinha, não tem que defender. Ele que se atira, se entrega.
3: Ah, que se entrega.
14: Tá se coçando. Sabe aquele bicho que tá com coceira?
3: O Michão. Ele eu já tive alergia lá mesmo.
14: Se encosta no morão e coça.
3: Sai daí. Mas quem nunca teve coceira? Lá.
14: Ah, tem que coçar.
3: Diz que dá os vermes, se tem coceira lá, diz que é verme.
6: Olha.
14: É. Então, pra tirar o verme, eu vou explicar como é que faz.
3: Como é que faz?
6: Isso.
3: É, como é que faz?
14: Pega uma bacia de água morna.
3: Boa, eu fiz isso.
14: E a coca com a bunda na bacia.
3: Isso.
14: Tem que fazer um bafo. Aí a cobrinha bota a cabecinha pra fora e sente a água quente.
3: Isso.
14: Ah, que beleza, um banho quente. Ela sai.
3: Ela sai.
14: Metade. Aí isso. Tu puxa com a mão e sai o resto.
3: Isso.
14: Nojo, cadê gente almoçando, meu?
6: Opa!
14: Não, mas... não, para com isso, cara. Quem é o coordenador dessa rádio que deixa esse cara aqui, cara?
3: Calma, gente, ele cara, fica falando
6: como é que o
3: coisas.
6: Pessoal ainda não vai lá e desliga o rádio.
3: Não, calma, gente, calma aí. Cezão, eu vou defender ele.
14: Obrigado.
3: Porque em muitos casos tem pessoas que estão passando isso na família. E o papai é aquele costume de da roça.
6: Isso.
3: De ajudar as pessoas.
6: E a roça vence. Roça.
3: E a Roça venceu. E ele, inclusive.
9: Tipo, mas não, isso não é hora adequada pra isso.
3: Mas eu
9: cara.
3: Sei, mas tem gente almoçando.
9: E tu acha que tem hora pra dar coceira lá?
8: Porque o cara. O cara quando tá sentado.
6: Bicho carpinteiro.
8: O cara, quando tá sentado e senta e coceira ali.
3: Isso!
8: Só tem duas situações.
3: Qual é? Uma é.
8: Uma é essa, tem que tirar alguma coisa de dentro.
3: E a outra?
8: E a outra é o cara quer botar alguma coisa.
3: Opa! Sai daí, meu, não viaja, cara, não viaja. Eu te defendi, tá. Tu fica nessa tua espinóia aí.
6: Mas peraí, Teta, na hora que tá chegando a hora do bem bom, tu quer parar com isso?
3: Mas que
6: não
3: parar?
6: Tô entendendo.
3: Ah, Gil, alô, oi.
17: Boa tarde, Encanto, aqui é Adelaide Heloísa Klein de Lajado, gostaria de participar do par dos ingressos. Beijo.
8: Não, agora não.
3: Não pode.
8: Agora é a hora da piada.
3: Olha aqui, ó. Ó, o Adão mandou aqui, Adão, conhece, o Adãozinho, ó. Vamos ver que ele mandou um áudio aqui, ó. Explica.
18: Alô, pessoal do Sem Censura. É uma alegria muito grande poder estar escutando vocês.
6: Sucesso.
18: E nesse exato momento, escutei vocês falando aí, né?
3: Ele vai contar.
18: Deixa quieto o Teto, coitadinho do Teto.
3: Olha aí, viu?
18: O Teto, ele teve infância, sabe? Ele só não tinha namorada.
3: É, não tinha.
18: Tá bom? Então, um dia desse, a Luana disse assim pro Teta, né? Só sentiu sua esposa e tal. Ela assim, Teta, tu me ama? E o Teta, claro, mulher, claro que eu te amo. Ah, é, tu faz tudo por mim, o Teta, mas meu Deus do céu. Tu é capaz de brigar com um leão, matar um leão?
3: Sim!
18: Aí o Teta disse, não, eu mato até um elefante por ti, amor. Ah, é? É. Então tá. Ô, querido, tu me alcança aqui o teu WhatsApp. Deixa eu dar uma olhadinha. Aí o Teta olhou pra ela, mas me diz uma coisa, hein? Esse leão aí, ele é domesticado, ele tá no zoológico, assim, sabe? Entendeu? Valeu, Teta, valeu, gurizada. Um abraço pro Adãozinho aí, hein? Tamo junto.
3: Valeu, Adão!
8: Eu acho que você não.
3: Não, calma, vamos explicar a piada. Explica, então.
6: Como assim explicar a piada? Não se explica!
8: Explica, então, que eu quero contar. Tamo lá no bolicho.
3: Vocês estão de sacanagem com o nosso ouvinte, Adãozinho. Nosso
8: cara,
3: ouvinte.
8: Chega.
3: Eu nunca vou deixar o ouvinte mal.
8: Tá, mas me explica, o cara
6: na verdade, chega. Não vai deixar os ouvintes mal.
3: Na verdade.
6: Tu já deixou os ouvintes aí que eram. É. Agora eram os pedreiros.
3: Não, os pedreiros, eu admiro eles.
6: E agora, os porteiros. Como tu quer deixar os ouvintes mal?
3: Não, o padeiro foi o Gil que pegou
6: no
3: pé.
6: Não, me bota
3: não, o Gil
6: não me
3: foi
6: bota
3: padeiro.
6: Nessa farinha.
3: Olha aqui,
6: padeiro,
3: ó.
6: Tu pedreiro e os porteiros.
3: Não me bota isso. Nessa não, farinha. Não, mas não falei, só falei que meu pai tinha construído 5 faculdades e tal, feito,
8: sim,
3: né?
8: Sim, tá, mas tá. Tirando essa parte que tu falou mal dos pedreiros.
3: Eu não falei mal deles, cara. Eu não faço isso, eu trabalhei em obras, vocês ficam falando essas coisas aí, cara.
6: Eu acho que tu foi dobradiça já.
3: Eu admiro esse pessoal. Então,
6: tu fica quieto também, Gil, tu falou também aí.
8: Não, me bota nessa farinha.
3: Vocês bota aí.
8: O
3: pessoal tudo fica falando, não falei nada.
8: Não, agora não adianta mais, já foi.
6: Já foi.
3: Tá.
6: Cara, as palavras são como flechas, depois de atiradas não voltam mais.
3: Mas eu não falei, só falei que meu pai tinha feito.
8: Esquece, nós não nem lembramos mais que tu falou mal dos pedreiros.
3: Eu não falei mal dos pedreiros, meu. Tu tá louco, meu? Eu não fiz isso!
6: Eu sou botapilha!
3: Vai aonde? Eu trabalhei em obra, como é que eu vou falar mal deles?
8: Então, quem conhece fala mal, né?
3: Não falo, não, meu!
8: Foi o que tu me disse?
3: Chama um abraço ao Negrinho, tá escutando a gente, o Ronaldo, o Nito, que trabalha em obra, vamos lá.
8: Quem mais? O Pistola, o Espingarda,
3: o Facada. O
8: Pé de Ferro, tá solto?
3: O Pé de Ferro, sim, tá solto. Tá solto o Pé de Ferro. Isso aí.
6: Pé de Ferro!
3: É o Pé de Ferro, mas uma época ele foi Pé de Gesso.
6: O nosso Roda Baixa também tá trabalhando com obra.
3: Ah, é? Olha que legal. Aí,
6: cara, grande roda.
3: Olha aqui, não ofendi nada. Ele mandou um recado aqui, o Duane, ó. Pode falar aí, ó. Quer ver, ó? Trabalhou.
19: Te cuida, teta. Pela rua aí, tá falando mal dos pedreiros.
3: Eu não tô falando mal, cara.
6: Tu vai tomar um saco de cimento. Eu quero ver agora o teto do Invasão nas Obras.
3: Vocês me atipiram. É uma das duas profissões. Duas profissões que eu defendo. É o pessoal de obra e o pessoal de caminhoneiro, cara.
6: Tá, e os porteiros também, né? Tu defende, né?
3: Os porteiros e os atendentes de motel.
6: Tá, e os padeiros?
3: Os padeiros
6: tu defende, né, Gil?
3: Os padeiros foi Gil.
6: Deixa que essa farinha aí eu se misturar.
3: Tá, vamos lá.
8: E os ladrão?
3: Os ladrão não, né?
8: Ah, não.
3: Então pode, né?
6: Olha que os ladrão vão te pegar.
3: Não, também. Mas dá, mano.
6: Opa! Agora o teto tá quebrado. O teto tá quebrado. Vai apanhar dos pedreiros, dos porteiros e dos ladrões.
3: Calma, né? Eu vou falar. O que eu vou falar?
8: O diabo, tu renega o diabo?
3: Eu não quero saber.
8: Olha que calma. Depois tu vai pra lá.
3: Sai daí, meu, essas coisas aí, cara. Vocês ficam nessas pinóias aí, cara. Depois o pessoal fica pegando. Ah, vão aonde, cara? Vocês ficam falando essas coisas que eu não posso responder, meu.
8: Desculpa, para de enticar com o teto.
3: É, cê, só porque tu fica aí, ninguém te acha e tu fica falando essas coisas, né?
8: Não, eu não falei nada.
3: Porque pode, né?
8: Eu tô te ajudando, não quero mais falar que tu falou mal dos
3: pedreiros. Eu não falei mal deles, cara.
8: Todo mundo pode errar.
3: Ô, Duane, eu não falei, cara, pelo amor de Deus, cara.
8: Vai, continua, segue.
3: Vai, Gil, uma piadinha.
5: É o paeiro. Ah, e o paeirinho, velho. Paeirinho, sabe que o paeirinho tá beirando os 90 anos, né? O paeirinho foi no doutor, foi no médico ali, ao meio do meio. E aí ele disse, ô paeiro, doutor pra ele, ô paeiro, qual é o segredo pra tu tá vivendo tanto? Ah, doutor, eu nunca discuto com ninguém. Impossível, impossível isso. Isso não deve ser um motivo. O senhor tem razão.
3: Ó. Vamos seguindo? Caroca, vai.
9: Ai, meu Deus. Olha, cara, olha, deixa eu te falar uma coisa. Deixa eu te falar uma coisa.
8: O senhor não tem vergonha? Contar uma piada dessa?
9: ele tá congelado. Ele tá congelado. Gente,
3: Gil, pelo amor de Deus.
9: Na verdade, não foi uma piada, foi uma coisa que aconteceu comigo ontem.
8: O que houve?
9: Charlotte não vai gostar, tudo bem. Meu Deus. Cara, eu cheguei, né, no encontro lá, né, sabe, né? Conversando com a mulher lá, daqui a pouquinho eu... Um papo vai, papo vem, surgiu um assunto e eu... Cara, eu sou um cara muito espontâneo, né?
3: Isso.
9: E aí eu falei, olha, pra mim mulher não deveria beber... Mas não, né? Não deveria fumar.
3: Isso.
9: Não deveria gostar de cozinhar.
8: Eu
9: acho que a mulher deve saber cozinhar e limpar.
8: Machista!
9: Eu só um minutinho, sabe? Eu sabia que tu ia ficar assim, porque ela também chegou assim. E pra você, mulher pode dizer palavrões? Ah, não. Claro. É. Pra mim pode dizer palavrões. Aí ela levantou da mesa e falou, vai a merda.
8: Opa! Engraçado.
3: Ô, gente, já que estão na onda dessas piadas, aí eu vou aproveitar e contar a minha pior piada.
5: Tá.
3: Aquela que é ruim mesmo.
5: Ah, viu? Não.
3: Tinha dois sonhos. Não,
9: depois dessa do Gil, qualquer piada é melhor.
5: Não, cara, mas olha só.
3: Me ajuda, onde é que é a maior...
5: O banheiro que fez a situação.
3: Onde é que é a maior montanha russa?
8: Tem a Rússia?
3: É, a maior. Lá no...
8: Deve ser na Rússia?
3: Na Rússia, eu não sei, talvez, tá, vamos lá. Tinha uma vez dois sonhos aqueles de comer recheado de chocolate.
5: Ah, é?
3: Estava em cima da montanha russa.
8: Os dois sonhos
3: recheados de chocolate.
8: Chocolate?
3: Isso, recheados, é coisa boa, sonho, né? Dois sonhos estavam lá, um do lado do outro, andando na montanha russa. E quando chegou lá no topo, mais alto assim, um olhou pro outro e disse assim... Você tem medo de montanha russa? Você tem medo de alturas?
8: Isso!
3: E ele disse: não, isso é recheio.
9: Isso é o quê?
3: Recheio?
9: Não, peraí. Que isso, cara? É o recorde de piadas ruins.
3: Papai. Você não entendeu?
8: Tem que ter um nível.
3: Qual é o nível?
8: Baixo. Nem que seja baixo.
3: E você se considera nível alto?
8: Ah, é que se tá assim, eu vou largar também.
9: Não, papai, salva, senão a gente fica papai, ruim pra gente.
5: Venha bem, pai.
9: Salva a gente,
5: papai. Venha bem pra fazer isso.
8: O sanduíche de mortandela, ele...
3: Mortadela.
8: Esse mortandela ali.
3: Mortadela, não tem o N.
8: Ele entrou num bolicho e pediu, me dá uma Coca-Cola.
3: É.
8: E o cara diz, desculpa, mas aqui a gente não serve comida.
5: Epa!
3: Entendi.
9: Pensei que ele ia salvar o programa.

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1: Tem como preparar o programa?
2: Eu não dá, cara, essas piadas.
3: Posso
2: aí.
3: Posso botar uma vinheta aqui, hein?
2: Pode colocar tudo.
3: Posso botar, ó.
0: Que delícia.
3: É ruim, que dói.
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1: Tá, mas me propostei aí. Tu tá sorteiro, eu também tô. Eu tenho o que tu gosta e tu tem o que eu preciso. Vai que dá um enrosco aí. Me propostei, vamos se acertar, homem.
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2: Chegou pra alguém aqui da rádio, mas a gente não
3: sabe. Ah, é? Foi pra alguém aqui, né?
2: Aham.
3: Ó. Ó.
2: Me proposteia.
3: Já é.
4: Propostei.
3: Já é, vai rolar?
2: Olha aí, olha. Por favor, encaminhe essa mensagem que rodou há pouco.
4: Não diz o nome,
2: para o Zé Antônio.
3: Oi? Olha aí. Ah, Zé Grandão, hein?
2: Mas ah, Zé.
4: Zé Antônio,
2: hein? Ah, eu pensei que ele pegava só gripe.
3: Sucesso.
2: Ó, Zé.
3: Sem censura.
4: Cara, que surpresa.
2: Eu também.
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2: Feito.
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2: Que é, Zé? Pede o contato e me manda no...
4: Olha aí, cara. É com ele mesmo.
2: Olha aí.
4: Tá. É com ele mesmo.
2: Tá, beleza. Valeu, Zé, vamos seguindo aqui.
3: Toque de amor.
2: O que que tá chegando?
3: Muito bem, vamos com Poesia Campeira no olha programa, aí. Com Índio Morales.
4: Índio, olha o Índio!
3: Pernas indiada velha, eu chego e me espaio pra trazer as frases que emocionam o verdadeiro Taura.
4: Olha aí!
2: A tua voz emociona
3: as
2: meus ouvidos.
3: Prenda do Rio Grande.
4: Olha aí!
3: Esse estado.
4: Mas por que ele sempre se emociona?
3: Se emociona.
4: Ele fala do estado, né? Das coisas
3: do grande,
4: nosso Rio Grande.
3: Tantas lutas, de tanto sangue
4: olha
3: correndo.
4: Aí,
3: os valão dos riachos.
4: Olha aí.
3: Os quero-quero se bandeando.
4: Não esquece dos Tampa. Meus, dos meus lá, hein?
3: Os teus?
4: Os lanceiros negros.
3: Ah, os lanceiros negros foram degolados, coitado.
2: É. Lá em casa, isso, meu
4: coitado.
2: Pai. Lá em casa, meu pai índio fez um cruzamento de quero-quero com pica-pau.
3: E aí saiu o que tu gosta. Vamos. Vamos com a poesia.
2: Vamos seguindo.
3: Vamos com a poesia. Abre a gaita, gaiteiro. Ah, esse é bom, esse gaiteiro.
4: Não,
3: essa letra eu acho que vai estourar.
4: Eu não ouso.
3: Você pode tentar, mas não vai conseguir mudar minha decisão.
2: Olha aí, que lindo.
3: Nananina, não. Quando terminou, eu sofri, quase me acabo de vez. Mas dei a volta por cima, superei. Vai com as tuas amigas, sai pra lá, baby, que eu não te quero mais.
4: Meu Deus, cara!
3: Não, te quero mais. Coração tá blindado, nem adianta vir com papinho que eu não volto atrás. Hoje eu vou sair solteiro, na. Vou virar um vagabundo, na.
4: Olha aí, cara,
3: meteu o louco, quero me jogar no mundo. No tempo que eu era bonzinho, não deu futuro.
4: Olha aí, mas eu conheço.
2: Claro, cara, tá estourado isso aí.
4: Tá aqui, ó.
2: Não vai conseguir.
4: Claro, Lila.
2: É a do Latino.
4: O Latino gravou já, índio.
3: Olha, bonde.
4: Olha, índio.
2: Não é Los Hermanos, não. O Latino, aquele que cantou.
4: Isso, índio.
3: Aquele que virou com cara de lata de tinta.
2: Não, olha aqui, índio.
3: Ele fez uma demonização facial.
2: É. Eu acho que ele chupou a tua música.
6: Ai, que delícia, eu quero também.
7: Hoje eu vou sair solteiro.
4: Aí, ó, viu? É a letra dele.
2: É dele, meu.
3: É pingando na conta do ECAD.
2: Você não pode deixar isso acontecer.
3: Por quê?
2: Porque não pode.
3: Eu tô ganhando?
2: Ah. Olha aí, ó.
4: Tá, mas não era pra ser uma música da ativista?
3: Adiantou pedir pra não te levantar.
2: Ah, vamos seguindo.
4: Não era pra ser uma música da ativista, hein?
2: Aí, ó.
3: Vamos seguindo. Atenção, Giovanni Gil, Guinness Book. Mulher usa corset 24 horas por dia para bater o recorde mundial. De quê? De menor cintura.
8: Meu Deus do céu, cara. Por que ela não faz aquela operação
4: menor
8: da costela?
4: Cintura.
2: A Paula Fernandes fez isso.
4: A Thalia, lembra da Thalia? Quebrou umas costelas?
8: É verdade. Sabe? Pois é, cara. Trata-se de Sarabelli. Sarabelli, de 50 anos, tem uma obsessão. Bater o recorde mundial de menor cintura.
3: Ai, que delícia, eu adoro.
8: Cara, pra isso, ela que é moradora de Portland, em Oregon, nos Estados Unidos, ela usa um corset.
2: Meu tio viu um corcel.
8: Não, é corset, é aquelas roupas que tu aperta.
9: Corset ou corpete?
8: Não,
9: corset. É corset, é mistura de corcel com chevette.
8: Cara, e ela usa isso 24 horas por dia.
9: Sobre o tio, o teto tá passando mal.
8: E olha, cara, ela quer chegar na marca.
9: Passa uma água aí no teto.
8: Coitado,
2: é boa, valeu, papel, tá muito bom.
8: Cara, ela quer bater o recorde da tal de Akati Jung. Ela já é falecida desde... Isso, ela faleceu em 2025, papai. Akati
9: Jung?
8: Isso!
9: Sacramento não falou nada?
8: Não, ela tá morta.
2: Como é que ela vai falar? Se tu morrer, tu vai falar pra alguém, eu morri.
8: Essa Kátia aí, ela chegou a ter uma cintura de 38 centímetros.
2: Olha aí! Se morrer, tu vai falar pra alguém, eu morri.
8: Essa Kátia aí, ela chegou a ter uma cintura de 38

0: Não, essa é a ação, meu.
1: Cara, era na verdade um tratamento que acabou virando uma meta estética. A Sara ficou fascinada pela silhueta marcante dos corsets.
2: É verdade.
1: Que podiam criar de acordo com a reportagem aí.
0: Tem gente que faz isso.
1: New York Post.
2: Tem gente que é muito antigo. As mulheres antigamente usavam esses corpetes.
1: Isso.
2: Também que apertava, chegava a doer a costela.
1: É, tem uma cinturinha lá, fina, né?
2: Aqueles vestidos.
1: É, aqueles vestidos.
2: É. Faltava o ar.
0: Eu tentei uma vez colocar, mas não deu
1: ali, certo. Ali na época de Dom Pedro. Não, não, não.
0: Vocês querem mandar mais nosso ouvinte, a Bruna, que tá aí.
3: Olha a esposa do Ney.
0: A mãe da Bruna, abraço. Ô Ney, coitada, tua esposa tá no shopping, coitada, com a mãe dela e com, e com isso.
1: São tudo bocudo.
0: Ah. E aí, Gil?
1: Não, e aí, cara, que ela queria fazer, né, essa proeza aí de ter uma cinturinha fina. E você sabe que antes dela, como você estava falando aí, lá antigamente, quando o pessoal usava aquelas cinturinhas fininhas, teve uma cidadã, uma senhora, no ano de 1929
2: 29.
1: Até o ano de 39,
2: 39.
1: Pasmem, ela chegou a ter uma cintura de 33 centímetros.
0: Meu Deus!
2: Espera aí que eu vou me pasmar.
1: Não, cara, e ali, olha, tanto é que ela ficou viva de 1929 a 39, porque já não passava nem as tripas.
0: Qual que é o número que tu usa de calça, Ronaldo Molinho?
4: 44 ou 2, depende.
0: Olha, eu também, eu tô no 46.
3: Eu uso 44.
1: Não. Tenta.
0: 46.
1: Não, peraí, tenta.
0: Vem aqui ver, meu, olha
1: não,
0: aqui.
1: Não. Tu já
4: não
1: tá.
4: Pode ser,
3: teta. Não, tô não tira as calças, teta.
4: Não, eu preciso tirar.
3: Ah, não precisa. Não,
1: eu acredito.
0: Olha aqui, ó. Olha aqui.
3: Não. Olha o pessoal olhando, sabe?
0: Olha aqui, ó. Olha aqui que eu não minto, irmão. Olha aqui, meu.
3: Olha cara aqui. De cueca no estúdio, isso não
0: olha,
3: pode.
0: Olha
3: cara.
0: Aqui, meu. Olha aqui.
3: Só um minutinho.
1: É verdade, 54.
3: Ô, meu, você tem cortina aqui, cara. Olha a vergonha que a gente tá passando.
0: Não, Deus não, meu. E qual que é o teu tamanho de cueca, Eron?
1: Ele não ia perder a oportunidade. Cara.
0: Não, vamos lá, gente. Aqui, ó. O Deuclésio Beicinho mandou um oi. Sou fã do Papael. Manda um abraço pra ele.
5: Obrigado, Beicinho. Manda 10 pila.
1: Isso.
5: Não faz Beicinho. Manda 10 pila.
0: Ah, meu, eu tive uma dúvida aqui, cara. Não sei se eu posso perguntar essas coisas pra ele, garoca. Posso?
1: Claro.
0: Tem apelido de Beicinho. Eu já escutei muitos amigos. Beicinho. Uhum. Você já teve algum no feminino Beicinha? Teve já?
5: Só enxerguei.
0: Gente, o Cebolinha mandando oi também.
1: Olha o Cebolinha,
0: aqui.
1: Cara.
0: Olha aqui quem tá escutando a gente.
1: Eu ia te perguntar quem é que
0: o
1: tá
0: o Ale lá do BBQ, gente. Olha o Ale.
3: Gente, olha aqui, boa. Tem um recado aqui também.
0: Vai,
3: cara.
0: Pode botar.
3: Só te deixar achar aqui. Aqui, ó.
0: Vai, bota.
3: É o recado que veio pra mim, olha só.
0: Vai.
6: E aí, meu rei, como é que tu tá?
3: Pera aí, ó.
6: É, pô, o Teta usa 46 em cada perna, né?
0: Mas tá aqui, cada meu.
1: Edu, o cara tá ouvindo rádio.
0: Mas é 46, meu, que inveja, eu tô emagrecendo. Aqui, ó. Alô, oi. Quem tá aí?
7: E aí, pessoal, bom dia.
0: Oi. Opa.
7: Pessoal, uma fofoca do Teta aí.
0: Ah,
7: ontem ele entrou aqui na churrasqueira, aqui no BBQ.
0: Ah.
7: Não conseguia mais sair.
0: Entalou?
7: Essa na luta pra tirar a roupa dentro da churrasqueira.
3: Eu não duvido. Oh,
0: que isso?
1: Entalou, cara.
3: Eu não duvido, meu.
0: Valeu, Ale. Valeu também a Ana, também o Rafinha. Estão sempre na escuta lá, viu, gente? Quem isso mais aí, aqui, ó? Oi.
8: O Teta, antes de eu começar a trabalhar com caminhão, já fui pedreiro. Tu não sai na rua de tarde. Eu te passo por cima do caminhão.
0: Isso, mas eu trabalho.
1: Guto, bota a pressão, Guto.
0: Trabalhei em obra também, de
1: ô,
0: certo.
1: Ô, cara, o Guto é filho da...
0: Da Guta.
1: Ah, da Guta, isso aí.
0: Ó, achei que o Carioca tinha parado de trabalhar na rádio. Hoje de manhã ele parecia um vendedor ambulante de roupas de tanto que ele estava usando.
3: É verdade. Ô, meu, não, é que hoje... Não, deixa eu explicar. Hoje, cara, hoje o que teve gente rindo. Quando eu passava ali, eu saí de casa, o pessoal da Graciola lá dos caminhões...
0: Com as bebidas, assim.
3: E aí, Carioca, já ficaram me olhando estranho, porque eu peguei o meu sobretudo.
0: Ah, olha aí.
3: Né? Falaram que era o dia mais frio do ano, eu já fui preparado, né?
0: Olha aí.
3: Acordei e já me encasaquei, né, cara? Né? E aí eu vim de cachecol.
0: E aí?
3: Olha
0: aí.
3: Tudo, né,
1: cara? Foi a pé?
3: Não. Saí, aí fui no carro. Quando desci aqui, na frente do shopping, aí o cara buzinando lá, ô, Carioca, o que que tu vai usar quando tiver? Quando eu cheguei aqui na portaria pra me identificar ali, né, no QR Code ali, Carioca, não tá tão frio assim, cara, eu causei espanto.
0: Meu Deus.
3: Tu

0: Conheci aqueles amigos que vão pro Paraguai e voltam com as camisetas tudo no corpo, assim.
1: É isso aí.
0: É verdade?
2: Imagina em Bagé. Hoje fez 3,5 graus negativo em Bagé. Foi a mínima no Brasil. Imagina o carioca lá.
3: Ontem lá em Cruzilhada, lá onde tá o padre Rafael.
0: Sim.
3: O cara fez 2 graus abaixo de zero.
1: O padre Rafael, aquele que não joga bola.
3: Isso, tá lá.
1: O Heron não sabe dessa, né?
2: Não.
1: Até teve um jogo, não sei se censura, contra os padres ali de Arroio do Meio. Levamos um saco.
0: Meu Deus.
3: Balãozinho tomamos dos padres.
1: Balãozinho nós tomamos, cara.
0: Não teve, o bispo joga bem demais.
3: É verdade.
0: O Stevenson, aqui de motorista de caminhão, um abraço pra vocês. Ei, abraço aí. Como é que é? Entregando nas obras, o negócio tá ficando feio pra vocês.
1: É verdade.
0: Oi, Stevenson, um abraço, meu irmão. Quem mais aqui mandando recado? Edenilson, oi.
4: Aí, pessoal da Encanto. O meu pai falava pra mim assim, ó, Edenilson, você nunca vá na zona. Nunca vá na zona. Porque lá você vai encontrar mulher que tira a roupa, mulher com seios de fora.
1: Olha aí.
4: Mulheres que trocam amor por dinheiro.
1: Olha aí.
0: Que feio, viu, papai?
4: Né? Aí ele disse bem assim pra mim também. E você vai ver uma coisa que você não vai gostar lá dentro.
3: Ai, meu Deus.
4: Eu vi meu pai lá.
1: Isso aconteceu com um grande amigo nosso, né, Teta?
0: É verdade.
1: Não fala o nome.
0: Não dá. Chamaram o nome e os dois tinham o mesmo apelido, né? Só um era e o outro era Inho, né? É. No diminutivo, né? Inha, mas aí os dois estavam lá, pai e filho. Alô, oi!
5: Fala, meu...
0: Dá pra falar, não? Não dá pra falar o nome, né?
1: Não fala o nome.
5: Meus queridos, eu não sei se vocês ficaram sabendo, até acredito que a Charlotte ou...
1: Ui!
5: O Telmo vai falar alguma coisa sobre isso.
0: O quê?
5: Teve no final de semana passado aí, um campeonato lá em Salvador de quem tinha o maior Bilal.
1: Olha aí! Olha,
0: meu Deus, como é que eu perdi isso?
5: E aí eu fiquei pensando, cara, tu já pensou... Se a Dália, Salsichões Dália, né?
0: Aham,
5: fosse
0: isso.
5: Patrocinar esse concurso, Linguiças Dália.
0: Olha aí, olha aí, ó.
1: Boa!
0: Esse aqui é nosso amigo lá da Serra Gaúcha.
1: Ah, o
0: Carlinhos, isso. Ô, gente, todo mundo sem. O Teta tá se queimando aí, viu, gente? Ó. Antes foi os porteiros, os padeiros. Não, os padeiros não fui eu, gente.
1: O padeiro foi o Gil. Ele que assuma.
0: Qual será a próxima classe aí, Teta? Pelo amor de Deus. Jesus tá vendo. KKK, e tá rindo, né? Eu saí de casa com.
1: Ele 20... tá rindo e tu tá quase
0: eu
1: morrendo.
0: Eu tô com medo, porque eu não falei nada de mal. Eu saí de casa com 27 anos. Até porque eu ajudava a bancar. Olha aí, de 70% a 75% das despesas.
3: Isso aí.
0: Aí fiz aí a M de casar pela primeira vez. Aí tive que abandonar o lar. E falando em pedreiro, eu fui. Trabalhei bastante, 8 dias ele botou, viu?
1: É, meu amigo.
0: Eu trabalhei,
1: não, é, não é pros fracos, não. Ser pedreiro não é pros fracos.
3: Uma confusão ali. O Teto não é que ele falou mal dos pedreiros, ele falou mal dos padeiros. É diferente.
0: Isso.
1: Não, o padeiro foi o Gil.
0: Foi o Gil.
1: Então foi dos pedreiros.
0: Tá?
1: Foi pedreiro.
0: Não falei mal nada. Eu só fiz a piada que meu pai fez as faculdades.
1: Me desculpa se eu me enganei da classe que tu falou mal.
0: Eu não falei mal, cara. Eu vou contar
3: se eu fosse os padeiros hoje, eu ficava o cacete no Teta.
1: Não, tu tá querendo escapar? O padeiro foi tu, infeliz.
0: É, viu como é que é as coisas? Sobra pra mim daí. Ah, tudo eu, alô.
6: Fiquei triste, é o sinal ali que tá pegando em Lagoa, não é... Oh. Verdadeiro, fixo, é invasão de sinal.
0: Viu?
6: Que agora começou sem censura, tá saindo fora do ar, demora limpa.
0: Ah.
6: Demora some, mora limpa. Acho que é invasão de sinal.
0: Ó, invasão de sinal.
3: Invasão é, deve ser.
0: É alienígena.
3: São os alienígenas.
0: Isso. Encanto Animal tem remédio pra todos vocês que tem verme aí, viu?
3: Olha aí, legal.
0: É só falar com a Ariane.
1: Ah, é verdade.
3: Oi, Ari, beijo.
0: O Gustavo mandou o Gustavo.
1: Ô, Gustavo, será que ela tem um balde com água morna pro bicho sair?
0: É, que isso. Ô, Marlene, abraço pra você. A Marlene, gente, é mãe do comandante Alain.
3: Olha aí.
0: Comandante Alain tá sempre escutando. Se um dia o comandante Alain te atacar, diz assim, ó, vou contar tudo pra tua mãe.
3: É isso aí.
0: Isso aí. Vai me matar agora. Conta pra ele, gente, vocês escutaram, diz isso pra ele.
3: Isso,
0: Gente que tem recados hoje.
7: Boa tarde, moçada.
3: Tarde.
7: Olha, saí de casa pra trabalhar fora, né? Virei independente aos 14.
0: Olha aí.
7: Mas já voltei umas 3 vezes só com a malária. A última vez eu tinha mais de 30 já.
0: Olha aí, ó. Valeu, Rocinha.
1: É, tem o pessoal casa cedo, é verdade, cara. O pessoal casa Rocinha. Cedo, daqui a pouquinho a mulher fica com tudo. Eu conheço os três amigos, eu chamo ele de João de Barro.
0: Voltou pra casa dos pais.
1: João de Barro constrói, mas que fica com tudo.
0: Eu tenho um amigo meu que é Aladim, viu, gente?
3: Como é? Por que Aladim?
0: A mulher dele mandou ele fora de casa e ele ficou só com o tapete.
1: Mundo!
0: Ô, gente, o papaiel mete uma pepita e o garoca xinga ele.
1: Fala, pepita!
0: Aqui, ó, o teta lombriga saiu, ele quer pôr a cobra. Mas que isso, cara?
1: Não, só um minutinho, entre nós aqui, esse lance que eu só achei um horário inadequado. Mas vale uma pepita a dica
0: lógico,
1: do.
0: Lógico!
3: Claro, né? Não, tirar os bichinhos. Né?
0: Vem lá em casa que eu vou te ensinar como é que faz.
1: Não, muito
0: vai
1: obrigado.
0: Vai lá, cara.
1: Não, muito obrigado.
0: Gente, vai dar tempo. Alô, oi, vamos ver.
8: Eita, é o Antônio aqui de Encantado.
0: Antônio,
8: não dá bola, viu? Isso aí nós fizemos aqui só pra ver o tamanho da treta que ia acontecer aí.
0: Viu?
8: Eu, mas tá tudo certo, viu? Tudo certo, tudo certo.
1: Ele tá preocupado.
0: Pessoal, tá olha aí, ó. Oi.
9: Xingando o Teta aí. O Teta não falou mal dos pedreiros.
0: Viu?
9: Teta, o melhor amigo dos pedreiros é o Teta.
0: Olha aí.
9: Teta, não esquece do churrasco, hein?
0: É isso aí, eu vou botar tudo no próximo.
1: Agora eu entendi.
0: É o próximo contemplado. E aí?
1: Ele tem que se redimir, meu.
0: Ai, gente, vamos lá que vai dar tempo. Não vai dar tempo de botar tudo aqui, gente.
3: É sempre essa desculpa.
0: Mas tá aqui, ó, o Anderson mandou um oi, a Maria Tereza Brat, o Carlinhos também mandou um áudio.
3: Ai, as vozes da Maria.
0: Não foi
1: a Maria Tereza Brat, o papaiel adora conversar com ela.
0: É.
3: Ela não me escuta, eu falo, ela não me responde.
0: Eu vou passar o teu telefone, ela te liga.
3: Não precisa. Cara, e o Teta, cara? O Teta não virou caçador de urso? Cara, fiquei sabendo dessa.
0: Eu cacei onça,
3: cara. Caçador. E olha, e ele passou meses tentando caçar um urso enorme. E aí, finalmente, ele encontra o bicho, velho.
0: E aí eu matei ele.
3: E aí ele pega a espingarda e... A arma falha.
0: Meu Deus.
3: E o urso se virou pra ele devagarinho. Caminhou até ele e disse: Teta Rodrigues, eu vou te dar 2 chances. Ah. Uma, eu vou te dar uma surra, ou se você aceita a gente fazer um acordo.
0: Que acordo?
3: É, eu vou te traçar.
1: Olha aí.
3: Vou fazer um vapo, vai lá, um vapo, vapo,
10: vapo. Vapo, vapo, vapo.
3: E aí, cara, o Teta voltou pra casa humilhado depois dessa, né? O urso foi lá e vapo, vapo, vapo. Dia seguinte, o Teta, foi lá com uma espingarda maior.
0: E aí?
3: Chegou na frente do urso e...
0: E aí falhou de novo.
3: Falhou de novo.
0: Que coisa boa.
3: Cara, e o urso apareceu mais uma vez. E o caçador Teta Rodrigues voltou pra casa furioso. Aí ele disse, não, agora deu.
0: Deu, acabou.
3: Uma semana depois, ele foi lá e comprou um rifle.
0: Meu Deus,
3: caríssimo. Chegou, viu o urso, respirou fundo e... Black.
0: Não funcionou.
3: Não funcionou. Daí o urso olhou pro Teta e disse, sem dó e sem piedade do Tetinha, querido Rodrigues.
1: Meu Deus, que piada longa.
3: Ai, fala a verdade, Teta. Você não gosta de caçar, né?
0: Opa! Gente!
1: Eu não vou contar a minha,
0: não,
1: porque
0: vai,
1: o Gil
0: minha
1: foi
0: minha também, não vai dar mais.
1: Teve a sensibilidade de contar uma piada quilométrica. Mas vambora!
0: Vamos lá, em nome de quem?
3: Ai, um abraço aí, cara, essa turma aí.
0: Essa
3: família que ele gosta demais, gente. 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
0: Feito. Felipe Dalmolim, me permita, vai.
11: Pois não, quando eu era jovem, o meu problema nunca foi escolher entre um homem ou uma mulher, foi escolher alguém emocionalmente disponível. Teta Rodrigues.
0: Sai daí, meu, cuidado, cara.
1: Gil!
3: Cara,
12: Cara, o frio, ele é bom porque ele dá pra ver até o senso de moda das pessoas que andam por aí. Eu, por exemplo, dei uma de carioca hoje. Eu vim vestido que nem um repolho, cheio de camadas de roupa.
1: Verdade, boa. Verdade. Olha, eu sou tão humilde que se eu for na sua casa e você falar que só tem cerveja, eu aceito.
0: Viu?
1: Vani Gil.
0: Essa aqui, gente, a mãe do papaiel mandou.
1: Aê,
0: educação aí. Vem de casa. E eu, aí? Papaiel, pra mãe dele, mãe, me dá R$5. E ela, só se eu tirar do...
13: Opa!
1: Que luxo!
0: Zé!
11: Muito bem, vamos ir embora mantendo na mente as principais manchetes que não foram faladas.
0: Ô Zé, o pessoal tá pedindo e o técnico.
11: O amor chega pra todo mundo. Luana Xavier está namorando pela primeira vez aos 38 anos.
1: Quem é Luana Xavier?
12: Lindo o amor.
0: É a filha do Chico?
11: Essa que está namorando.
1: Quem?
0: A Luana Xavier.
11: Não está na manchete.
1: Ele fala e não sabe quem é, meu.
11: Shakira toma banho de mangueira em dia de praia em Miami.
1: Mas o que tem de espantoso nisso, cara?
11: E ainda, papagaios são retirados de zoológico britânico após ensinarem palavrões uns para os outros.
0: Olha isso!
1: Isso é interessante, gostei. Até que enfim, aleluia!
0: Ah, meu papagaio usa batom.
11: Ufa.
0: Tchau, gente, fiquem com Deus!
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Muito bem, senhoras e senhores, depois de tanta conversa, a gente agora fica quietinho para poder ouvir música boa do passado. 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A todos, uma boa viagem.

0: Shakira, Shakira com Wycliffe Jean, Hips Don't Lie. E a gente nem se deu conta, essa música já tem 20 anos, lá de 2006, e a Shakira continua aí. Que loucura. Luis Fonsi, Daddy Yankee, Despacito. Sucesso de 2017, um novo clássico, já quase fazendo 10 anos também. Tem Léo Jaime, A Vida Não Presta, Madonna com Cherish, Love Unlimited com I'm So Glad That I'm a Woman, e ainda Lionel Richie, All Night Long, as pérolas sonoras de várias épocas que a gente rodou nesse primeiro bloco aqui. Estamos visitando de novo o passado no Clássicos. Daqui a pouco tem mais.
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3: A Anfávia, associação que representa as montadoras de veículos, decidiu não recorrer à justiça contra as cotas de importação de carros elétricos e híbridos sem imposto, alegando que uma ação judicial poderia demorar mais que o período de validade da medida. Mas a entidade vai levar o caso ao Tribunal de Contas da União para pedir aí mudanças na governança da Camex, o órgão que aprovou a renovação das cotas. A associação critica a falta de debate e transparência no processo. Processo de decisão.
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3: Tudo pronto, vamos pro bloco final do Clássicos da Encanto, o nosso túnel do tempo ativado. 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

0: Papas na Língua. Linda canção, Pequeno Grande Amor, lançada lá em 2004, teve lançamento de DVD acústico e tudo mais, e a gente recordou aqui, fechando o programa de hoje, que teve Lobão, Vida Louca Vida, Propaganda, Duel, Simply Red, Something Got Me Started, e ainda o Akon com Lonely. Você viu, né? A gente visita aí vários tempos, várias épocas e vários estilos. Clássicos da Encanto, volta amanhã.
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3: Encanto, bom dia, bom dia, bom dia, você que tá cedinho aí. 5:05, boa quinta, bom dia.
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3: Nossa, Encantou, vamos lá, tá dizendo você que tá aí saindo cedinho. Tem mais um dia de sol em todo o vale. 6 graus na região.
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dia, bom dia. Você que tá falando cedo? Vamos lá, gente. Chegando com você, dia 9 hoje. Um ótimo dia. Você que pula cedo, vamos juntos.

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1: Bom dia, bom dia, bom dia, minha gente. Vamos lá, começando, tudo bem contigo? Como é que você está? Já pulou da cama? Pulou agradecendo aí a mais um dia, né? Mais um dia que a gente pode seguir? Mais um dia que a gente continua o nosso corre. Você que tá aí naquele chimarrão, você que tá no café da manhã, você que tá começando já na estrada aí, talvez eu só atualizar nossas câmeras aqui, mas eu acho que não tem sensação não, né, gente? Aí, ó, tudo ok. Não tem neblina, não está tão frio quanto ontem. Atualizando aqui 5 graus pela região. Bom, média de 5 aí. Não tem neblina, só se for na região mais alta, né? Se você passar Pouso Novo, me avise. Se você passar a Serrinha de Mussum, me avisa também. E assim vamos, porque toda quinta, aqui na Encanto, me diga o que acontece.
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1: Só das antigas, hein? Você que tá aí hoje, só das antigas. Bom dia.

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1: Sincrosi, bom dia, gente. Só das antigas hoje. Fala, meu amigo Rafinha. Tá na companhia já e também, Sincrosi. Você que falou cedo? Bom dia, gente. Boa quinta.

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1: 5:15. Bom dia, gente. Só das antigas, hein? Ela chegou, já tá aí. Bom dia, meu amigo. Tudo bem? Já pulando cedinho?

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1: Ótimo dia, 5h22, bom dia, gente. Bom dia, você que tá aí. Tudo bem contigo? Já pulou cedo? Já começou? Mais um dia, mais um corre. E assim vamos. Você que tá aí, gente, atualizando você. Deixa eu ver como é que tá na nossa região aqui. 6 graus no vale. Vamos lá. Você começa cedinho, hoje tem sol máximo batendo 22. Nada de chuva hoje, esquenta um pouquinho mais, hein? Tempo maluco, hein, gente? Amanhã também tem sol. Mínima de 10, máxima 21. Aí sabadão pode ter chuva, gente. Sábado, domingo, pode ter pancadas rápidas de chuva. Mas semana que vem, já volta o sol pelo vale. Tá bom, gente? Já tem sol pelo vale na semana que vem. Deixa eu ver quem tá aqui, meu amigo Chico. Mandei. Mandando recado aí já cedinho. Serrinha também levando o pessoal do Leite em Pó da Dália. Bom dia, Serrinha. Hoje, só das antigas, hein, gente? Pede a tua também. Aquela que você gosta. Manda ver. Tudo bom, Teta? Vamos que vamos. Manda um alusão aí todo o pessoal do Lume. O Preto. O Preto que tá morrendo de amor, eu acho que é isso aí, né? Ah, o Preto Moreno do Amor. Tá aqui, tudo certo. Wesley, o Zé Mentira. Ô, Wesley, bom dia, Edson. Bom dia, Negão. O Rafa que mandou aqui, ó. Todo o pessoal que tá aí já na atividade. Ali, gente. Essa arruma ser a gaúcha, eu acho, né? Valeu, povo. Boa viajada. Bom dia. Quem mais aqui? Meu amigo Gesso. Ei, Gesso, vamos lá. Dizer, tô aqui na lida. Já cedinho? Eita, meu amigo, tem pão de queijo aí? Me avisa, bom dia. Bom dia, Nilce de Bonomente, também estamos aqui. Quem mais aqui? Bom dia, oi, tudo bom?
2: Bom dia, Teta.
1: Dia, oi.
2: Como é que temos? Tudo tranquilo?
1: Tudo chique, ah.
2: Só pra dar uma informadinha aí.
1: Manda.
2: Serinha de pouso novo.
1: Como é que tá?
2: Tá totalmente limpa.
1: Opa, coisa boa, coisa boa.
2: Show de bola.
1: Tem tudo.
2: Tá, é chique. A saúde aí, agitando, né?
1: Reversão. Para
2: pra capital.
1: Valeu.
2: Manda pra nós aí, Felipe Falcão, hein?
1: Tá.
2: Tchau, meu velho. Grande abraço.
1: Tudo de bom.
2: Fica com Deus aí.
1: Você também fica com Deus, meu irmão. Deus abençoe vocês, o trabalho de vocês, que é belíssimo, viu? Valeu, Everson. Então, Serrinha de Pouso Novo, nada de neblina. Vamos dar-lhe. Hoje das antigas, hein, gente? Só das antigas hoje. A Glacidia E3 está aqui também. Bom dia, oi.
3: É o Thiago aqui de Porto Alegre.
1: Ô, Thiagão.
3: Manda aí uma música aí pro nosso grupo aí, que tá finalizando serviços aí.
1: Ok.
3: Aí, manda aí pra nós uma alma nova aí, amiga.
1: Amiga.
3: Valeu. Um abraço aí, Teto.
1: Ô, gente.
3: Sempre aqui te ouvindo, tá? Beleza?
1: Valeu.
3: A gente demora um pouquinho pra botar os áudios aí, mas a gente tá aqui.
1: Ô, mano.
3: Tamo te ouvindo aí sempre. Um abração aí de toda a equipe pra ti.
1: Ô, Thiago.
3: E pra os ouvintes.
1: Fiquem com Deus aí, tá bom? Dá uma alusão a todo mundo que eu mandei. Valeu pela audiência de vocês em todo mundo, pelo aplicativo. Você escuta a nossa Encanto. Tá aí, gente. E hoje, na quinta, é assim, ó.
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1: 5:28. Bom dia, gente. Você que tá aí?
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1: Bom dia, 5:30, bom dia, gente. Você que tá cedinho, 5:30. Vamos lá. Você que tá pulando ou pensando pra lá da cama, quer que não bota 10 minutos de soneca, né, gente? Que coisa boa, 10 minutinhos já ajuda. Bom dia, você que tá aí. Tudo bem contigo? Tudo certinho? Tudo ok? Assim a gente vai. Com você que pula cedo. Com você que pula com encanto. Bom dia. Nosso intervalo é bem rápido. Você que não pegou a previsão do tempo, gente. Hoje e amanhã, tempo bom. Depois muda o tempo, hein? No sábado já vem pancadas e chuva aí. Tá bom, gente? Hoje, amanhã, tempo bom. Sabadão, chuva. Domingo também pode ter pancadas rápidas. A gente atualiza você. Daqui a pouquinho no intervalo tem notícias. Você começando o dia bem informado. Não sai daí. As principais manchetes da nossa região chegando também. Bom dia!
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1: Encanto! Nosso Encanto com você, bom dia, minha gente. 6:28.
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1: Mais informação chegando, nossa região, manchetes do nosso vale. Você fica bem informado, prefeito da Mate pede fechamento do pedágio de Encantado. Isso aqui destaque, hein, gente? Destaque hoje, nossa região, tá bom? Chamando a atenção. Mais uma notícia da nossa região que chama a atenção. Obras da 129 superam 80% de execução e devem ser concluídas em setembro, tá bom? Que liga Roca, Colinas. Colinas, Roca, tá bom? Hoje, Mega Sena pode pagar 45 milhões. 45 milhões, Mega Sena pode pagar hoje, tá bom, gente? Tempo. Rio Grande do Sul segue com tempo firme e sol em todas as regiões nesta quinta. Nesta quinta, então, sol em todo o vale, em toda a região. Também aqui chamando a atenção, Fena Doce chega à sua 32ª edição com aposta às novas gerações. Bom, gente, um pouquinho de futebol, um pouquinho de Copa do Mundo. Aí, gente, chegando, né, notícia das quartas de final. Acontecendo hoje, França e Marrocos. Hoje, França, 5:00 PM, Marrocos. Amanhã tem Espanha e Bélgica, às 16:00 PM. Sábado, que seria o jogo do Brasil, Noruega, Inglaterra. E no sábado à noite, 22:00 PM, tem Argentina e Suíça. Um pouco de futebol, de informações. Seu dia começando aqui juntos na Encanto.
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1: Nossa, Encanto, bom dia, meu amigo Décio, bom dia, meu amigo Moa, já cedinho aí? 5 graus no vale.
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1: De volta. volta, gente. 25, 25 para 6, bom dia. Você que tá pulando aí, vamos lá. Juntos. Bom dia.
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1: Mas é o nosso só bandas. Muita gente pela cedo já na lida do campo, né, gente? Na lida aí das mimosas. Ô, mimosa, bom dia. Ah, é? Gosta das antigas? Tá bom, vou rodar pra você um JM daqui a pouquinho, tá bom, mimosa? Bom dia. Bom dia, meu amigo Décio. Ei, Décio, quando vai ser o nosso café, moa? Me diga. Ei, Doglinha, já no caminhãozão aí, pessoal do Tapetão, meu amigo Bairro também, ó, eita. Meu amigo Giovanni, tá aí também, ei, Giovanni. Mas, ah, Giovanni, o homem mais romântico. Como é que anda? Me conta. Valeu, Giovanni, bom dia, boa viagem. Quem mais aqui? Gente que tem de recados aqui, eu tô falando pra vocês. O pessoal me disse que tem gente que acorda cedo. Você não tem ideia do que tem de gente aqui, ó. Bom dia.
12: E até, tá? Tudo certo?
1: Tudo.
12: Quinto, véspera de sexta.
1: Ô, gente boa.
12: Manda uma música aí, das bem antigas aí pra galera que tá no puxo do suco da mimosa e pra todos os ouvintes aí.
1: Ô, Caiuã, bom dia.
12: E manda um abraço aí pra galera do Lume.
1: Tá.
12: Pretinho e companhia.
1: Ei, Pretinho.
12: Positivo,
1: Teta. Mas, Pretinho, futuro prefeito lá e nós estamos feitos. Ah, o que você acha? Bom dia. Todo mundo, Teta, hoje é dia de TBT. Rodos atuais pra gente, amada minha. Ah, estamos aqui no Shima e depois na Lida, Nilce e Ed Bonomete. Valeu, gente. Bom dia, oi.
13: Bom dia, Teta. Negão de Roca, por cá. Também pro lado de Venâncio Aires aí, tá bom? Bora, bora, bora, bora, que quintou.
1: Isso aí, tudo chique.
13: Toca aí pra nós a lua e a noite, tá bom? Uma abençoada quinta-feira pra todos nós aí. Grande abraço aí, Teta.
1: Tudo de bom. Ei, mano, velho. Fica com Deus aí, viu? Bom dia. Deixa eu ver quem mandou aqui, a Franciele Primazes. Ela escuta todos os dias. Ô, Franci, beijo, menina. Valeu pela audiência de vocês. Gente, tem recado aqui, hein? Eita, que top. Bom dia, oi, tudo bem?
14: Bom dia, Teta. Tudo bem contigo, Nego Silva? Marcos de Souza.
1: Nego Silva.
14: Larga aí uma do San Marino pra nós, oferecer pra toda a gurizada que já estão no
1: push.
14: Trabalho aí. Pro tio Irene lá, o tio Brasil, hoje eu tô.
1: O tio Irene.
14: Sem tempo pra tomar o café, tô indo aí encantado.
1: Mas deixa pago que eu vou lá.
14: Valeu, Teto, um grande abraço aí. Larga um aí das boas do San Marino pra nós.
1: Eita, nós, hein? Eu tô falando. Vocês são da casa aqui, viu? Ei, vocês têm a cópia da chave do computador? É só pedir que a gente roda. Assim, ó.

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1: 18 para 6. Bom dia, gente. Você que tá aí?

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1: Mas na Encanto, na quinta, me diga, amigo locutor.
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1: Mas chegando, amada minha. Alô, Osmar, bom dia.

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1: Mas a nossa encantou 12 para 6. Bom dia, gente.
2: Bom dia!
1: Alô, meu amigo Everaldo, patrão Everaldo, ABC, já cedinho, hein? Bom dia, daqui a pouquinho. Já tem lá a lojinha aberta, bom dia, patrão. Já pulou cedo, a Laine tava de aniversário ontem, 24 anos, hein? Osmar tá aí também, Osmar, bom dia. O Wesley me mandou aqui, disse que o Rafa, é só pra dizer assim, o Rafa, diz que tá na pista, tá encalhado, encalhou aí, é. Atenção, mande suas qualidades, Rafa, que a gente vai tentar te ajudar aqui, viu? Tá bom? Bom dia. Eita, nós, hein, Wesley? Vamos tentar ajudar o homem aí, né? Ainda mais no inverno, diz que não é fácil. Bom dia. Deixa eu ver mais quem tá aqui mandando recado, mandando ver. Bom dia, oi, tudo bem?
3: Bom dia, Tetinha.
1: Oi, Gui.
3: Bom dia.
1: Chique. Ah.
3: Manda um alô aí pra todos os ouvintes. O pessoal aí tá subindo sentido Arroio do Meio.
1: Pô, eita, tem sensação.
3: Manda uma ração pros perachados.
1: Tá. Chique, ele mandou mais um, ó.
3: Se possível, roda a música do nosso amigo Leandrinho.
1: Ah, show.
3: Especialmente pra minha vizinha, já que é uma vizinha fofoqueira.
1: Eita, nós, hein?
3: Pose.
1: Positivo. Ô, meu amigo Gui, eu vou achar uma das antigas hoje do Leandrinho, pode ser? Hoje é só das antigas. O que você acha? Pode ser? Bom dia, oi.
4: Bom dia, Teta. Aqui oi. É a Juliana Desirê do Santos do Santos de Estrela.
1: Tá.
4: Um grande abraço beijo. E um grande beijo pra todos aí.
1: Você também.
4: Gosto de ti, uma excelente quinta-feira.
1: Ô, menina, agora demais de você também. Deus te abençoe, tá bom? Vamos lá, vamos pular feliz aí. Bom dia, Teta. Toque eterno das antigas. Abençoado dia, é o Ale, Jaraguá do Sul na escuta, já vou buscar aqui, tá bom? Bom dia,
5: bom
1: oi.
5: Bom dia, Teta.
1: Dia.
5: Thiago do bairro, do Jajado.
1: Ô, oh, Jagão.
5: Uma música do Doce Pecado, Lágrima sobre as mesas, Lágrima sobre a mesa.
1: Ok.
5: Beleza, pra Roma de Porto Alegre.
1: Ok. Chique. Bom dia, meu amigo. Ô, oh, Tiagão, entendi. Lágrima sobre a mesa, o Thiago pediu. Ok, produção. Já no ponto aí, daqui a pouquinho. O meu amigo Isaac, oi Isaac. É você? Tá no tapetão? Tá indo rumo à capital da fumaça? Oi Isaaczinho, bom dia, meu irmão. Saudade tua. Ei, Isaac, bom dia. Quem mais aqui? Mandando recado. Ó, pessoal, o Gesso mandou foto no pão de queijo, mas não faz isso comigo não, homem velho. Bom dia. Oi, tudo bem?
6: Bom dia, Tetinha.
1: Dia.
6: Tudo bom?
1: Tudo.
6: Eu tô bem, tá?
1: Beijo, Soninha, ó. Beijo pra você, Sônia, tá na escuta também. Quem mais aqui? Meu amigo Darcy. Ô, Darcy, como você está, Darcy? Bom dia!
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1: Mas é assim na Quinta da Encanto. Me diga o que acontece.
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1: 5 para 6, bom dia, gente. Pedido musical aqui, meu amigo Thiagão. Aí, Thiago, bom dia, meu amigo.

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1: Bom dia, 2 para 6, bom dia, gente. Alô, Fernandinho, sou Doces, já pulou cedo. Tudo bom, meu amigo Gildão? O Gildão tá aí também. Sejam bem-vindos à nossa Encanto. Aqui, a música é boa, o modão tá chegando. Ei, gente, convido você a pedir a sua, a aumentar o volume, a ligar o rádio. É, já tá ligado, não? Tudo bem, só aumenta o volume. Aqui, ó.
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0: melhor segredo com você. Bom dia. 2, faltando para 6, pula aí.
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0: Máxima hoje batendo aí, gente. Batendo os 22, hein? Esquenta um pouquinho mais hoje. 6 graus, não vale.
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0: Aquela mensagem positiva de todas as manhãs, 6:02, você que tá começando com você mesmo. Rapidinho vai ser, viu, gente? Um minutinho da sua atenção e aquela mensagem positiva. Pense grande e haja como se já estivesse onde deseja estar. Repito, pense grande e haja como se já estivesse onde deseja estar. Sua mente chega primeiro. A realidade apenas segue o que você acredita. Que bacana, né, gente? A sua mente chega antes. E a realidade apenas segue o que você acredita. Acredite, vai dar certo. Pense grande, como se já estivesse chegado no seu sonho. E vá em busca, tá bom? Vai lá, bom dia! Mas antes, tem uma mensagem aqui pra você, viu? Aqui tá começando, o baúzão. Aquela moda boa, pede a tua, vai! Oh.

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1: Bom dia, 6:05. Bom dia, meu amigo. Bom dia, minha amiga. Bom dia, você que pula cedo. Tudo bem, aí tem aquele costume, não adianta, né? Mas às vezes a batalha nos chama cedinho, né? Não adianta, temos que pular. 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Nesse aí, meu Deus do céu, hein? Ei, aí sim. 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Tem a moda boa, tem o seu pedido musical, Fernandinho já pulou cedo. Já fez o seu pedido, daqui a pouquinho tem a tua. Meu amigo Darcy tá aí também. E assim vai, vamos com você. Que pula cedo. Você que pula aí antes do galo cantar, é. Você que pula cedinho aí. Vamos juntos com o Encanto, pede a tua. Bom, sinta-se em casa e à vontade. Juntos na Encanto, bom dia.
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1: Alô, meu amigo Jorge. Tá aí já também. Bom dia. Já cedinho? Alô, Ronaldão. Dilei pulou cedo aí também. Vamos lá, Duda. Tudo bem? Chimarrão tem? 6:08. Aqui começando.

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1: 6:12, alô, meu amigo Alaor, tá aí também cedinho. Essa aqui quem pediu, meu amigo Isaac. Já tô chegando em casa, chegando de São Paulo. Louco pra ver a família, né, Isaac? Tá aqui, ó. Aí, o Dudu tá fazendo pastel lá, Isaac. Estaciona lá, pega uns. 6:12. Aqui, ó.

0: Sabadão bom demais, hein? Máximo hoje batendo 22, gente. Tem mais um dia aí? Esquenta um pouquinho mais, hein? 6 graus no vale. Alô, meu amigo Luquinhas. Já tá aí. Leonildo, tá aí também. Bom dia.
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2: Bom dia, Tetia!
0: Dia!
2: Feira, sua linda!
0: Ei, mano, velho!
2: Toca aí pra nós, Deus e eu no sertão, Victor e Léo. E vamos pra cima do dia, meu querido. Forte abraço. E a mensagem, eita, nunca desista dos seus sonhos.
0: Aí, ó.
2: Erro.
0: Ei, isso aí, Fernandinho. Correr, batalhar, buscar. E a moda boa. Teu pedido está aqui.

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1: 6:20, Zé Giovanni. Eita, mas essa aqui não pode faltar. Bom dia, gente. Alô, Giovanni? O Giovanni tá na escuta da rota aí. Bom dia, meu irmão.

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1: 6h22, eita nós, hein? Só pode faltar um Zezé na quinta, né? Na quinta, aquela moda boa, né? Se começando, tá aí o pessoal da saúde, bom dia. Bom dia, meu amigo Rudão, tá aí também. Bom dia, gente. Juntos, nossa, encantou. Moda

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1: Na lida do campo vai ser um galo aqui, mas tudo bem, foi uma mimosa, tudo bem, bom dia John Costa, alô Juliana, na lida, alô Neu, Cid, Bono Mendes, vamos juntos gente, 6h27 eu disse, pulo da cama, tem um dia lindo, daqui a pouquinho amanhecendo lá no fundo, aquele sol nascendo, aquela energia bacana, a gente começa mais um dia, e pode apostar, que juntos aqui ó,
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1: seu dia começa mais feliz, hein? O Jorge, mandei um oi, vamos lá, todo mundo tem corre, mas temos que seguir. Valeu, Jorge, bom dia, meu irmão. Quem mais gente que tem de recados aqui, vamos lá. Alô, Edgar, Thales, pessoal Belmonte aí, tudo certinho? Ô, seu Ângelo, tem que combinar um chimarrão com seu Ângelo. Saudade do amigo aí, viu? Tudo bom, Teta, bom dia, toca aí, Gigante de Ferro. Escutando vocês, baita pedida, hein? Quem foi que pediu essa? Deixa eu só pegar o nome do amigo, Juscelino. Ô, Juscelino, bom dia. Teta, tudo bom, abençoado dia, toca aí. Ah, deixa eu ver aqui, já anotei o pedido musical, mas essa aí é das bandas. Ô, Fabianinho, pede uma dos baúzão aqui, que eu rodo pra você, pode ser? Bom dia. Tudo bom, Teta? Pode rodar duas camisas? Duas camisas, eu vou anotando aqui, gente, senão eu vou esquecer, viu? Duas, eu vou botar o dois e escrever camisas. Aí eu sei, tá bom? Ah, valeu. Escutando vocês, é o Vilmar. Aqui do Artesanato, Vilmar Cia. Valeu, meu amigo, bom dia. Tudo bom, Teta? Toca aí, Amado Batista. Pra gente curtir. É o Nunes. Indo ao trabalho. Valeu, Nunes. Já vê, Nunes. Bom dia, Vê. Quem mais? Oi.
2: Bom dia, Teta Rodrigues.
1: Dia.
2: Eu Joaquim de Coveirama, saindo pro trabalho.
1: Ô, Joaquim.
2: Ligadinho no Encanto aí, ó.
1: Tudo certo.
2: Friozinho hoje de manhã de novo.
1: Tá.
2: Vamos que vamos.
1: Vamos.
2: Um abraço a todos que saem cedo pro trabalho aí, ó.
1: Ok.
2: Todos os motoristas de ônibus aí, ó.
1: Show, valeu meu amigão. Mandava só a Elisa, o Renato, 6h29, hein, pula aí. Vamos, bom dia. Teta, manda um salve aí, escutando vocês também. 405, aqui em Passo Sobrado, muita atenção, gente. Tá bom, Serração, neblina, Evonir mandou. Evonir, vale pra informação, Passo de Sobrado tem neblina. Pouso Novo não tem, região alta aí não tem, mas Passo de Sobrado tem. Tudo bom, Teta? Todo mundo de chimarrão escutando vocês. Promoção Invasão nas Obras. É o Quito Trindade. Valeu, Quito. Bom dia. Quem mais aqui? Oi.
3: Bom dia, Teta. Dia. Toca Canarinho Prisioneiro pra nós.
1: Opa.
3: A boa quinta a todos. Ô, abraço.
1: Ô, Luquinhas. Boa viajada. Ó, o motorzão aí, ó. Ah, o Machado tá aí também. Quem mais aqui mandando recado? Teta, só moda boa demais, hein? Eita. Meu amigo Cezinha. Ô, Cezinha. Pessoal da JCW aí, Transportes, ali meu amigo, tá com Deus, tá bom? O Juliano tá na lida do campo, tá lá escutando a gente. Valeu, Julianinho. Vamos lá, gente, vamos lá. Intervalo bem rápido, você vai pedindo a sua, vai mandando que eu vou buscando aqui os pedidos musicais, hein? Bom dia, boa quinta.
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1: 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Mas alô, meu irmão Gui Perim. Antes de atualizar você, gente, quero mandar alusão, meu amigo Gui Perim, a Mari, o Márcio. Ele, ó, rumo a Gramado, mas já trabalho, hein? Ei, meu irmão, gosto mais de ti. Nós podia escolher um modão e tocar na gaita, Gui. Vamos treinar aí, hã? 6h30, bom dia.
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1: Máximo hoje batendo aí os 22, gente. 22 esquenta, hein? 6 graus na região.
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1: De volta, gente. 24 para 7. Ei, não vai te atrasar não, gente. Vamos lá que tá amanhecendo, vale, um dia bonito, vamos.

0: 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Alô, Mari, alô, Luquinhas e todo o time, Volney. 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Pedido musical aqui chegando. O pessoal me pediu uma aqui, eu já tô buscando ela, deixa eu só buscar aqui. Ô, Luquinhas, tá aí o teu pedido, tá bom? Pede a tua também, gente. Sinta-se em casa aqui, ó, bom dia.
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0: 22 para 7.

0: da Lindley.
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0: 15 para 7, essa aqui é tempo que a gente não toca, hein? Sei que você vai cantar um pedacinho, duvido você não cantar. Fala, meu amigo René, bom dia. Bom dia, bom dia, Dé. Pedindo aqui som de cristal. Eita, meu amigo, bom dia. Tá aí também? Christian Ralph, ele pediu aqui também, tá? Eita. Ô, Dé, bom dia, meu amigo. Juntos aqui, ó, 15 para 7. Alô, Gui. Uma Serra Gaúcha, vai que é tua.

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3: Bom dia, Teta, bom dia, ouvinte da FM. Gostaria de ouvir a música Meus Passos, de Barreirito.
4: Tá.
3: Toca essa moda aí pra nós, por favor.
4: Fechou?
3: O Alessandro de Teutônia.
4: Ô, amigão, já buscando a tua aqui, gente. Ei, meu amigo, um abraço pra vocês aí. Tá na mão, teu pedido musical.
5: Meus amigos, se nesse momento algum de vocês me perguntasse onde estão os meus passos, eu não saberia dizer. 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
2: 9:07, Bruno Marrone. Pode faltar um Bruno Marrone, dia lindo, né? Ei, você tá começando. Nego Silva, bom dia, meu amigo. René, bom chimarrão. Seja bem-vindo ao nosso encanto. Você que tá começando seu dia, amanhecendo. Alô, meu amigo Marcelão do Pão. Rua Sete Irmãos 180. Encantado, Marcelão, estaciona. Alô, patrolinha. Como é que tá aí? Tudo certo? Pessoal Areal Porto Seguro. Alô, Léo.

0: não me xingue, mas se tem o sol fica melhor. Fica bom. Fica o dia bonito, né? Meu amigo Gildão disse que só tem modão, modão. Eita, moda boa demais, né, Gildo? Abraço pra você, meu irmão, ficar com Deus. Quem mais aqui mandando um recado? Minha amiga Maria Pérez, tá aí também. Tudo bom, tentando mandar uma música pra gente, ouvindo vocês. É a ver, ó, ver. Eu tenho que achar o teu Amado Batista. O pessoal não botou o Amado Batista aqui, não achei nas pastas. Tá bom, menina? Bom dia, oi.
1: Dia, Teta. Manda um abraço pros guri aí. Opa. Tem um menino pra Arroio do Meio aqui.
0: Wesley.
1: Da manhã aí que tá fazendo. Dia. Coloca aí o Wesley aqui de Arroio do Meio.
0: Valeu,
1: Wesley. Coloca aí o ingresso do cinema aí. Boa quinta-feira a todos aí.
0: Mas valendo, você está participando do cinema. Tudo bom, Teta? Bom dia. Estamos na escuta, Venâncio. Aqui, Ponte Queimada, no X do Gordo, manda uma música pra gente, do Renan e Raí, Carlos e a Paty. Valeu, gente, pela gente de vocês, lá no X do Gordo, tá bom? Ô, Teta, bom dia, toca uma bem apaixonada, pra Morena do Combustível, assinado, anônimo, tá bom? Tá aqui o recado dado, não vou falar o nome do amigo, ele pediu pra não falar, então tá bom. Ô, Luquinhas, pessoal da CG Auto Parts, abraço pra vocês, bom dia. Manda uma música aí, nessa longa estrada da vida. Escutando vocês, meu amigo Neuri. Escutando vocês, Miranda, Rossini, também de Lópolis. Estamos aí voltando do Nordeste, de motorhome, ligados em campo. Olha que legal, gente. Ô, Neuri, Miranda, abraço pra vocês. Eu vou estar lá final de semana, lá em Lópolis. Tem um festival de inverno, legal demais, hein? Abraço pra vocês de Lópolis, terra bacana. Alô, Brunão. Alô, Cibele. Alô, Fábio, Cid do Oregon também. Todos amigos, né? O Guto, bom dia, oi.
2: E aqui tinha André Luiz Lindemann de Canal Alto, Eutônia, colocando sorteio dos ingressos aí. Valeu, uma ótima quinta-feira a todos. Um abraço.
0: Opa, valeu, gente. Quem mais aqui? Excelente, abençoada quinta, escutando vocês, a Lirce Klein. Lirce, bom dia, menina. Gente, que tem de recados aqui, ó. Vocês são top demais, oi.
3: Fala, meu jovem, bom dia, bom dia. Como é que tá, o amigo? Tudo certo?
0: Tudo.
3: Ei, bicho, velho, bota uma pressão aí. Ei, essa rádio é boa, cara. Tá bom. Segue aí, galera.
0: Dia.
3: Canto FM 100.1.
0: Ah, isso tá bem?
3: Um abração, tudo bom. Show, obrigado.
0: Ô, graxa. Ô, meu amigo Graxa, me diga, você tem um adesivão colado já? É aquele? Bom dia, me avisa, oi.
4: Bom dia, meu amigo Teta, aqui é o Chico de Carlos Barbosa.
0: Ô, Chico.
4: 8 graus.
0: E aí?
4: Acho que hoje vamos ter um céu limpo, acho.
0: Bonito.
4: Valeu.
0: Valeu, meu amigo.
4: Escuta da rádio aí.
0: Ô, Chico, ficar com Deus aí, viu? Serra Gaúcha, agora e mais de vocês. Alô, Giovanni. Pessoal da Rota vai entrar essa construção já na atividade. Alô, Giovanni. Hoje tem um café na obra. Bom dia, meu amigo. Gente, não vai dar tempo todo mundo aqui, viu? A produção já tá me chamando. Ah, bom dia, oi. Quem? Mais um.
5: Bom dia, bom dia. Bora, bora pra cima da quinta-feira, Teta. Bora, vamos.
0: Vamos, dale.
5: Luciano Alessio Acabamento, rumo a Guaporé. Tamo só na escuta nesse modão bom aí.
0: Eita.
5: Toca aqui é nós aí, Teta.
0: Valeu.
5: Volta pra derreter.
0: Ô, Luciano, vamos se enganar nos botão aqui e vamos até o meio-dia, que você acha?
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0: Nosso baúzão, gente, chega no final aqui. 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Acabou, mas amanhã às 6, na sexta, é de lascar. Se hoje teve bastante modão, imagina amanhã que é sexta. Aqui, ó.
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3: Bom dia, gente 72. Vamos lá que o dia tá lindo. Começando. Nosso sertão pede a sua. Se você tiver a oportunidade de mandar um bom dia, vale cinema, hein? Aqui, ó.
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1: Mais ótimo dia, gente. 74, tudo bem? Vamos lá. 386, tudo andando. 130 aumentando. Aquele movimento. Mais um diazão. 6 graus pelo vale. Tudo bem contigo? Você que tá começando aí, vamos lá, gente. É quinta. Eita, a gente já começa a enxergar sexta. É. Sexta é dia 10 amanhã, né? É. Aí começa os boletos, aquela coisa toda, mas tudo bem. Vamos falar que é sexta. Né, Gutão? Bom dia, meu amigo. Você que tá começando o Vande também. Vamos juntos. Aqui, ó, nosso sertão com você.
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1: 76. Isso aqui você escutou, você vai cantar juntos aqui, só começando. Bom dia!

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1: Ó. Presta atenção nessa aqui.

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2: 7:18, alô, Dai, Daiane tá com a gente? Bom dia, aqui ó.
3: Fala aí como é que é, como funciona?
4: Aham. Então tá bom. Falando mal da roça com a cerveja na mão. Aham. Seu brabo.
3: Vamos de fato, é mesmo, né?

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1: 7:21, nosso encantor de ação, gente. Sol chegou, aos pouquinhos vai chegando mais, né? 7:21, bom dia, gente. Uma quinta.

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2: Bom dia.
3: Bom dia, bom dia, bom dia, minha gente. 7h24. Ei, moda boa demais, hein? Vamos atualizando vocês. 130, gente. É fluindo, não tem muita lentidão, não. Fala baixinho aqui, tá bom? Tá fluindo, tem aquela lentidão, né? Mas não é muita coisa, não, hoje, tá bom, gente? Atualizando você que tá aí pela 130. Mas o dia tá lindo. Atualizando aqui 6 graus pela região. Vamos juntos. Você que tá começando seu dia, você que tá levando seu filhão à escola também, bom dia. Deixa eu ver quem tá aqui, Vanilde, o Gordinho Terra tá aí também. Manda nosso amigo Tarciso. Ô Tarciso, tudo certinho? Pessoal aí que tá na audiência, meu amigo, bom dia. Tudo certo? Deixa eu ver quem tá aqui, mandando aquele recado também. Soltou na voz, tem cinema, hein, gente? Bom dia, minha amiga Maritana. Meu amigo Rempel. Ô Rempel, tudo bem contigo? Como é que você está? Tudo certinho? Quem mais aqui mandando recado? Tudo bom, Teta? Bom dia, manda um oi pra gente. Ó, manda uma foto linda aqui, ó. Bom dia, oi.
4: Bom dia, bom dia, bom dia, Tetinha, querido.
3: Chique!
4: E olha essa foto, né?
3: É linda,
4: hoje,
3: né?
4: Outro dia lindo.
3: Ô, Xandi.
4: Abençoado pra todos nós aí.
3: Amém.
4: Aquela mensagem de bom dia pra todos aí. Valeu, Teta.
3: Valeu.
4: Que levasse a gente adiante.
3: Fica com Deus. Pessoal botando aqui, Vera Cruz, 6 graus, hein? Eita, nós, hein? Vamos lá, gente. Não é aquela ilusão toda, mas tá. Mariângela, abraço pra você, menina. Beijo. Fica com Deus. Vamos nessa. Valeu, menina. Deus abençoe. Bom dia, oi. Quem mais? Tudo bem?
5: Bota uma boa pra nós aí, pra nós ouvir, lembrando do Brasil.
3: Eita,
5: por favor.
3: Nós. Meu Deus do céu.
5: Tá uma da nossa rainha Maria Mendonça.
3: Ok, Marquinho, tá lá em Massachusetts, escutando a gente nos Estados Unidos. Que horas são aí, Maico? Me avisa aí, tá bom? Alô, Fernandinho, toda a turma aí. Eita, joia, pessoal das obras. Abraço pra vocês. Dizer aqui, ó, tô aqui no SAMU, então manda aí escutando vocês pelo aplicativo. Ô, Fernandinho, abraço, meu irmão. Manda alusão pro Joia. O Mano também tá lá escutando. Abraço pra vocês aí. Valeu, meu irmão. Fica com Deus, tá bom? Quem mais aqui? Bom dia, oi.
6: Bom dia, bom dia, bom dia, Tetinha.
3: Dia.
6: Quinta-feira, então, né?
3: Eita.
6: Hoje tá mais gostoso, mais suave. Tá tão friozinho, né?
3: É, hoje tá de boa. Tá de boa hoje, né? Vamos nessa. Gente que tem de recados aqui, vocês são top demais. Tamo junto, Teta. Bom dia. Manda uma música. Deixa eu ver quem mandou aqui. Deixa eu só pegar aqui. Deixa eu botar aqui o oi teu. Valeu, Fernando. Mandou um oi. Fernandinho, bom dia, meu amigo. Tudo certo. Valeu, gente boa. Vamos juntos aqui, ó.
7: Mais que ouvintes.
3: O quê? Nossa, seguindo com você, bom dia, minha gente. 7h26, pula da cama.
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3: Máxima hoje 22, dia lindo em todo o vale, em toda a região. A gente vai atualizando você, não tem nada de chuva hoje, hein, gente? 6 graus no vale, algumas regiões um pouquinho menos, um pouquinho mais. 6 graus aí pelo vale, amanhã muda o tempo, gente. Mínima de 10, máxima 21. Amanhã no final do dia pode ter pancadas de chuva, se estendendo aí até no sábado. Sábado, mínima de 11, máxima 19. Também chove no sábado, gente. Sábado, domingo e segunda. Não é muita intensidade, não. Mas aquelas pancadas podem acontecer, tá bom? Pode ter o sol domingo, pancadas rápidas, mais intensidade é no sábado. 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
11: Positivo, copiou daí, galera.
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3: Máxima hoje batendo 22. 6 graus e meio no vale.
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3: De volta, gente. Alô, meu amigo Paludo, tá aí. Paludinho, 28 para as 8, hein? Alô, Jair, Rodrigão, tá aí também. Juntos, na Encanto. Aqui, o nosso... 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Essa aqui é a pedido do meu amigo Nego Silva. Nego Silva, fica aí, escuta só um pedacinho, ó. Multiverso Encanto. 27 para as 8 hoje, Giovanni. Mas quem tá chegando, vai?

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1: Mais ótimo dia, gente. 10 para as 8. Bom dia, você que tá aí. Ei, Humberto e Ronaldo. Vamos atualizando você que tá aí. Como é que tá o tempo na região? Máxima hoje batendo aí 22.7 graus pelo vale. Um dia lindo. Sol batendo aí em toda a região. Coisa linda, né, gente? Quando o sol tá assim, a gente já pula mais feliz. Amanhã também vai ter sol, depois muda o tempo. Final de semana é chuva, hein, gente? Principalmente no sábado. Deixa eu mandar uma alusão aqui, o Johnny tá com a gente também. O Paludo, 190. Eita, povo bacana. Abraço pra vocês aí, viu, gente? Bom dia! Meu amigo Nego Silva fazendo uma visita. Ele trouxe dois pães de queijo. Nego Silva, bom dia, meu irmão. Quer dar um oi, Nego Silva? Vamos ver se aquele mic tá funcionando ali. Dá um oi pra gente. Eita, voz de veludo. Dos da saúde, né? Oi, Nego, bom dia.
2: E aí, tudo bem contigo?
1: Tudo chique, Nego. Ô, Nego, vai lá. Eu sei que você talvez pode esquecer alguém, mas quem é que tá na escuta? Tem quem? O Deuclécio, o Beicinho, né? Mas quem? O Ney.
2: Tá, agora tu me apertou.
1: É, todo
2: falar
1: mundo.
2: Falar os nomes aí, vou dizer pra todos.
1: Todos aí, isso aí. Ah, tu não quer, não quer.
2: Não quero me complicar com ninguém, né?
1: A gente ama todos, né?
2: Isso aí, tem espaço pra todo mundo.
1: Todo mundo. Ei, Nego, fala com o amigo Nego Silva, a voz de veludo da saúde. Nego, bom dia, meu irmão.
2: Obrigado, Teta.
1: Fica com
2: bom
1: Deus
2: dia.
1: Aí.
2: Tudo certo.
1: Valeu pelo café, viu?
2: Capaz, tamo aí.
1: Um dia nós podíamos fazer
2: um
1: uma viagem.
2: Pagam pra mim.
1: Tá bom, então. Tá, mas agora assim, o que eu faço? Nego Silva, mais um amigão que a vida me deu. Ô, gente, se você conhece o Nego Silva, liga pra ele que ele hoje tá pagando pão de queijo pra todo mundo. É só chamar. Ou diga, anota pro Nego Silva. Tudo bom, Teta? Bom dia. Manda alô à minha mãe. A Celanira Portes de Ávila, que está de nível. Ô, oh, menina, não vou falar a idade, vou falar 22 anos, tá bom? Manda um beijão pra ela, o Vanderlei. Ô, oh, Vanderlei, abraço pra sua mãe, felicidades, muitos anos de vida. Bom dia, oi, quem? Tudo bem?
3: E aí, Tetinha?
1: Bom dia. Tudo chique? Como é que tá aí?
3: Ótima
1: bom dia.
3: Boa semana pra nós, tá?
1: Tá.
3: Quinta-feira já, né?
1: Meu Deus.
3: Valeu, abraço pra vocês. Passa
1: um
3: aí, todos os ouvintes. Valeu, Cezinha.
1: Ô, Cezinha, abraço, meu amigão. Gosto mais de você, meu irmão. Bom dia, oi.
4: Bom dia, galera do Encanto. Bom dia.
1: Dia.
4: Luiz Janei Pitt, grande lagado aí. Música do Encantado.
1: Tudo chique?
4: Tá bom, povo. Vamos lá, bora pra cima do dia.
1: Bom
4: tô
1: dia.
4: Eu aí, indo pra Encantado, juntamente com o Mata Junta, o Lenner aí das Vigas.
1: Show!
4: Tá, beleza aí, povo. Bora pra cima do dia. Não tem jeito. Nascemos bonito e não rico.
1: É, isso aí.
4: É.
1: Não sei.
4: Hoje é quinta-feira, não é o que a gente quer, mas tá bem perdido.
1: Isso.
4: É grande, Timba.
1: Não me assusta, é que nem beijo na bochecha. É isso aí. Bom dia, ô maninho. É você que tá aí, oi.
5: Bom dia, Detinha. Ótima
1: dia.
5: Quinta-feira, abençoada pra nós aí.
1: Chique.
5: Grande abraço aí, meu querido. Manda um abraço aí, um ótimo dia com o Bubinho de Ferro aí, que também tá na estrada, amassando o tapetão que nem nós aí.
1: Opa!
5: Na nossa região, né? Valeu, meu querido. Um grande abraço aí, abençoado aí. Fica com Deus.
1: Você também fica com Deus, meu amigão. Bom dia. Quem mais aqui tenta mandar uma alusão pra gente, um modão pra nós, aqui em Boqueirão do Leão? O Cladir. Fica com Deus. Você também, Cladir. Bom dia, gente, que tem recados. Só agradecer vocês, hein? Tudo bom, Teta? Bom dia. Manda uma música aqui do Chapeludo. É o Jefferson Humano William, aqui em Pouso Novo, vindo em canto. Eita, Jefinho. Valeu, meu irmão. Fica com Deus, hein? Quem mais? Fala comigo. Vai. Bom dia.
6: Bom dia. Meu nome é Andrelise Flores de Estrela.
1: Tá.
6: Gostaria de ganhar ingressos para o cinema.
1: Ok. Valeu, menina. Alô, Jaci. Jaci tá com a gente. Ei, o pessoal Maierli. Pessoal do Dog do Jaci. Abraço pra vocês do Mister. Ei, Jaci, meu irmão, na estrada. Aquele diazão. Abraço, meu irmão. Ô, Jaci. Abraço, meu irmão. Pode ser um completo com bife acebolado. Tudo bom? Manda um oi pra gente, a mãe do Anthony. Ah, retirar o kit que ele ganhou, precisa ser ele mesmo? Pode ser você, menina. Você pode passar lá. Retira depois das 10 no shopping ou atendimento comercial aqui em Encantado. Tá bom? Aqui. Juntos, vamos nessa, gente. Bom dia.
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0: Vamos lá, gente. Você que tá aí, bom dia. Diazão, céu azul, frio, 7 graus, hein? 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Atualizando você. 2, faltando para as 8.
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3: E atenção, gente, dica de saúde de hoje, dica pra perder ou manter o peso. Faça de 4 a 6 refeições no dia, hein, gente? De preferência em ambientes calmos, coma devagar, mastigue bem os alimentos em todas as refeições, beba bastante água, cerca de 8 copos no dia. Busque alimentos ricos em fibras, verduras e legumes, frutas com casca, alimentos integrais, grãos. Outra boa opção são peixes. Peixes, frangos, sem pele ou carnes magras, retirando toda a gordura, e busque consumi-los assados, cozidos ou grelhados com pouco óleo. Olha aí, gente, dica de saúde. 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
3: Máximo hoje batendo aí 22, atualizando você. 7 graus na região.
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8:02, de volta, gente. Bom dia, tudo bem aí? Tudo certinho, tudo ok? Vamos juntos. Não esquece de mandar seu bom dia. Vale cinema, hein? Aqui, ó, 8:02. Alô, meu amigo Wilson, tá com a gente também. Bom trabalho, Wilson. Alô, Zê. Ei, Zê, cadê o café, Zê? 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Ei, Eli, bom dia, meu amigo. Alô, Ricardinho, alô, Romano, todo o time, né, André? Valeu, gente. 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Bom dia aqui, ó. 8:04, Fido Mijeca, Fernando Sorocaba. Isso aqui ficou legal demais, hein? Bom dia, Zé, aumenta aí.

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0: modão bom demais, juntos aqui, ó.
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0: Alô, Carlinhos, Carlos Lopes, nas embreagens aí. Valeu, gente.

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2: Bom dia. Mas é bom demais e o diazão é bom. Dia lindo no Vale, 8:25. Bom dia, Carlinhos Lopes, tudo bem contigo? Alô, Jaime. Tá lá no meu amigo, Pederiva. Ei, Pederiva, bom dia, meu amigo. Tá lá no concerto, tudo ok aí? Tudo certinho? Abraço pra vocês, saudade, meu amigo Pederiva, gente finíssima. Gente, atenção, utilidade aqui. A concessionária Rota Santa Maria confirma, atenção gente, não haverá detonação de rochas na Travessa Leopoldina em Santa Cruz do Sul. Então hoje, repetindo, não vai ter detonações de rocha. Tá bom, gente? Travessa Leopoldina em Santa Cruz do Sul. O pessoal já se localiza, já sabe, que é naquela rodovia, né? De Santa Cruz do Sul, que tem as detonações, duplicação e tudo mais. Então hoje não vai ter, tá bom? Bom dia, quem mais aqui, ó, mandando recado?
3: Bom dia, Tetinha, bom dia, os motoristas da Vai Vem BG estão tudo ligado na Rádio Encanto aí. Grande abraço, meu amigo.
2: Show, abraço pra você, fica com Deus aí, viu? Bom dia, quem mais aqui, ó, oi, mandando recado, tudo bem?
4: Bom dia, Teta, aqui é a Cari Funk de Imigrante, oi, gostaria de participar do sorteio dos ingressos, obrigado.
2: Valeu, menina, Deus abençoe, fica com Deus aí, tá bom? Bom dia, tá participando, seu áudio Vale Cinema, olha quem tá aqui. Teta, tô aqui, firme na estrada, cestas básicas, a 130, um pouquinho de lentidão, aquela função toda, né? O Wilson mandou, Wilson, abraço pra você, meu amigão, bom dia, quem mais aqui? A Demilde? A Zê, diz ela, muito frio, Zê, hoje não tá nem tanto, né, Zê? Nós já vamos nos acostumando com o frio, que hoje nem é tanto frio, né? Não sei se você me entendeu. Bom dia. Marcando aqui, gente, ó, nossa região hoje tá 7. Boqueirão do Leão, que tá sempre bastante frio, tá 10 lá, gente. Então hoje tá de boa, né? Deixa eu ver quem tá aqui mandando recado. Bom dia, oi, tudo
5: bom
2: bem?
5: Bom dia, Tetinha. Quinta-feira, né?
2: Isso aí?
5: É tudo que todo mundo gosta, tá pertinho, né?
2: Eita, eu vou cortar o áudio porque eu não consegui escutar antes. Bom dia. Ô, Rodrigues, tá tudo certo. Eu tenho medo. Bom dia, oi.
6: Bom dia, Tetá. Bota uma música pra nós, estamos aqui no... Foi o Cezinho de Mussum, hein?
2: Ó, Cezinho.
6: O pessoal de Mussum tá trabalhando aqui no... Na rua aqui, ó. Tá. Fazendo um remendo aqui no poste aqui atrás aqui. Bota uma música boa pra nós, hein?
2: Olha, Cezinha, abraço pra vocês, gente. Esse povo é top demais. Vamos juntos, em casa, no trabalho. Aqui, ó. 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Covel Veículos, bom dia. 8:27.
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2: Você bem informado na Encanto, atenção gente, o governo federal adiou a reunião que poderia definir o aumento da mistura do etanol na gasolina de 30 para 32%. Que coisa, gente. A medida ainda não tem nova data para ser analisada e foi adiada após pedidos de mais estudos sobre o possível impacto da mudança, principalmente em veículos mais antigos importados. Que coisa, né, gente? 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
2: Máxima hoje, gente, batendo aí os 22. 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Bom dia. 7 graus na região.
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2: 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Hoje tem pit stop da Encanto. Alô, capitão, hoje pela manhã. Capitão, tem pit stop, à tarde tem estrela com presentes especiais. É o mês de aniversário da Encanto. Capitão, a Encanto tá chegando aí hoje pela manhã, tá bom? E à tarde tem estrela. A Encanto vai até você. Tem Encanto na minha casa também. Aqui, ó. Bom dia, segue lá Encanto 100.1.
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2: De volta, gente, 8:28. Bom dia, bom dia. Eita, tá legal com a gente. 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Bom dia, juntos. Aqui, ó. 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
1: Bom dia.
2: Mais ótimo dia, 7:07. Bom dia, minha gente. Quero mandar um abraço aqui, meu amigo Jaime, que tá na audiência aí também. Jaime, boa viagem, bom dia. 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Todo mundo tenta tocar Zé Neto Cristiano, manda abraço a todo o pessoal da Unimed, do São Cristóvão, especialmente aí pra loira mais linda que tá trabalhando lá. Olha aí, o pessoal tá romântico hoje. Olha aí, ó. Aí dizer que nem que passe 10 anos, você sempre vai ser a mulher da minha vida, saudade. Eu, é o Mr. M, eu não posso falar quem é. Tá bom, então. Tô ajudando vocês, é o nosso papel aqui, ajudar vocês, tá bom? O Darley Bertê, abraço pra você, meu amigo, bom dia. Não é você que mandou, né? Não. Annelise tá aqui, tá na escuta, tudo bom? Quem mais aqui, ó? Escutando vocês, o Felipe, escutando o pessoal da Estrada Cardanza. Ô, Felipão, um abraço pra você, meu irmão. Quem mais aqui? Mandando recado, a Edna também. Gente, que tem de recados aqui. Deixa eu ver quem mandou. Tudo bom, Teta? Bom dia, manda um oi pra gente. O Alemãozinho tá aí também. Quem mais aqui, ó? Bom dia, oi.
3: Bom dia, Teta. Aqui é a Ivani de Três Saltos Alto Travesseiro.
2: Ô, menina.
3: Tu tem como tocar a música Cristian e do Cristiano, o bilionário?
2: Tá, eu vou ver se eu acho essa. Um abraço pra vocês todos aí da cidade, tá bom? Bom dia, oi.
4: Bom dia, Teta. Manda uma música pra minha neta Alice, que tá indo pra creche curtindo a Encanto FM.
2: Que legal. William Rockenbach que tá aqui também. O Kito, oi.
5: O Teta esqueceu de mim, né, Teta?
2: Oh, não.
5: Tu vai pro Serasa comigo, Teta.
2: Ô, Kito, não faz isso. Bom dia. Eu gostei dessa, hein? Ô, Kito, não vi teu áudio antes. Peço desculpas que vem um monte. Graças a Deus. O Kleber mandou um oi também. Quem mais aqui ligadinhos em vocês, aqui nas Mimosas, é a Juliana de Poço das Antas. Ô, Ju, beijo, menina. Quem mais aqui manda um recado? Fabiano do Táxi, não posso esquecer. O Juliano tá na lida do campo, Julianinho. Tudo certo, o Zito tá no táxi. O Pedrinho em Roca. E assim vai, em casa, no trabalho. Você tá ligado? 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
2: 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Nossa, encantou. Um ótimo dia, gente. 5 faltando para as 9.
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2: Máxima hoje 22, um dia lindo. 8 graus no vale.
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2: Se encantou, bom dia minha gente, tchau, eu tô indo, mas eu volto com Unidade Móvel. Hoje tem pit stop especial, capitão, pela manhã, à tarde tem estrela, e assim vamos, juntos aqui ó. E ele tá chegando, o Carioca vai comandar o seu dia, tchau gente, fiquem com Deus, bota a fé que dá, e vamos lá, desanima não, bom dia, fiquem com Deus, valeu gente.

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1: Como é que tá você? Tudo bacana? Estamos chegando, pegando o rastro de alegria dele. Eita Rodrigues, vamos que vamos. Vamos vitaminar essa manhã.
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1: Hoje é quinta-feira. Hoje é dia 9. Rapaz, já é dia 9. Que loucura! Vamos lá, colocar aquele sorriso no rosto, positivismo na cabeça e vamos que vamos a vitaminar essa manhã, que tá bonita, hein? Ela tá geladinha, mas tá gostosa, né? Tá lá, o sol brilhando, céu azul, vambora que o dia tá bonito. É isso aí, tô liberando mais uma vez nossos canais de interatividade. Tem as nossas redes sociais, Encanto100.1, tem o nosso site, encantofm.com.br, o WhatsApp é o 998-39101. Isso aí. E o nosso WhatsApp aí pra você mandar também aquele beijo e participar das promoções. São bastantes, hein? Tem invasão nas obras, tem canto na minha casa, tem ingressos pro cinema, tem pit stop pro sinal. Alô, capitão! Alô, capitão! Galera tá indo pra aí, hein? Galera tá indo pra aí hoje de manhã e à tarde é em estrela. É

0: da sua Encanto. Então, pessoal de Capitão, se prepare, hein? A nossa equipe tá chegando aí. Vamos lá? 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Tudo pronto? Então, vamos vitaminar.
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0: 94. Programação musical de Diego Marçal. Wesley Safadão, Ronaldinho Gaúcho, Ludmilla, pra começar o vitamina.
2: Vocês não esperavam, né?

Luan Santana, essa dupla, hein? Que dupla! Dupla que arrasta milhões de fãs. Também Olivia Jean, essa música eu adoro, hein? Também Ziba. E começamos com Wesley Safadão, Ronaldinho Gaúcho, Ludmilla, tu pode falar mal. Pessoal participando. Opa, acidente no quilômetro 338, BR-386. Bloqueio total, capital interior, hein? Vamos nos informar. Então atenção, pessoal, trafegando pelo próximo ao quilômetro 338 da BR-386. Bloqueio total, capital interior. Vamos informar sobre isso, tá bom? Obrigado pela informação. Bom dia, Carioca, Val Amaral de Venâncio Aires. O alerta para quem está indo sentido capital interior, passando a entrada de Forquetinha. Um caminhão tombou, pista interditada, possível vazamento de óleo. Ó, mais um aqui informando, gente. Na entrada de Forquetinha, um caminhão tombou, hein? Então, o pessoal que tá trafegando aí, ó, informações dos nossos ouvintes, a gente agradece pelas informações. Vamos averiguar a informação aqui. Obrigado, gente!

0: já aproveitando o ensejo, né? Lembrando que concessionária Rota da Santa Maria informa, nesta quinta, não haverá detonações de rocha no trecho da RSC 287, entre os quilômetros 96 mais 500 e 97 mais 100. Próximo ali é o acesso à Travessa Leopoldina em Santa Cruz do Sul. Hoje não haverá detonação de rocha, tá bom? 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
0: O Internacional tem pouco mais de 2 semanas para a retomada das competições e ainda trabalha com o elenco inchado e poucas mudanças confirmadas. Com dificuldades financeiras e perto da zona do rebaixamento no Brasileirão, o Colorado busca nova saída de jogadores para abrir espaço e reforçar o grupo comandado por Paulo Pezzolano.
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2: Fazendo aqueles pit stops especiais de mês de aniversário, daqui a pouquinho em Capitão, hoje também à tarde em Estrela e a hora 9:25.
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2: E a temperatura em 11 graus.
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2: Volta, que bom estar com você. Informando que um caminhão tombou, os ouvintes se relatando aqui pra gente na entrada de Forquetinha. Então, pessoal, aí, ó, muita cautela pra quem tá trafegando nesse trecho aí. É, quilômetro 338, BR-386. Caminhão se chocou ali, né, com a defensa, né? Não tem feridos, é a informação que nós estamos recebendo aqui. Então, pessoal, aí, ó, no quilômetro 338, BR-386, quase ali na entrada, né? O sentido é capital interior, tá? Quase na entrada, deixa eu ver aqui. De Forquetinha. Então, pessoal, aí, ó, pessoal que tá ligado na Encanto, já vai, ó, devagar, tá bom? Daqui a pouquinho tem mais informações. 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Danilo e Davi.

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1: Sete para as 10, bom dia!

0: Richard. Legal, hein? Juan Victor e Augusto Dávila, Klaus e Vanessa, Mar Aberto. E começamos com o Multiverso e o melhor do sertanejo. Davi, é Danilo e Davi. Galera participando, mandando seu recado.
1: Bom dia, meu amigo carioca. Joel da Rosa, Lajado. Participar dos ingressos do cinema, hein? Opa. Valeu.
0: Valeu, abraço. Joel. Valeu, Joel. Tá participando. Encanto, vale a 100, e a hora? 21 para as 10, bom dia.
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4: Muito bem, informação, o número de microempreendedores individuais segue crescendo no Vale do Taquari e já supera o de empresas de outras categorias em 23 dos 39 municípios analisados. Especialistas apontam que a formalização impulsiona o empreendedorismo e pode gerar mais empregos, mas alerta para desafios como a inadimplência e a necessidade de maior orientação aos pequenos negócios. 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
3: Simbora, meu povo, 15 para as 10. E aí, como é que tá você, hein? Tudo legal? 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
3: Hora de matar a saudade. O que tá vindo agora é um sucesso que bombou. E não faz muito tempo, não, hein?

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0: Gabi Quaresma e Gabi, acostumou errado, Calema e Lauana Prado, Zé Neto Cristiano, Léo Foguete, e aqui no Essa Rolou, Tênis DJ Gabi. Ah, o pessoal tá lá ainda, hein, pessoal? Aí, atenção, na entrada de Forquetinha, aquele acidente, né? Sentido capital interior. Então, pessoal, ó, alerta aí, tá? No quilômetro 338, se eu não me engano. Tá bom? Um acidente em Forquetinha. É um caminhão que praticamente tombou. Bateu ali, na defesa, né? Do lado ali. Então, causou esse acidente e tá transtornando essa via aí da BR. Esse trecho da BR 386. A hora certa, 10:01.
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0: A empresa responsável pela coleta de lixo em Lajeado negou atraso no pagamento dos salários dos funcionários e afirmou que cumpre todas as obrigações trabalhistas previstas em contrato. A prefeitura também informou

0: prestação do serviço e confirmou que a coleta segue sendo realizada conforme o planejado.
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1: 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E a temperatura, confira aí. 12 graus.
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1: Muito bem, como eu tinha já dito, estamos lá naquela ação muito especial com o nosso Pit Stop em comemoração aos nossos 37 anos, um mês inteirinho assim, hein, gente? Então, fazer aquele pit stop especial na sua cidade. Hoje de manhã, hein, capitão? Vamos lá, vamos chamar a galera, hein? Alô, Giovanni Gil, bom dia!
9: Bom dia, carioca! Vamos! Partiu? Ei, galera, bora pra mais uma edição do nosso pit stop. E aonde nós estamos, Gabriel, fala comigo!
10: Bom dia, Giovanni Gil, tem uma placa aqui. Eu amo Capitão. E claro, com os presentes da Encanto, a sacolinha personalizada tem caneta, tem doce da Sul Doces também, a toalhinha personalizada.
9: Então, galera, alô, Capitão, a gente tá bem em frente aqui ao posto, tem também o parque aqui, onde a galera, né, faz atividades físicas, tem também o pirulito aqui pro pessoal ver a temperatura. Então, quer dizer, pertinho do centro administrativo, estamos aqui, ó, no foco, na muvuca, meu querido. Então, bora, partiu, faturar prêmio. Se tiver adesivo, fatura aquele prêmio master. Se não tiver, cola na gente, que a gente vai estar colando. Partiu, capitão, Encanto FM, o vale é seis.
1: Então, tá certo, pit stop especial, é alusivo aniversário aqui na Encanto, visitando as cidades hoje, agora. E é nesse exato momento, tá lá nossa equipe em Capitão, hoje à tarde em Estrela.
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0: 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Vambora! 10 e 8! Bom dia pra você!
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0: Daí tua música, Luiz.

0: E aqui no som da galera, o Jorge Matheus. Vamos escutar minha querida Maritana. Eu adoro os áudios da Maritana.
1: Bom dia, carioca. Bom dia. Então, hoje, a Encanto FM no meu município, na minha terra.
0: É,
1: que tá legal!
0: Aí, tá aí!
1: Mas podiam chegar aqui na minha casa, né?
0: É, vou falar pro Gil.
1: Não é muito longe do centro, não.
0: Então manda aí,
1: valeu! Estou na escuta aqui!
0: Vou falar pro Gil!
1: Forte abraço a todos!
0: Vou falar pro Gil! Ô Gil, vai lá na Maritana, filar um café! Olha, prepara que ele vai mesmo, se eles já não saíram daí. Olha aqui, ó, vou repetir de novo, hein? Concessionária Rota de Santa Maria informa que nessa quinta-feira não haverá detonações de rocha ali no trecho da RSC 287. Tá bom? Hoje não tem detonação de rocha. Já tinha falado e falo de novo. Alô Link de Arroio do Meio. Quero participar da promoção Invasão nas Obras. Vai, Ramoré, Arroio do Meio. Manda teu endereço aí, tá bom? Endereço da obra. Valeu! 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Pit Stop, fechado com a Encanto, é isso aí. 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
0: O segredo do benefício do suco de uva e do vinho sobre o coração está nas frutas. A uva tem substância antioxidante que dificulta a agregação das plaquetas no sangue, que são as grandes responsáveis por entupir as artérias. Beber 2 copos de suco de uva por dia reduz 30 a 40% o risco de infarto, segundo médicos especialistas.
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1: 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E a temperatura, 14 graus.
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0: Show de bola, gente. Quem é que tá contigo aí? Vai lá, como é que é o nome do time aí? Quem é que tá aí? O nosso amigo responsável pela obra. Como é que é o nome?
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0: Então, gente, é o pessoal da obra falando. Como é que é o nome do amigo aqui trabalhando?
3: Cleiton.
0: O teu nome?
3: Baltazar.
0: Ó, o Baltazar, parece o Viseu Pause. Canta um pedacinho, perigosa e linda, só pra ver, vai.
3: Perigosa e linda.
0: Mas eu tô falando, cara.
3: Menina.
0: Ai, gente, eu tô falando, cada obra a gente descobre um artista. 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
0: Eu tô falando que time, hein, gente? Eu vou aqui pro café. Tchau, Encanto! Vale assim!
4: Lá vai ele mais uma vez filando o café. Eta Rodrigues, materiais agora. Alô, Giovanni, equipe, um grande abraço!
5: Unidade.

0: 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Bom dia!
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0: O Senado aprovou o projeto que cria o chamado Pix Pensão, sistema que permitirá o pagamento automático da pensão alimentícia por Pix, conforme determinação da Justiça. A proposta agora segue para a sanção presidencial e busca agilizar os repasses, além de reduzir atrasos e a necessidade de novas ações judiciais.
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0: Lagoon. Também Cleiton Romário, Zé Neto, Cristiano e Bruno Mars. Tem recado da galera aqui. Vamos escutar o recado, a informação, acho, hein?
1: Tem Carioca, Val Amaral aqui. Quase chegando em Soledade. Será que hoje vem esse par de ingresso aí?
0: Puxa vida, não é eu que escolho, né? Nosso sistema aqui é econômico, né? Tá bom, meu amigo? Aí, eu quero te agradecer mais uma vez pela informação do acidente, tá bom, Val? Val Amaral, obrigado mesmo. Vamos lá? Vamos dar esse par de ingressos aqui de cinema. Galera que participou, vamos ver quem saiu para... E não foi pra vocês, foi pra Joel da Rosa, de Lajeado. Alô, Joel, logo a produção vai entrar em contato com você, tá bom?

0: 1 para as 11.
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0: 16 graus. 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
0: 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O litro do leite em média cotado em R$2,49. Saca de soja em média cotado em R$121. Saca de milho em média cotado em R$58. Quilo do suíno cotado em R$5,54. O dólar está cotado em R$5,14. O euro está cotado em R$5,88. E o grama do ouro cotado em R$674. 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

Molin, nome de Fidalgo, né, cara? Eu queria ter o nome desse. Verón Felipe Dal Molin. Mas deixa eu comer o Altemir Raimundo, que tá bom. Ai, ai, ai, ai. Vem aí, ele vai comandar as mais pedidas. A gente se encontra no Sem Censura, tá bom?

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1: Olha, eu trocava esse nome de Fidalgo aí por uma sacola de dinheiro. Trocava agora. Eu pego um nome que não tem nada, o pior nome. Aliás, Pérola de

0: cultura e etc, pra quem não sabe, a maioria sabe, né? Fidalgo, filho de algo, é daí que vem, né? Lá do tempo da nobreza e tal, o cara que era descendente de alguma coisa, filho de algo, de alguém importante, aí virou o fidalgo. Os fidalgos, não tem mais nessa aí, isso aí não tem mais nada. Vamos junto, 11:06, falamos mais sobre isso e sobre tantas coisas no Sem Censura ao meio-dia, tenho certeza que você vai estar ouvindo. Agora é hora de músicas, mais pedidas da manhã de hoje, para o Hospital Santa Terezinha de Encantado. 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Ótimo dia pra você, hoje vai esquentar, hein? Já te prepara, vai tirando o casaco, porque vai a 24 graus na tarde no Vale hoje.
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0: É o Pixote, a sua primeira noite, as mais pedidas da manhã de quinta-feira pra você aqui na Encanto, que teve Taylor Swift, Isa, Diego e Vitor Hugo e Geninho com Mariana Fagundes. Previsão do tempo, hoje vai fazer calor, 24 graus para inverno, é quente, né? E é isso que vai ter, grande amplitude térmica, amanheceu bem frio, chegou a 7 graus, 6, 7 graus aí de manhã, vai a 24. O tempo permanece firme durante boa parte do dia, amanhã, na sexta-feira, mas entre a tarde e a noite não se descartam pancadas isoladas de chuva de fraca intensidade, apenas 3 milímetros, mas isso aí anuncia um sábado chuvoso. Aí sim, instabilidades atuando no sábado, trazendo 22 milímetros de chuva. Em termos de temperatura, amanhã mínima 14, máxima 18, bem menos amplitude. Aí no sábado mínima 14, máxima 17 graus.
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0: É ele, chegando Teta Rodrigues.
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1: It's 11:26 a.m.
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0: 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Agora 17 graus.
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0: 11:30, como é que tá o almoço aí? Bota mais água no feijão, tem visita hoje pro almoço? Não, aquela visita que toca chegando, opa, cheguei, bem na hora do almoço.

conferindo aqui com a gente as mais pedidas da manhã. Só elas, as quentuchas. 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

0: Essa é a Manu Batidão.
1: 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Muito quente.
0: É muito quente. O calor vai pegar de tarde. Pra quem tá acostumado com 4, 5, 6 graus aí, 24 é muita coisa. Prepara aí pra tirar o casaco. Ah, não veio com roupa de baixo adequada? Vai passar vergonha? Bah, isso acontece. Manu Batidão, Chuva de Choro, Anitta e Ponto de Equilíbrio, Deus Existe, Israel e Rodolfo Hoje Não, e Jota Quest com Tim Maia sendo farol. Foram mais 4 pra conta aqui nas mais pedidas. 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
0: 6 composições de autores do Vale do Taquari foram classificadas para a etapa de Lajeado do Festival da Virada, depois das águas, marcada para o dia 14 de julho no Teatro da Univates. A eliminatória vai reunir 12 músicas, sendo metade de artistas da região, e vai definir os finalistas, que vão disputar a decisão do festival em Porto Alegre. 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
0: Temperatura continua subindo. 18 graus.
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0: Tudo pronto, bloco final das mais pedidas chegando e meio-dia. Você vai ouvir o 100. Hoje tá demais o programa.
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0: 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Isso demonstra comprometimento, envolvimento. É por isso que vem toda aquela qualidade. 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

0: Tá aí o som de faculdade com o Ferrugem, o sucesso Havaianas, caindo no gosto da audiência já há muito tempo e tá aqui nas mais pedidas de hoje. Felipe e Rodrigo também cantaram pra gente, além do Alex Warren Ordinary, e acabou.
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0: Luciano.
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2: Manchetes dos principais portais da internet. Manchete do Terra: Estados Unidos voltam a bombardear o Irã. Teherã reage e ameaça aliados no Golfo. No IG, morre Bonnie Tyler, cantora de Total Eclipse of the Heart, aos 75 anos. No Clique RBS, Copa do Mundo terá apenas uma seleção sul-americana entre os 8 melhores desde 2002. No UOL, governo Lula vê ministro sob risco de lei eleitoral e aperta cobrança para evitar ações de Flávio Bolsonaro no TSE. Manchete do G1, quem vai controlar o Estreito de Hormuz? Entenda os novos ataques. E no R7, Estados Unidos atingem cerca de 90 alvos militares no Irã em nova onda de ataques. 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
2: Informando para você a temperatura, vamos ver se continua subindo, porque os 24 graus estão ali. É, tá subindo. E quem tá subindo também, crescendo na carreira, um cara que a olhos vistos cada vez mais atinge patamares de credibilidade, de virilidade, de comando com pulso firme de programas, é ele, Teta Rodrigues, que tá vindo para comandar o Sem Censura. 19 graus.
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2: Alô, alô, testando um, dois, teste de som. Ei, gente, oi, aí, Turminha, tudo teste. Bom, gente? Ei, pessoal, passando, se esse
3: abraço. Não dá você. Comida pros lobos, não dá alimento pros pombos, não alimenta.
2: Ei, gente, como é que vocês estão? Tá chegando a maluquice do seu rádio. É o momento de você esquecer os boletos, é o momento de você ficar feliz, é o momento de ter a risada do Papael, a risada do Giovanni Gil. A risada de Heron Felipe da Molinha. A risada de Queiroga.
3: Acho bonito isso. Ficar tirando os outros pra bobo.
2: Mas como tirando pra bobo?
3: Sim, ficar mandando. Faz aqui. Pula isso, numa perna só.
4: Parece os retardados.
3: Ele tá dando de palhaço.
2: Não é isso, gente. Que é isso? Não é nada a ver. Tu pergunta e responde. Ah, é o caso. Heron da Molinha, você tomou banho?
4: Hoje não.
2: Hoje não, viu? Não. Olha aí, ó.
4: Ontem
2: viu?
4: À noite.
2: Você, Giovanni Gil, tomou banho?
4: Hoje pela manhã, cedinho. Ah,
3: nesse parabéns, frio, cara, 5 horas da manhã eu tomei, bem, cara, eu tô até acordei de mau humor, porque queimou meu chuveiro, eu tive que tomar banho.
2: Ah, cara. Vamos. Isso aí é tudo culpa de um fio.
4: Ah, mas o cara é ninja.
2: É. Isso aí é culpa de um fio, meu.
3: Não, cara, tem frio. Não tem essa, meu. Vocês não serviram?
2: Por quê?
3: Não foram
2: eu
3: pra quartel?
2: Eu também.
3: Já foram pra quartel?
4: Eu fiquei 3 dias no quartel.
2: Eu não fui dispensado. Agora,
3: nota-se que vocês são assim, né?
4: O meu líder.
3: Essa, meu amigo, 5 horas da manhã, banho gelado mesmo.
2: Ah, não, eu só acredito vendo.
4: Se eu me desculpe incomodar, meu líder.
3: Cara, se atira fora, pra tudo meu. Não falar pro teu, na tua língua.
2: Como é que foi pra ti?
4: Cuidado, cuidado. Porque tu não discorda do Carioca. Não, já não, viu, né? O último que discordou dele.
3: Agora, coitou!
4: Carioca tem força.
2: Olha, eu vou te dizer, o nosso Trump. Olha aí, meu.
4: Deu problema com o DJ.
2: Não, o DJ. Ei, DJ!
4: Como dá problema esse DJ? Né?
2: Ei, DJ, solte o som. O que aconteceu aí? Será que eu abri o canal errado aqui? Não, né?
3: Não.
4: Abre o canal errado do Carioca, cara. Não, pelo amor de Deus.
2: Deus, cara. Não, mas voltando ao assunto, cara, vocês sim. Também ficam pegando no pé, né, cara? Olha.
4: Eu não, Carioca, não. Pelo amor de Deus, não peguei no pé, me ajuda.
2: Eu, cara, semana passada, eu já...
3: Cara, eu gosto de tudo que é brincadeira, mas não gosto dessa.
4: Não, então parei agora.
2: Epa! Eu ia fazer mais comentários, nem vou fazer
3: não,
2: mais nada.
3: Não gosto.
2: Não. Eu pedi desculpa.
4: Vamos tocar música.
2: Gente, vamos lá. Aqui tá começando. Vamos nessa. A gente fala em banho, gente. Mas
4: saúde, meu líder.
2: É, saúde também, Carioca, viu? Como você tá bonito, que perfume você está usando.
4: Vai, tá gostoso, né? Vou comprar agora o igual.
2: Meu Deus do céu, a tua cueca
3: não
2: é linda.
3: Não brinque com isso, cara. Ah, meu não Deus. Brinque com isso.
2: Você precisa de algum fone de ouvido, alguma coisa?
4: Precisa de uma ajuda.
2: Isso, você precisa de alguma coisa lá?
4: O que tu não precisar brinque. Do teto, ele te oferece.
2: Isso aí. Vamos limpar a sua casa hoje à tarde?
3: Não.
0: Epa!
3: Quer passar o rodo teto.
2: Ai, gente do céu, aqui o motivo é de você esquecer tudo, porque a gente.
3: É verdade, cara. Olha, ontem eu encontrei tudo. Um camarada meu.
2: Viu? Olha aí.
3: O Carioca já esquece tudo.
2: Ele esqueceu o que ele ia falar. Ele esqueceu o que ele ia falar.
3: O que ele ia falar mesmo, hein? Ô, Heron.
4: Oi,
3: É que tu cuida da tua saúde, né, cara? Eu não, agora que eu tô me despertando pra isso.
4: Ô, gente, eu não falei nada pro Papael.
3: Tem muita consequência do descaso com a saúde.
4: Mas eu tô quieto, meu líder, foi o Papael.
3: Não, tô falando por mim.
2: Eu não quero ser polêmico de novo, mais um dia aqui.
4: Não seja,
2: teta. Pelo amor de Deus, cuidado. Eu não sei como é que eu vou falar isso.
4: Cuidado.
2: Mas eu admiro você, Heron da Molinha, com 62 anos, isso. Você fala abertamente. Você é uma pessoa que não esquece as coisas.
4: Fala abertamente, como se fosse.
2: Não, a tua idade, você fala.
3: Tu tá sempre aberto.
2: Ah, sai daí.
4: Bom, cara.
2: Não, mas tu não esquece as
4: coisas.
2: Isso
4: sim é preconceito embutido.
2: Eu
4: gosto que ele fala abertamente, que tem 62.
2: E tu fala mesmo, tu tem orgulho de dizer que tem 62.
4: E ele segue.
3: Tu com 62 anos, Teta, tu teria vergonha de dizer a tua idade?
2: Não, eu não, cara. Eu também
4: tu acha,
2: não,
4: tu não, acha que o Carioca fala abertamente que ele é negro? Não.
2: Não.
3: Eu falo, eu sou
4: o Teta, eu tô perguntando pro Teta. Tu
2: não,
4: acha
2: Não, Teta? Eu acho que sim.
3: Não, eu vou te dizer, eu acho que eu não teria o charme que eu tenho se eu não fosse preto.
2: O que tu acha, Teta? Ah, eu acho que ele fala abertamente.
3: E tem mais, hein? E digo mais, hein? Ah. E digo mais. Ai, ai, ai. Acho que todas as mulheres deveriam ter um pretinho básico.
4: Olha aí. O Teta até agora não entendeu a ironia. Isso é legal de debater, sabe por quê?
2: Porque eu não entendi.
4: Todos nós temos preconceitos.
2: É verdade.
4: Ponto. Querendo ou não, a gente tem,
2: né? Por que tá falando isso?
4: Concordo contigo. Falando porque a pessoa não se dá conta, às vezes, a frase dele pra mim foi preconceituosa.
2: Ah, é?
4: Claro, porque ele diz assim, fala abertamente, como se ter 62 anos fosse dizer isso é um ato de coragem.
2: Mas sabe que eu tento...
4: E é um preconceito.
3: Ô, cara, sabe que a espontaneidade, às vezes, te deixa de sair a conta. É um caso, assim, muito, muito frequente no nosso âncora principal.
2: Mas é, acontece.
3: Ontem ele falou sem querer,
2: pedreiro. Não falei.
3: Pedreiro.
2: Não falei mal, não.
4: Não foi, foi do padeiro. Foi do
2: padeiro, foi o Gil.
3: Padeiro foi o Gil.
2: Então
3: empurra essa farinha pra mim.
2: Você siga essas coisas aí, sai daí, sai daí. Ah,
3: para aí, só um pouquinho que eu vou defender o Pedro.
2: Isso aí, meu rei.
3: Não é porque ele tem essa cara de abobado que eu vou defender.
2: É só um jeito
3: que vocês vão poder xingar
2: isso aí, mas
3: eu tô também tentando defender o Teta.
2: Opa,
3: porque ele é tão espontâneo que sem querer queimou chamou os porteiros de fofoqueiro.
2: Não, para aí.
3: E não, queimou os pedreiros ontem. Mas ele não é maldoso, não foi maldade dele. É o jeito abobado dele, concordo com o papai.
2: Mas eu não falei mal, eu só disse que o meu pai... Vai, então fala.
3: Então,
2: o papai é a minha voz.
3: É isso ali. O Teta já pediu desculpa, sim, ele falou mal dos pedreiros.
2: Mas já
3: pediu desculpa.
2: Eu não falei mal, eu só contei uma piada. Que eu disse que o meu pai fez 5 faculdades. E ele trabalhou em obras.
3: Olha aí. Tá vendo?
2: Era só uma piadinha, né?
3: É só tu entender o contexto.
2: É que nem aquele caso que aconteceu, que caiu um saco de cimento em cima da cabeça do cara da obra.
3: Ah, é?
2: Verdade, mas o saco tava vazio, ainda bem.
3: Ah, graças a Deus.
2: Tá, mas que tem uma coisa...
3: que caiu de cima do prédio lá e chegou lá embaixo, tava uma multidão lá.
2: Isso, e aí?
3: Aí o cara tava estrebuchando ali.
2: Eu vou morrer!
3: Chegou uma bobada no Teta e perguntou: oh, meu Deus, o que que houve? O cara, não sei, tô chegando agora.
2: Teve aquele outro caso também, que uma vez morreu um amigo meu, que eu trabalhava em obra, Deus do céu.
3: Meu que não,
2: tá mesmo? Sim, sim.
4: Não
3: vai contar isso aí.
4: E alô, pedreiros.
2: Não tô falando mal, as últimas palavras que ele falou foi comigo. Ele falou comigo, ele disse pra mim, as últimas palavras, a vida dele foi comigo.
3: O que que ele falou, amigo?
2: Foi comigo, cara, eu me emociono, ele falou.
3: O que ele falou?
2: Ele falou comigo as últimas palavras de vida.
3: O que que ele falou, meu? 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
3: Cara, o Giovanni Gil se engasgou com a chuleta na boca.
2: Meu Deus, meu.
3: Cara, é muita carne.
2: Alô? Meu Deus do céu.
3: Dá-lhe alimentos, sempre vai bem.
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2: Gente, hoje é dia 9, dia mundial do desarmamento, viu, gente?
3: Vou guardar a faca que eu tenho.
2: Tem um amigo meu que tem uma arma em casa, mas tá registrado, ele quer vender. A gente tá tentando negociar.
3: Eu
2: mas não
3: tenho
2: tá
3: um amigo que também tem uma, a esposa dele, um canhão.
2: Olha aí, ó, viu? Gente, você que tá escutando é amigo do Carioca, viu como é que é?
3: Tetas de manhã já vendeu carne, agora quer vender a pistola.
2: Isso, hoje pela manhã eu fiz
3: assim um. Assim vai, daí o queijo fica pra de tarde.
2: Isso.
3: Vende de tudo.
2: Eu vendo mesmo, de manhã fechei
3: um mascate.
2: O pessoal da Belmonte vai começar a fornecer aí.
3: É um mascate.
2: O que que é isso, um mascate?
3: Mascate era os turcos que vinham vendendo, andando pela rua, vendendo as coisas.
2: Mas é errado isso? Não, é.
4: Um cacheiro viajante.
3: Isso ali. ali.
2: É. Mesmo. Aí, cara. A gente tem que vender, né? É. Tem que fazer o comércio circular.
3: Olha aí. Antigamente os cacheiros viajavam.
4: Não tinha uns corpinhos pra muitos, oferecer muito, pra nós?
3: Muita incidência, né? De ter várias famílias, né?
4: Olha aí.
3: Né? O cara, os cacheiros viajantes, essa fama.
4: Pai de famílias?
3: É, famílias. Pai de famílias.
2: Ô, gente, eu não vou falar porque
4: você tá louco. Léo?
2: Não, mas isso aí.
3: Tu ia falar uma coisa antes, cara.
2: Do quê?
3: Antes aí teve os patrocínios.
2: Não, das últimas palavras lá
3: do cara. Das últimas palavras do cara. O que tem?
2: É, claro.
3: O que ele falou?
2: Eu me emociono, ele tava na obra.
3: Não se emociona, é uma fala que eu tô curioso.
2: É que aconteceu. Ele disse pra mim assim.
3: O quê? Chorar, Teta. Fala de uma vez que eu tô nervoso, meu.
2: Um dia de sol lindo. Fiz
4: Olha
2: uma...
4: aí.
3: E aí?
2: Eu fiz uma caixa de massa fina.
4: Olha aí. E aí? Eu tô lá em cima.
2: Eu coloquei o andaime, botei todas as tábuas como ele pediu.
3: E aí?
2: Só que ele acabou dando errado.
3: Mas por quê?
4: O que houve?
2: As últimas palavras ele falou comigo.
4: O que que ele falou?
3: O que ele falou, meu?
2: Não mexe no andaime.
4: Meu Deus, ele contou de novo essa.
2: Hoje é
4: de
2: novo. Tá mais pedida.
3: Eu vou ter que contar de novo aquela
2: do pau, então conta. Vai.
4: Não, depois.
2: Não, guardar, isso. Né? Hoje é dia do médico oncologista. O que ele faz, Zé Ronaldo Marinho?
4: Câncer.
3: Câncer.
2: É, especialista no câncer. Olha aí, gente, viu? Então força quem tá passando esse momento.
3: É, abraço aí pro Kron, né?
2: É verdade, faz um trabalho lindo, o pessoal do
4: As ligas também, né? As ligas de combate ao câncer.
2: Isso. Parabéns pelo trabalho de vocês.
3: Boa, Gil.
2: Isso. A Pama?
4: Não, a Pama não, perdão.
3: Não, Gil. Ah, não, agora tu superou.
4: A Funai também.
3: Isso.
4: Manda abraço. Isso.
3: Ah, não, Gil, cara, tem que ser estudado. Gil, doa teu corpo pra NASA, cara.
4: Parabéns, Gil. Não, quer mandar abraço pra mais alguém?
3: Não.
4: Universidade.
3: Segue o baile, segue o baile.
2: A Pama.
3: Ah, não, Gil, não, pelo amor de Deus.
4: O IBGE, quem mais?
2: IBGE. IBGE não tem nada a ver.
4: Deus, não, céu, não tem nada a ver com o que ele falou também, não vai todo mundo.
3: Cara, o Gil vive dando furo, né, cara?
2: Ai, Gil.
4: Ah, cara, aí pronto o programa, gente. Desculpa.
2: Xalote!
5: Ui! Seja antes de anunciar os aniversariantes, lamentaram o falecimento da Bonnie Tyler.
2: Ah, não, ela morreu?
5: Aquela voz rouca.
3: 75 anos, hein?
5: Seu cedo. Ah, enfim.
3: Marcou gerações, né, Cachalote?
5: É verdade. Muitas músicas. Aquela Total Eclipse of the Heart também. Tantas músicas.
4: E muitas músicas dela, o pessoal fez versões, né?
5: Ah, é?
2: É, muitas versões.
5: Que lindo. Hoje é aniversário do Tom Hanks, gente.
3: Olha aí, Tom Hanks, cara.
5: Do Forrest Gump. Isso, do Forrest Gump, daquele do Náufrago.
4: Isso, o eterno Náufrago.
5: E tem um filme que passava na Sessão da Tarde quando ele era novinho. Ele ainda era novinho, que é Quero Ser Grande.
3: Olha aí.
4: Eu não me lembro.
5: Eu recomendo vocês pegarem esse filme. Eu já digo, quer saber da história? Claro. É assim, ele é um rapaz já adulto. E ele queria, adulto não, é um pré-adolescente, tipo 12, 13 anos, ele queria, quem de nós já não quis ser maior do que era quando era criança? O Gil, por exemplo, sempre quis ser maior.
3: Isso. Sim.
5: E aí ele vai num parque de diversões e pega um bilhete, e esse bilhete ele é mágico. De repente ele vira grande, ele fica grande.
2: Meu Deus!
5: E ele fica adulto. E aí ele tem os coleguinhas, amiguinhos, tudo com 12 anos e ele grandão. É lindo o filme, maravilhoso.
3: Eu prefiro o Náufrago.
2: Que lindo, gente.
5: A Kelly Maguile está de aniversário também, 69.
2: Filha do Maguila.
5: Ela fez aquele filme com o Tom Cruise. Como é que é o nome daquele filme com o Tom Cruise que ele anda de moto?
4: Ah, o Top Gun.
5: Top Gun. Ela é a loira daquele filme.
3: Ah, sim, eu me lembro.
5: Isso.
4: Rapaz, virou numa mecha seca.
5: Muita gente.
3: Meu.
5: Machista!
2: Não fala isso,
3: não
2: meu.
3: Fala isso, que a Charlotte fica louca.
5: Muita gente fica pegando no pé dela porque ela envelheceu mais do que ele.
4: Isso, verdade.
5: Verdade na sua opiniãozinha.
3: Ué, cara, controla essa mulher, cara.
5: Opa, uma mulher isso? Linda, empoderada.
3: Meu Deus do céu, cara, que mulher.
2: Que mulher.
5: Obrigada. Milionário tá de aniversário também hoje.
2: Olha aí.
3: O Zé Rico. Morreu foi o Zé Rico, né?
5: O Zé Rico morreu em 2015.
2: Ele que botava a mão no ouvido pra cantar?
3: Não, esse é o Zé Rico.
2: O Zé Rico botava,
5: voz 1.
3: Sabia que o Zé Rico não era cego? Não. Ele tinha dificuldade, porque teve um show em Tramandaí. Ah. Que aí foram levar um LP pra ele. Uhum. Um LP, de uma coletânea do sucesso, né? Sim. Pra ele autografar.
2: Olha.
3: Aí ele chegou e encostou assim. Pediu pra produção anotar o número lá, porque não era autorizada aquela coletânea.
2: Olha aí!
3: Era uma promoção da rádio que eu trabalhava lá.
2: Meu Deus!
3: Então ele não é cego, não, porque diziam que ele era cego. Eu
2: tinha uma professora que era vesga, coitadinha.
3: Ah, é?
2: E aí? A gente nunca conseguia colar, é verdade? Vocês estão rindo, mas é verdade, cara. Não fala mais nada aqui, cara.
4: Eu me lembro daquela que o Gil andava com esse tropeço.
2: Isso, eu andava. Eu
4: sou com um vesgo na esquina.
2: Isso.
4: E o Gil bêbado.
3: Tava chasplim.
4: E os dois se baterem na esquina e o vesgo diz: bêbado, desgraçado.
2: Isso.
4: Tu não olha por onde anda?
2: É.
4: E o Gil devolveu. E tu, vesgo desgraçado, que não anda por onde olha?
3: Muito bom, Guadalupe.
2: Gente, Gil, quem mais está de aniversário?
3: Cara, vou dar um abraço pro meu cunhado Samuel Arian, tá de aniversário. Hoje é um guri da hora, rapaz.
2: Né? Não.
4: Ah, de falar dos concorrentes.
3: É, tu trabalha lá?
2: Gil do céu.
3: Ah, e também o Mauro Grisan, parabéns ao Mauro.
2: Olha aí.
3: O Carlos Birk, ô Carlinhos, parabéns. Ainda sabe quem tá de aniversário?
2: Como é que eu vou saber, né?
3: Quem? Vinícius Ribeiro Couto, Vini!
2: Qual Vini?
3: Vinícius Ribeiro Couto. Ele vinha na época da Gincana e tudo mais.
2: Ah, o Vini, sei que
3: isso.
2: É. Nem sabe, né?
3: Ele tinha um, se eu não me engano, acho que ele era apaixonado por Fusca e tal. O Carlos Bauer também, parabéns ao Carlinhos. A Ana Caroline Porto, parabéns. E ainda a Ana Gisele Gibim. São esses os aniversariantes.
2: Se você conhece alguém que quer mandar um beijo, mande. Fique à vontade. Tem um beijo de Heron Dalmolin também. Viu? Você.
4: Aqui existe democracia. Você pode concordar comigo ou procurar outro emprego. Carioca.
3: Pelo amor de Deus, onde vocês querem chegar agora, hein?
2: Eu não sei, mas eles estão buscando.
3: É, sei lá, eu tô tirando isso. Cara, hoje eu acordei pensando em desistir.
2: Não. Eu quero deixar o Teta Cover nesse momento que você está passando por uma dificuldade sua vida.
3: Isso!
2: Temos ele, Teta Cover.
4: Não pode desistir. Tudo vai dar certo. No fim, tudo dá certo. Se não deu certo, sério, porque não tá no fim.
3: Sério, cara. Hoje eu acordei pensando em desistir. Mas daqui a pouco, cara, eu ouvi a minha vizinha gritando.
2: Quê?
3: Não! Não para! Vai! Não para! Continua! Continua! Tá quase lá!
2: Ai, meu Deus! Deus,
3: a vida é bela.
2: Gente, falando em motivação, me permita, garoca, pegar a tua vez. Me permita, gente. Motivação pro seu dia. Faltam apenas 1.473 dias para o Hexa.
3: Olha aí!
2: Vem!
3: O Hexa!
2: Vem 2030! Vem! Viu?
3: Ah, meu, esquece! Para de falar nisso, que decepção! Olha, gente!
4: Eu roubando pra Argentina!
2: É!
4: Sabe, tá cheio de gente dizendo isso, né?
3: Estão sentando o pau na Globo.
4: Tu acha isso?
3: Não é?
4: Acho que não. Estão sentando o pau na Globo, dizendo que é a Globo que tá fazendo campanha pra Argentina.
3: Mas tu sabe que tem um jogo da França aí que toda a arbitragem é na Argentina, né? Não podia, cara.
4: Não,
3: pode. Estão deixando.
4: É, aí não dá.
3: A desejar. Mas tudo bem. Gente, mais uma motivacional aí.
4: Vai.
3: Coma.
4: Ó.
3: Beba. Ó. E divirta-se.
2: Olha aí.
3: Vida, só há uma. Ó. E tamanhos de roupa, há muitas. Teta Rodrigues.
2: Ah, sai daí. Vamos lá, minha gente. Tá começando.
4: Muito boa tarde, famílias e radiovintes solteiros isolados que estão ouvindo o programa.
3: Olha aí.
4: Vai começar o noticioso com os principais fatos que marcam o dia de hoje. Aviação. Companhia aérea cancela voo após a tripulação ficar bêbada em festa em resort.
3: Olha aqui, cara.
2: Quem conta?
4: Dani Gil.
3: Imagina, eu vou contar tudinho. Olha, um voo da British Airways.
2: Ai, meu Deus.
3: Programado aí pro último domingo, foi cancelado, gente. Depois que os integrantes da tripulação encheram, né, de trago. Ficaram todos chasplim, carioca.
6: Ai, meu Deus.
3: Depois que esses integrantes consumiram álcool durante uma festa
2: em
3: Barbados, no Caribe, de acordo com o jornal The Telegraph. Sim. Isso, nada mais, nada menos que, gente, 336 passageiros ficaram retidos.
2: Meu Deus!
3: Em Bridgetown, capital aí do país, até o dia seguinte.
6: O senhor tá gritando?
3: Por quê? É que eu tô exaltado.
6: Ah, o senhor tá empolgado.
2: Isso. Empolgado, é isso aí.
3: Cara, segundo o diário, um dos tripulantes do voo BA-254 vomitou no bar do resort. Equipe estava hospedada. Um outro comissário teria desmaiado e precisou ser carregado até o quarto.
2: Meu Deus.
3: Após uma festa regada a vodka e cerveja. E ainda, conforme o tal Telegraph, o comportamento da tripulação incomodou outros hóspedes do hotel, que começaram a gravar vídeos da situação. E um dos funcionários teria reagido dizendo:
2: O quê?
3: É um tipo qualquer aí, ô!
2: Que isso, gente?
3: Ah, eu sou tripulante da British Airways!
2: Olha aí!
3: Qual é o problema?
2: Isso, o que aconteceu?
3: Chasplin!
6: Que gritado esse jeito!
3: É que as regras da companhia aérea proíbem que os funcionários de consumir bebidas alcoólicas.
5: É verdade.
3: Quando podem ser identificados como integrantes da empresa?
5: Ah. Voaria com o cara que tomou um trago ontem?
3: Zé, meu cara, Deus, tá imagina, louco, né?
5: Não. É pior tomar hoje.
3: E olha só, e aí o prejuízo causado pelo cancelamento, porque tudo tem que o voo não é que nem tu chegar ali no carro, ligar ele e
5: sair andando. Tem
2: não.
5: Passagem, tudo comprado.
3: Tem todo, mas, né?
2: Uma logística.
3: Bons preparativos. Preparativos. Isso. E aí, cara, o prejuízo, ele passou de 100 mil libras.
6: Meu Deus!
3: Quase cerca de 700 mil reais.
5: 700 mil?
3: Grande parte do valor está relacionado aos custos com as hospedagens a mais que eles tiveram.
6: Tá, amanhã, hein? Quem é que paga?
2: Tudo isso? Culpa do bêbado.
3: Isso, dos comissários que estavam bêbados. Amém. E aí, cara, até o pessoal pegar o voo de volta para suas casas, deu esse rombo na empresa de 700 mil reais.
2: Que coisa! Olha o que um bêbado faz, né, gente? Deus.
3: Cara, não dá pro cara se divertir mais hoje.
2: Mas tem que cuidar, né?
3: Comandante, imagina como.
5: O cara que é piloto.
3: Nós vamos subir lá nas alturas depois.
5: O cara que é piloto ou comissário de bordo, assim, cara, a vida dos caras, amor de Deus.
2: É muito regrado. Você tem perfil pra ser isso, viu?
5: Não tenho.
2: Não gostaria de estar nas nuvens.
5: Não, tô fora. Eu tomo meu vinhozinho, eu tomo minha cervejinha.
2: Ô, gente, eu nunca...
5: não podem nada. Não,
2: ele quer te levar pra lá. Não, é isso.
6: É bem rígido.
2: Eu nunca andei de avião, gente, é verdade.
6: Nunca
2: andei de avião.
6: Ainda bem, né? Porque os coitados passageiros vão cair, né?
2: Gente, mas calma aí, quem pilota lá, o piloto não pode beber, né?
6: Não.
2: Mas quem tá andando, eles oferecem alguma coisinha?
6: Ele tá voando?
2: É.
5: Antigamente, depende do voo, antigamente
6: sim. Oferecia, agora não.
2: O que que oferece?
6: Agora é só uma barra de cereal e olha lá.
3: Vez menos. Olha lá. Geralmente água. É um cafezinho, uma água ou um refri.
5: Esse voo internacional não tem ainda.
3: Acho que os voos que tem, né?
5: Primeira classe, acho
6: na
5: que sim.
6: Na época, nos anos 80, o Tim Maia esbaldava, né?
3: Deixa eu contar uma rapidinha do Faísca. Terminar. O Faísca era um cara que fazia muitas ações junto com a rádio na época da Vale Cross, que era uma revenda de motos que a gente tinha aqui. E aí um dia eu estava...
6: Ei, cara, ainda tem.
3: Faísca. Hã? Ainda não, a Vale Cross não.
6: Tá, não, pera só um pouquinho.
2: Calma aí.
3: Não, Zagorati, perdão.
6: Tá, meu,
3: perdão.
6: Hein?
2: O senhor não precisa nem contar mais, já sei o que aconteceu.
3: O que aconteceu?
2: O Faísca tomou um trago e pegou fogo.
3: Ele pega o link, né? Boa, o link.
2: Ai, meu Deus.
3: E aí,
2: Deus,
3: cara, eu tô embarcando no avião, no Galeão, e daqui a pouco, na época, tinha aquelas mensagens de SMS.
5: Sim.
3: Né, no celular. E o Faísca me manda uma mensagem na hora que eu tô entrando no avião.
2: E aí?
3: E ele me manda: tem uma bomba no avião, e eu li.
5: Bem...
3: Cara, pensa.
5: Alto?
7: na hora, cara. Eu não esperava, não imaginava.
4: Tá louco, você nem pode.
7: Cara, eles tiraram todo mundo.
6: Não.
7: Pediram pra todo mundo sair do voo. Não. Nosso voo atrasou mais de 2 horas.
6: Não.
7: E não te deram uma camaçada de quase, meu cara. Quase. Eu acho que eles ficaram com pena que eu era pequenininho.
2: Não. Ô, gente, uma vez um amigo meu também tava no avião, o Vande, né?
6: E aí, Vande.
2: Isso, ele tem o fã, papai.
6: Ah, é?
2: Isso, como é que é o nome da mulher que oferece as coisas lá?
6: A aeromoça.
7: Por que não me dá 10 pilas?
2: Mas olha, gente boa. Ela disse assim: você quer água?
6: Ó. Oh.
2: E ele pediu quais as opções?
6: Isso. Né?
2: E ela disse sim ou não.
6: Ah, é?
2: Se você pudesse voar, que tivesse um sonho de voar pra algum lugar, pra onde você queria?
6: Se me chamar de grande pássaro. Não, não, não. Apanha!
2: Eu vou.
6: Tu tá querendo insinuar o quê com isso,
2: Eu vou
6: rir. O que que tu quer insinuar com
2: não
6: isso?
2: Não é isso, eu vou reformular a pergunta. Como é que é enxergar o vale lá de cima?
6: Como assim?
2: Tu nunca sobrevoa?
6: Não, nunca sobrevoei.
4: O Carioca não voa.
6: Tá querendo insinuar o quê?
2: Não é isso, gente. Eu tive a oportunidade de andar de helicóptero.
7: É só porque tem aqueles que voam lá.
2: É, ele que falou. Aqueles... Não.
4: Eu já contei pra vocês, talvez não lembrem do meu pai, né? Essa aí é muito engraçada porque o pai, quem conhece, 93 anos. Ele tinha uns 85, era jovem.
7: Isso.
4: E aí o meu ex-cunhado era piloto de avião, né?
6: Pauli.
4: E aí ele queria que a gente fosse voar. Tá bom, combinamos lá no aeroporto em Santa Maria e fomos no aeroporto lá.
7: Tá.
4: Chegando no avião, ele não tinha. O avião dele deu problema mecânico.
6: Ai meu Deus!
4: Vamos lá, ele já deu a notícia: ó, pessoal, eu não vou poder voar com o meu avião que ele tá na oficina. Acabou de dar um problema.
2: Teu pai, cara.
6: Imagina,
4: cara. Aí o pai já querendo escapar, né? Não, mas esse aqui é do meu amigo emprestou, é bom. Aí nós entramos no avião daqueles pra 4 lugares e o mush do... E o piloto não conseguia achar, se procurando, tipo, que dentro entra no carro, onde é que é a embreagem?
6: Sim.
4: É que...
6: Ai, meu Deus do céu!
4: Só os controles, e aí o mush tinha
7: fita... Esse aqui é câmbio automático?
4: Tinha fita isolante, cara, no mush do avião, assim, uma fita isolante
6: caindo. E o teu pai,
4: caindo,
6: meu Deus!
4: E ele não conseguia ligar o avião. Aí demorando pra ligar e o pai, não! E ele...
2: Como é que é o nome?
4: Pra mim tá visto. Não precisa voar.
6: Tinha aqui paradinho.
4: Não precisa voar, já.
6: Não precisa, tá bom demais.
4: Foi. Oco, já entramos na cabine, e conhecemos o avião.
2: Tá tudo certo. Cara. Tá, não, mas calma aí.
6: Mas tá certo ele, cara.
4: Não, nós voamos.
2: E teu pai, tá cara, louco?
4: Sério, foi a única vez que eu andei com um avião pequeno. Avião pequenininho, porque normalmente tu anda nesses aviões de carreira aí. É uma folha no vento, cara. É muito pior do que um avião normal.
2: Mas balança tudo.
4: Porque balança, cara, cada vez que. Quando pior é o seguinte: quem sabe, quem é piloto sabe. Quando o dia tá bonito, que tem sol, é pior. Porque tem as bolhas de ar, então parece que tá cavalo. Ele desce do nada, assim, ó. Vum, cara.
6: É as turbulências?
4: Não é turbulência, é tipo uma. Como se estivesse num tobogã, assim, tu tá andando no mar, vamos supor, e abre o mar e tu cai.
6: Sobe
4: de novo, cai de novo, sobe de novo.
2: É, isso aí.
4: Tá louco.
6: Meu Deus.
2: Não. Ô, gente, bombando aqui o WhatsApp, ó.
6: O que tá bombando? Pessoal
2: tá passeando no shopping, não sei o nome deles, mas estão aqui um casal aqui, ó, qual é a mais linda aí, ó, passeando. Um abraço pra vocês.
6: Qual é o nome? Faz Libras aí.
2: Vamos tentar ali nesse momento.
4: Nesse momento.
2: Ele é Angélica, ele é Angélica e ela é o Fernandão.
6: Não, para, Teta!
2: Como é que eu não...
4: No vidro estão passando mensagens, Guilherme? Que não se entende nada.
2: E ela?
4: Mas eles insistem.
6: Olha, Daiana, enquanto
4: isso... Rodrigues tenta
6: Daiana. Enquanto isso, o metido do Rudimar Veríssimo me disse que é Wincher.
2: Wincher?
6: Como é que é o nome dela? O nome dessas essas caídas...
4: Bolha de ar aí que tem Wincher. Wincher, nunca ouvi falar.
6: Mas vamos dar uma pepita pro Rudimar.
4: Isso aí. Só pra lembrar, turbulência é vento mesmo.
6: Sim, não, mas ele tá falando que isso aí é...
4: É, essa outra...
6: Wincher.
4: Tá bonito.
6: Olha aqui, ó, ele tá explicando aqui, ó, ele tá explicando. É metido esse cara, né, meu? Olha, ou tesoura de vento, olha só, ou tesoura de vento é quando o avião abruptamente atingido por uma corrente de vento.
2: Olha aí,
4: viu?
6: Wincher.
2: Viu? O 14 bis, quem fez o 14 bis? Foi quem?
4: Santos Dumont.
2: Olha aí, ó, viu, gente? É ele que foi... O primeiro que conseguiu sobrevoar.
4: Americanos brigam até hoje, dizendo que foram os irmãos Wright.
6: É, isso aí.
2: Ó,
6: isso aí. Quem será que foi mesmo, hein?
4: Então, pelo que sei, os irmãos Wright voaram primeiro. Mas eles não registraram, não tem como provar.
6: E ele registrou.
4: Santos Dumont, em Paris.
7: fez todo um.
5: Isso aí.
6: Um evento. Olha mais uma pepita aí, hein? Aí,
2: ô, gente, fez um evento. Isso é o tipo de pessoa que confia no taco. Porque ele chamou todo mundo e mostrou ao vivo.
7: Isso!
5: É verdade. Por que, que ele tá louco?
2: Não,
5: cara. Uma invenção que Santos Dumont fez, que pouca gente sabe, é o relógio de pulso.
6: Ah, olha,
5: é?
6: O metido do Rudimar diz aqui, ó.
2: Ah, não.
6: Que os não, irmãos não
7: é
6: Wright.
7: É um cara que entende.
6: Ah, não, é metido. Tudo ele entende.
2: Ah, não.
6: É, ó, o irmão Wright foram catapultados. É diferente.
5: Sim, sim, mas voaram.
6: Mas voaram, Anta. Ah.
2: Tá bom, é. Eles olha caíram, aí. Mas eles voaram.
5: Se você perguntar quem
6: aí
5: foi.
6: Aí ele tá dizendo que Santos Dumont decolou.
5: Sim. Ok. Mas não é essa, a polêmica é que eles não têm provas disso aí. O Santos Dumont fez um evento em Paris, onde
6: então, por exemplo, se eu jogar o Giovanni Gil aqui de cima,
2: ele vai
6: do
2: voar.
6: Shopping, ele vai tentar voar.
7: Se me chamar de caturrita ou codorninha, vai ter.
2: Ele não voa porque não quer, gente. Porque asa ele tem.
7: Para, meu! Cabudo!
2: Ô, gente, o Padilha mandou tudo bom. Ô, isso
7: Padilha.
2: Aí. É certo que o Teta nunca andou de avião. Ele não cabe na poltrona. Ô, Padilha!
6: Pô, o chato, sacanagem. Chato do Rudimar diz que quem voou primeiro foi os irmãos Wright.
2: Ah. Pede pra eles.
5: Mas eu falei
2: lá.
5: Isso.
6: Vai se catar, Rudimar. Deixa vai cuidar sim. da tua vida.
2: Não, fala assim com ele. Ele é gente boa. Tudo bom, gente? Escutando vocês. Ah, na guerra, meu bisavô foi responsável por derrubar mais de 100 aviões.
5: Olha agora. Aí, que bonito.
6: Ele meu avô também.
2: O Éder botou aqui, ele era mecânico.
5: Que eu me case. Vocês não deram bola pra informação, cara, que importante. O relógio de pulso, Santos Dumont foi quem inventou o relógio. Sabe por quê?
2: Por quê?
5: O Cartier, que é uma marca de relógio, o Cartier dono da dos relógios. Lembra que nos filmes, tá, o cara tira o relógio concorrente do bolso e ele pediu, bah, isso aqui é muito incômodo. Era amigo do Santos Dumont, isso não vou deixar pra mim. Foi lá e criou o relógio de pulso.
2: Ah, mas isso aí todo mundo sabia.
6: Não, eu não sabia.
5: Viu?
2: Não, todo mundo sabia que não
6: podia. É mais uma pepita, gente. Olha aí, querido.
2: Se ele tivesse perguntado pra mim,
7: o Rudimar Veríssimo vai falar. A controvérsia.
5: Vai.
6: Manda o Rudimar se catar.
2: Eu ganhei um relógio do meu pai e não posso usar até hoje, gente.
7: Ué, por quê?
2: É um relógio de parede. Alô, oi.
8: Eu acho que o Papai Noel tinha que ter um programa só dele.
2: Ó, oh, Papai Noel.
6: Papai Noel.
8: Mandar uma mensagem aí pra ele tocar uma pra mim.
2: Olha aí.
7: Vai sentar tu, não morou de cerca.
2: Ai, meu Deus.
6: Não trata assim os ouvintes, cara.
2: Não, mas eu vou defender o Papael.
7: Tá, tu me desculpa, então eu vou ser mais humilde. Vai isso. Te catar.
2: Mas ele não se chama Papai Noel.
6: É verdade.
2: Ele tem um saco de brinquedo, mas não é Papai Noel, não.
7: Me desculpa, não tem funcionado.
9: Alô, pessoal do Sem Censura.
7: Olha aí.
2: Oi.
9: É com alegria e satisfação que hoje vou.
7: Que voz linda.
9: Ir de encontro a vocês.
7: Olha aí.
9: Através da disponibilidade que eu tenho.
7: Olha que vocabulário bonito.
9: Eu fiz um reconhecimento.
7: Olha.
9: Tá?
5: Um reconhecimento.
9: Tipo assim, como é que eu vou dizer assim? Uma reprise, né?
7: Tá.
9: Um programa de vocês.
7: Olha aí, legal, cara. Um
9: programa muito bom, muito, muito legal mesmo. Um adoro esse programa.
7: Belas palavras.
9: E atendendo a. Pedido da minha netinha, que ela está lá no Canadá.
7: Olha aí.
9: E ela disse assim, vô, que legal, vô. Não deixa o pessoal pegar o pé do seu amigo Teta.
7: Olha aí.
9: Não, é uma má interpretação dos fatos.
7: Viu?
9: Então o Teta tem os defeitos, né? Tudo bem, todos nós temos, né?
7: Sim, né?
9: Mas o Teta é um bom colega.
7: Isso.
9: Então o seguinte, eu acho que o Teta, ele foi servente, pedreiro, pintor, isso, tudo. Mas eu acho, pessoal.
7: Chapeiro.
9: Vamos considerar que o Teta, acho que ele tá na pedra.
7: O quê?
6: Pedra.
7: Meu Deus, Teta, eu não sabia.
6: Que tá na pedra.
7: Tá na pedra?
2: Que pedra, meu?
7: Mando craque já, Teta.
2: Não, tô de nada, meu.
7: Tá louco?
2: Vai fora.
6: Não, ele tá pesado que nem uma pedra.
7: Ah, tá. Ufa!
2: O Nego Silva mandou um oi também.
7: Olha o Nego. O Nego é um.
2: O Diegão.
7: Um desbravador.
5: Acidente reportado na 130 em Arroio do Meio agora.
2: Não. Ô, senhor governador, vamos fazer a campanha. Duplicamos a 130. Vocês acham que não tem que duplicar?
6: Claro que tem que duplicar.
2: Se eu for governador, Fora Leite, agora é Teta, vamos
7: duplicar. Isso!
2: Claro, mas traz mais informações.
7: Governo. Traz mais informações. Com aquela conversa de que vai ter pedágio. É. Aí. Não.
2: Traz mais informações aí, Heron. Na 130, mas já sabe.
4: Tem informações, eu só vi agora no Maps que tá registrado, reportado, sabe? Quando o cara, motorista que tá lá registra, tem um acidente. Então deve ter sido agora.
2: Vamos ver aqui no site. Olha aqui,
4: não tem tranqueira ainda.
2: Já temos aqui, ó. Mas não tranca o fluxo na frente do Nilson Artefatos.
7: Olha aí.
2: Ah, sim,
7: isso,
2: sim.
7: Isso é na 130, Gil.
2: Tá aí, certo. Mais um recadinho, gente, põe as piadinhas. Oi.
10: Boa tarde, amigos da Encanto.
2: Então quer dizer
10: que o carioca é charmoso por causa da cor, né?
2: Eu sou.
10: É, ontem ele tava de novo aprontando, né?
2: Ai, meu Deus.
10: Saiu com uma gata escultural, né?
2: E aí
10: ele se queixando pra ela, né? Bah, já não sei mais o que faço, vou desistir. Daí ela, não, nunca desista dos teus sonhos.
2: Olha aí.
10: Daí o carioca, meu sonho é você. Daí ela, não, então desiste.
2: Eu entendi.
7: Eu tô não andando numa fase boa.
2: Tu tá bem, carioca. Tua pele tá bonita, né, Heron?
4: Não sei.
2: Tu não tinha na minha cutis? Você refere a minha cutis?
7: Joga pra tudo que
2: ela... Mas não tinha que fazer essas coisas?
4: Não, tentar. Há limites, né?
2: Quem tem limite é município.
4: Mas eu também tenho limite.
2: Opa! Gil, vai!
7: Cara, olha só, cara. Ontem eu tive que pegar um ônibus, gente. A minha moto estragou. Aí eu tive que pegar um ônibus. Daí tá, tô
2: ficou
7: eu
2: ali com no capacete. Ônibus.
7: Hã?
2: Ficou com capacete.
7: Isso. E aí, cara, eu entrei no ônibus, tava lotado, e só tinha um banco vazio e do lado uma senhorinha. Só, cara, ela tava braba. Aí estava lá, né? Aí eu me sentei, 5 minutos depois, a senhorinha olhou pra mim e disse: ô, Giovanni Gil, você tá me incomodando. Aí eu levantei, cara. Pensei, digo, não.
2: Meu Deus.
7: Senhorinha, levantei e ela continuou: agora você tá fazendo sombra pra mim, Giovanni Gil. E aí eu fui pra outro lugar. E ela gritou: agora você está me olhando! Aí o motorista, cara, comprou a briga. O motorista chegou e disse, parando o ônibus ali, disse: senhora, afinal, o que esse rapaz lhe fez? E ela respondeu: nada. Então, senhora, por que a senhora tá reclamando? Ah, é que homem, quando não faz nada, é porque tá aprontando alguma coisa.
2: Aí duas mulheres, cara, duas mulheres estavam jogando golfe.
7: Meu Deus!
2: Jogando golfe, sabe aquele...
7: Eu nunca entendi como se joga isso.
2: Não, tem que acertar o buraquinho.
7: Ai, isso. Tem que pegar bem no pauzinho.
2: Daí as duas mulheres jogando golfe, aí a mulher deu uma tacada. Cara, não é que acertou um cara longe. Lá no campo, acertou o cara.
7: Acertou o buraco.
2: Aí o cara começou a gritar.
7: Acho que é pesada.
2: Aí ele se ajoelhou e juntou as mãos ali entre as pernas.
7: Meu Deus!
2: Já caiu no chão.
7: Meu Deus!
2: Matou ele!
7: Unindo os passarinhos.
2: Caiu, cara. Aí a mulher saiu apavorada, né? Por favor, deixe-me ajudá-lo, eu sou fisioterapeuta. Olha. Eu sei como aliviar a dor que você está sentindo. Eu posso fazer você melhorar.
7: Meu aí, Deus!
2: Não. E o cara todo constrangido, não. Já vai passar. É uma questão de minuto, questão de tempo já melhora. Aí o homem ali, preocupado, né? Mas a mulher começou a insistir, né, cara? Não, deixa que eu vou resolver. Aí o cara permitiu, né, que a mulher ajudasse ele. Aí, delicadamente, ela afastou as mãos do homem, né?
7: Tá.
2: Que tava ali, né?
7: Isso.
2: Aí deitou ele de lado, né? Abriu as calças dele, colocou. Peraí, só um minutinho. Colocou a mão dela por dentro. E começou a fazer uma linda. Só um minutinho, uma bela massagem. Fazer uma bela massagem. Aí começou a massagear por alguns minutos, né?
7: Isso!
2: Até que finalmente ela pergunta. Sente-se melhor, senhor? E o cara, melhor? Que melhor? Eu sinto-me é fantástico.
7: Olha aí, milagre.
2: Muito bem. O pior é meu dedo indicador, que ainda continua doendo.
7: Opa!
2: Gente, uma vez um amigo meu, o Guilherme, gente, ele foi pro circo. O circo naquela época tinha leões.
7: Meu Deus.
2: Isso.
7: Só um minutinho.
2: O que, que é isso?
7: Leão.
2: Tinha cara, leões? Isso não é um leão.
7: Qual é o Guilherme?
2: Isso aí,
7: o
2: Guilherme. Isso aí é uma chinchila, cara. O Guilherme? Qual é o Guilherme? A quem trabalha no shopping, meu amigo Guilherme. Ah, ele foi pro circo antigo, tinha não, leões. Mas,
7: ó, tu tem que falar o nome inteiro dele.
2: Como é que é o nome dele?
7: Guilherme Luiz Schnorr.
2: Isso.
7: Mas por que tem que falar o nome dele, né? Ele quer que fale o nome dele
2: tá, inteiro. Tá, mas deixa eu contar
7: a piada.
2: Mas
7: quem é ele pra querer falar o nome inteiro?
2: E aí ele estava no circo, gente. Ele sentou naquela arquibancada de madeira antiga.
7: Isso, pessoal colocava. É arquibancada.
2: Arquibancada. O pessoal colocava as tábuas.
7: Sim, me lembro.
2: Tudo meio improvisado, tinha os leões assim.
7: Sim, me lembro.
2: E ele sentou lá, gente. Sabe que
7: ah, me borrei todo.
2: As isso. Tábuas, ficava aquela fresta
7: isso,
2: nas tábuas.
7: Isso,
2: né?
7: Isso.
2: Fresta, uma fresta.
7: Isso.
2: Uma
7: fresta.
2: Ficava
7: isso,
2: ali esse papel.
7: Isso. E aí?
2: Não, e não é, gente.
7: O quê?
2: Que todo mundo tá sentado assim, o circo cheio, o Guilherme. No meio e aí? Não é que o leão escapou.
7: Ah, não! Meu Deus, e foi pra cima do Gui?
2: Não, gente, todo mundo se levantou pra correr.
7: Ai, ai, e aí? E o Guilherme?
2: E o Gui tava meio rendido. Ah. E não é que uma parte do ovinho dele ficou grudada na fresta
7: meu
2: da tábua.
7: E o cara espremido.
2: É, sim, cara.
7: E aí?
2: E ele gritava, voltem, o leão é manso. O leão é manso.
11: Clássicos do Papael.
2: Vai.
7: Aí o Gilo, o Tita e o Carioca foram,
2: isso.
7: Foram voar.
2: Isso.
7: Compraram passagem, chegaram no aeroporto em Porto Alegre.
2: Isso.
7: Entraram
2: isso.
7: No avião, todo mundo ali.
2: Salgado Filho.
7: Isso ali. E aí não era e nada, ali vinham os pilotos.
2: Oh.
7: Não tinha piloto. Não tinha. De repente, quando eles olham lá fora, vem vindo dois pilotos sendo puxados por uma pessoa.
2: Meu Deus.
7: Os dois de óculos escuros.
2: Ai, ai, ai.
7: Ah, o Tita meio que se apavorou, os pilotos entrarem e o Tita diz, mas por que eles estão de óculos? E ela, ah, é um teste que nós estamos fazendo.
2: Olha
7: teste.
2: Aí.
7: Pra companhia tá investindo e tá com um teste com os pilotos cegos.
2: Como é que é?
7: Sim, mas como é que vai fazer
2: opa,
7: isso?
2: Opa, peraí.
7: É uma experiência com as tecnologias que não precisa mais enxergar agora.
2: Meu Deus.
7: Ah, mas que beleza.
2: Eu pensei que ia nesse voo.
7: Aí começou então, preparatório e tudo. O avião isso. Começou a decolar, o avião começou a acelerar.
2: Ah, ó, calma, na pista, andando na pista.
7: Acelerando.
2: Isso.
7: Já tava nos 500 por hora, acelerando, e não levantava.
2: Meu Deus, e aí?
7: E não levantava. E o Gil começou a gritar.
2: Eu gritava.
7: O Tita começou a gritar. O Carioca começou a gritar e o avião não levantava. Aí, quando tava terminando a pista, o avião levantou e se foi.
2: Ufa.
7: Aí diz o Gil, ufa. O dia que ele não ah, o Gil não, o pessoal
2: comandante,
7: o comandante lá, isso. O dia que eles não gritar, nós estamos ferrados.

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0: voltamos a maluquice do seu rádio, em nome de quem?
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0: Feito! Mas tem um beijo especial antes da Charlotte Gil.
1: É verdade, mandar um beijo pra Flavinha, tá lá em Santa Catarina ouvindo a gente, a Flavinha, filha do Binho.
0: Ô, Flavinha, beijo.
3: Cara, todo dia. Todo.
4: Não, isso aí tem toco, tem que ter dinheiro, não é?
0: Não.
1: Flavinha, não, isso é amor, cara.
4: Não, tem, é dinheiro, é dinheiro.
0: Não tem. Ô, Flavinha, beijo, é Flavinha, beijo, é amor, pro Binho.
4: É. Alguma ele ganha.
0: É. Vamos seguindo.
4: Muito bem, vem ela, Charlotte, com a carta da ouvinte.
0: Olha aí, Charlotte.
5: Ai, amor, queridos, desculpa demorar. Aliás, estamos atrasados. Eu serei breve, porque tem que atender duas cartinhas. Uma da dona Celina Dermatite, ela é de Jacarezinho.
0: Olha aí, Jacarezinho.
1: Cantado.
0: Dermatite.
5: Ela é de origem sérvia, por isso Dermatite. Se escreve Dermatice, com C. Ah, Dermatite. Isso. Tipo Modric. Isso.
0: Jacarezinho. Avião.
5: Olha aí, que lindo. Parabéns, Teta. E ela sonhou, ela queria saber o que que significa. Ela ficou muito preocupada com o sonho que ela teve.
0: O que que ela sonhou?
5: Ela sonhou com um urubu voava. e tava comendo uma carniça.
0: Ai, ai, ai.
5: O que que significa urubu comendo carniça?
0: O que que é isso, Charlotte?
5: Então, meu amor, sonhar com urubu voando significa problemas de dinheiro.
0: Ai, meu Deus!
5: Provavelmente, dona Celina, a senhora está preocupada com dívidas e não consegue dormir direito, tá?
0: Ah.
5: Se o urubu tava voando em círculos, significa que você não vai aprender e vai se endividar ainda mais.
0: Não!
5: Se ele tava andando em elipse, que é aquela, tipo a terra que faz uma curva assim,
0: sim,
5: não é? Redor,
0: sim,
5: normal.
0: Sim.
5: Significa que vai chover amanhã, tá?
0: Ah, entendi.
5: Se você viu...
0: E o urubu?
5: Se você viu o urubu descendo, cuidado com escorregões e quedas no banheiro.
0: E se eu vi o urubu subindo?
5: Então, se...
1: Ei, mas não era dívida, agora tá caindo no banheiro.
5: Os sonhos são assim, gente. Tem
0: interpretação.
5: É verdade. Se você espantou o urubu e ele subiu, significa que tem uma vizinha falando mal de você.
1: Mas não era
0: filã,
1: era...
0: Bem, deixa assim.
5: Não, meu amor, você não entendeu. Eu vou repetir. Urubu comendo carniça significa problemas financeiros, dinheiro.
0: Ah, tá. Entendi.
1: Só comendo a carniça.
5: Não presta atenção. Se ele estiver voando, se ele estiver descendo, se ele estiver subindo, são coisas diferentes.
0: São coisas diferentes. Muito bem.
1: Urubu faz isso, né?
0: Como sou flamenguista, eu sempre sonho com urubu.
5: É. E a dona Cremilda Voltarém. Dona Cremilda...
0: Tem mais um sonho.
5: Sim, o que que ela falou? Dona Cremilda Voltarém de Putinga, ela escreveu pra mim, ela sonhou que pisou em ovos.
0: Ah. Olha, e os
5: então,
0: ovos?
5: Significa o seguinte, se você sonhou que tava pisando num ninho cheio de ovos.
1: Tá, no de quero.
5: Isso, significa ruptura.
1: Olha, ruptura.
5: Algo muito importante vai mudar na sua vida.
0: Olha,
5: talvez.
0: Vai separar.
5: Talvez seja na hora de trocar uma panela velha por uma nova.
0: Não.
1: Meu Deus do céu.
0: Eu achei que era mais grave.
1: Ah, trocar uma panela, eu acho que é ruptura, assim, pra um sonho ser assim.
5: Ruptura. E se os ovos estiverem amontoados uns sobre os outros, significa que tem muita gente falsa ao seu redor.
0: Meu Deus,
1: calma,
0: que
1: não se tempere.
5: Se tinha um ovo podre...
1: Ai, que nojo.
0: E aí?
5: Significa que a conta da luz vai subir.
0: Meu Deus
1: do
0: céu.
1: Mas não tem nada a ver uma coisa... Peraí, Charlotte, peraí, cara, não tem nada a ver, meu amor.
5: Os sonhos são assim.
0: Que coisa, Deus, gente.
5: As coisas não são óbvias. Pronto.
0: Muito bem, Charlotte. Você tem que vir mais com essas coisas de sonhos, porque os sonhos, eles ajudam a guiar as pessoas.
5: Então, exato, cara. Então convoque os seus ouvintes pra amanhã. Quem sonhou alguma coisa e quer saber o que significa, me manda aí.
4: Tá? Cara, tu sabe que uma vez a minha sogra, ia muito lá em casa, né?
0: Sim.
4: E aí, nós tínhamos um livro
0: de sonhos.
4: Isso. É, como durar 100 anos, eu peguei o livro e botei fogo.
0: Ai, gente do céu. Olha aqui, ó, quem tá mandando recado, tudo bom?
1: Que eu ia te perguntar?
0: Ah, e quando o gavião fica voando e gritando, ele quer comer pinto, o Marcos da Costa que mandou. Saber que gavião come pinto.
5: É mesmo.
0: Verdade, come pinto vivo.
1: É.
4: Gavião, neném.
0: Isso, Gavião. Alô,
2: aí. E aí, gurizada? Ô, tudo tranquilo? Jonathan.
0: Tudo.
2: Não, o Gil gosta tanto de uma carnezinha e chegou a se engasgar só no falar, velho.
0: Boa, boa. Valeu, mano, velho. Quem mais? O Fernandinho mandando oi pra gente aí também. Fernando, um abraço pra você.
5: Tá rodando minha trilha.
0: É verdade. Posso botar no outro aqui, né?
5: Ai, bota tudo.
0: Bota aqui, ó. Só tudo certinho.
5: É isso? É tudo? É isso aí?
0: Que, não, é isso aqui, ó. Nossa. É isso aí. Dívida. Tudo bom, turma do 100? Qual é o melhor momento pegar o meu brinde que eu ganhei de Aníver na Encanto? A terça, minha filha passou antes das 5. E não tinha ninguém, aí só o locutor no microfone.
4: Não, mas pode vir aqui. Pedir.
0: Pode vir no shopping, claro. Bate no vidro.
4: Isso.
0: O Gil tá aí.
4: Queremos pegar um brinde.
0: Isso.
4: Né? Isso.
0: Alô, oi.
6: Já que o Teta contou piada de circo e de neão aí, disse que
0: sim.
6: O cara foi assistir uma apresentação no circo lá, né, no interior. Aí chegou lá, assim, aquela bicharada, assim, olhou no palco, tinha uma mulher nua, deitada, e o domador de leão levou o leão lá, e aquele leão lambeu toda a mulher de cima a baixo, e o domador gritou assim, eu quero saber se alguém de vocês tem essa coragem. Aí ele levantou o índio velho, assim, eu tenho, eu disse, então vem cá, eu disse, então tira o leão.
0: Meu Deus! Ai, sai daí, meu! Alô, e quem?
7: Ah, hein?
0: Oi.
7: Tu é foda, hein, Teta? Ontem tu vai botando no ar que eu fiz uma chupeta pra ti, cara. Pá, o seu correr na estrada, eu vou te atropelar, não vi se eu correr mais.
0: Não, mas...
7: Sem vergonha.
0: Não!
7: Aproveitar e mandar um abraço pra minha filha, fazendo 15 anos hoje. Flavinha,
0: beijo.
7: Labris, tá bom?
0: Valeu!
7: Abraço, tigrada. Vamos, Gil, vamos!
0: Vamos! Como é que é o nome dela?
4: Flavinha,
0: parabéns. Tu
4: tá
0: tem
4: lá
0: que ter,
4: em Santa Catarina.
0: Tu tem que ter orgulho do
4: lá
0: teu pai. Chupeta que nem o teu pai, ninguém faz. Ele me salvou.
4: Chupinho é bom.
0: O Duane tá com a gente também. Ei, Duane, pessoal das obras. Sonha que o Gavião tá com a cobra na boca. O que significa? O Deck mandou. Valeu, Deck.
5: Vai pro próximo e eu vou pesquisar. Não é assim,
0: tá
5: também.
0: Tá bom, isso aí. Alô, oi, Deck.
6: Mas o programa começou meio tenso hoje. Credo, preconceito, não preconceito. E eu aqui tenho que ouvir do Carioca.
0: O quê?
6: Que toda mulher tem que ter um pretinho básico, mas ele que é o pretinho básico não tem a mulher.
4: É verdade, cara. Pior que tiver tudo.
5: Boa.
4: Pior que não pensei nisso.
0: É verdade. Não, mas vai dar tudo certo.
4: Vai. Ele vai encontrar.
0: Tudo vai dar certo.
4: Ele vai encontrar.
0: Charlotte, pode chamar quando você tiver.
5: Então, meu amor, significa superação de um problema.
4: Olha.
5: Cobra costuma simbolizar desafios, conflitos, traição.
0: Olha.
4: Pra que esse destempero?
5: O urubu carregando a cobra pode representar que um problema está sendo resolvido ou removido da sua vida.
0: Olha.
5: Não atravesse a rua sem olhar para os dois lados, tá?
4: Meu Deus do céu!
0: Charlotte, o ouvinte disse que sonhou que
5: um problema está sendo resolvido ou removido da sua vida.
0: Olha.
5: Não atravesse a rua sem olhar para os dois lados, tá?
4: Meu Deus do céu!
0: Charlotte, o

0: Simboliza o que isso aí? O diabo segura, desenhado na porta?
1: Significa ela não é quer capeta? Vizinho.
0: É o, como é que é o
2: Lúcio? Ela não quer. Ô, não quer faz vizinho, a, faz assim, Ricardinho. Vai lá conversar com ela, amanhã tu nos conta, tá bom?
1: Ele vai morrer daí, meu!
2: Gente, rapidinho, amiguitinha, Gil.
1: Ai, meu, um cavalo inteligente, cara. Ah. Um turista tem um cavalo bonito na fazenda e perguntou ao dono: esse cavalo é bom? Excelente. Só que ele entende os comandos diferentes. Como assim? É que pra ele andar tem que dizer graças a Deus. Aí o turista montou no cavalo e o graças a Deus foi cavalgar.
2: Gil,
1: e
2: vai
1: aí
2: demorar.
1: Daqui a pouco ele saiu de parada.
2: Não, amanhã a gente termina, gente. Chega no final, no nome de quem?
1: Não. 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
2: Feito. Gente, rapidinho, amanhã se tiver mais sonhos, vocês mandam que a gente vai falando. Desculpa não ter conseguido, não, o Guto, desculpa. O Mano não. Mandou recado, o Rubem Lopes. Quem mais aqui? A Leni, não vai dar tempo de colocar tudo.
5: Poxa,
2: Heron, vai.
5: Vida, eu fico triste. O meu lema de gestão é: pense diferente em outro lugar. Carioca.
4: Que isso, cara? Agora, o canhão tá virado pra mim.
1: Que a vida não é fácil, eu aceitei. Mas ela podia pelo menos me entregar um manual de instruções junto com os meus desafios. E tem uma fase que nem o Josué da Lalasta consegue suporte técnico resolver. É. Carioca.
2: Vai, na entrevista de trabalho, Carioca pergunta: você é responsável? Lógico que sim, eu sou responsável. Tudo que dava errado no antigo serviço, quem era responsável?
1: Era eu.
4: Opa! Olha, o combinado não era um leão por dia? E não a savana, é ou não é? Giovanni Gil.
2: Ô, gente, acabando. 1 e 1.
5: Muito bem, espero que eu consiga com as manchetes ser rápido e breve.
1: Isso!
2: Você é bom.
5: Luciana Vendramini está solteira pela primeira vez na vida.
2: Olha aí, ela é de Mussum.
4: Eu adorava essa mulher.
2: É, Vendramini
4: quando
2: de
4: eu era adolescente.
5: Maísa Silva mostra marquinha de bronzeado nas costas.
4: Olha aqui, que relevante essa notícia.
2: Ô, meu, já encontrei essa menina numa revista.
5: E ainda?
1: Playboy?
4: Sim, a Vendramini, meu Deus do céu.
5: Flamingo desaparecido é encontrado vivendo numa colônia de gansos.
4: Isso, bebê. Não, não.
2: Calma.
4: Não, vamos lá. Tchau.
2: Tchau. Tchau, fiquem com Deus. Obrigado, gente.
4: Flamingo com ganso, meu.
2: Ah, vai aonde, cara? O que tem a ver, cara, isso aí?
1: Tá, mas será que o ganso vai afundar?
2: Esse pato é ganso.
3: 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Mas só amanhã, hein? 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
1: Acabou.
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5: Conferindo a hora certa na Encanto. 1:04.
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3: Conferindo a temperatura, continua subindo, vai a 24 graus hoje, já tá chegando lá. 21 graus.
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1: É hora da nossa viagem no túnel do tempo e como hoje é sexta-feira, vamos tocar músicas ensolaradas, músicas alegres, uma hora curtindo as músicas que marcaram época, que deixaram saudade, clássicos da Encanto entrando no ar, no oferecimento da Cressol, todas as facilidades que você precisa, benefícios e soluções que facilitam sua vida. 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Boa viagem!

0: aí o som do London Beat, uma grande canção que embalou os rádios lá nos anos 80, a música I've Been Thinking About You. Rodamos também o NSYNC, Bye Bye Bye, teve Depeche Mode com Personal Jesus, a Bonnie Tyler, que faleceu, né? Cantora que deixou a sua marca, a gente rodou Holding Out for a Hero, teve também Raimundos, Milambi, a música do Kiss, Rock and Roll All Night e o Foo Fighters, Learn to Fly. Músicas de várias épocas, de vários estilos, rodando pra você no Clássicos do Encanto, até as duas é só saudade. Um abraço pro Anderson, que pediu o som da Bonnie Tyler aí. Daqui a pouco tem mais, não sai daí.
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2: 1:34 p.m.
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0: Nem terminou a Copa ainda e o México já estuda a possibilidade de voltar a sediar uma Copa do Mundo lá em 2038, dessa vez com uma candidatura conjunta envolvendo países da América Central e do Caribe. A proposta ainda depende da definição da FIFA e da viabilidade de ampliar o torneio, além de atender às exigências de infraestrutura para receber a competição.
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0: Atualizando a temperatura, sol brilhando na tarde da quinta-feira. 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

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Michael Jackson e seu clássico Thriller.

0: Voltando ao ano de 2003, quando fez sucesso em todo o Brasil com essa aí, Adoleta, 2003 pra ela. Rodei ainda o Black Box com Strike It Up, teve Newton Sky High e o Michael Jackson do álbum mais vendido até hoje, da história da música. Ninguém vendeu tanto quanto Thriller do Michael Jackson, música de mesmo nome, que a gente ouviu aí pra abrir o bloco e fechar aqui este bloco e este programa de hoje, programa com músicas alegres e ensolaradas nesta tarde bonita de quinta-feira. Clássicos da Encanto volta amanhã.
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0: 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E a hora certa, 2 para as 2.
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2: A Secretaria de Saúde de Mato Leitão está com inscrições abertas para a Semana da Saúde Visual, que vai oferecer exames oftalmológicos gratuitos para moradores a partir dos 7 anos de idade. O cadastro deve ser feito nas unidades de saúde do município com a apresentação dos documentos exigidos. Uma informação de Mundial Tintas. A partir dos 7 anos de idade. O cadastro deve ser feito nas unidades de saúde do município com a apresentação dos documentos exigidos.

0: No inverno, temperatura de primavera. 23 graus.
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0: 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Tá chegando o pedido musical na abertura dos trabalhos do 100 por hora nessa tarde. 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
3: Sim.

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1: Acelerando na tarde da Encanto, a sua tarde com mais combustível é aqui, a gente acelera na música, na alegria, no alto astral, você desacelera nas estradas, nas rodovias aí. Tivemos já acidente com um caminhão 9 da manhã, lá perto de Forquetinha, saindo da pista, teve aquele grave acidente ontem, hoje também Arroio do Meio, acidente sem gravidade pelas primeiras informações que tivemos aí, mas toda atenção é pouco. Nesse momento, muita tranqueira aí lá na Barra do Fão, na 386, na Serra de Pouso Novo, devido a obras. E ali é complicado mesmo. Se a pessoa não se cuidar, te dizer. Tem obras também em Encantado nesse momento, que eu tô vendo aqui na 129, na chegada de Encantado, bem naqueles pontos ali onde estão trabalhando no asfalto. Então, toda a paciência também para você. Não esquece de mandar recado 998391001. Qualquer informação a gente compartilha. Você pode soltar a voz para concorrer a par de ingressos pro cinema, participar das promoções, mandar seu recado aqui. Na programação do DJ Diego Marçal, a gente vai tocar todos os grandes hits do momento. 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

0: Sabrina Carpenter, sucesso internacional que o nosso ouvido atento do DJ Diego Marçal coloca pra rodar pra você. When Did You Get Hot é o nome dessa música. Teve Wesley Safadão, olha o Ronaldinho Gaúcho cantando, rapaz, junto com a Ludmilla e tudo mais. Projota, Diego e Vitor Hugo, grupo Menos é Mais com o Pablo. São as músicas rodando aqui pra você no 100 por hora. E eu esqueci do áudio aqui da nossa ouvinte querida, a Lenice, ela vai ficar braba. A Leni. Alô, Leni? Alô?
1: Boa tarde, Eron, meu querido Eron.
0: Boa tarde.
1: Hoje não é sexta, hoje é quinta, tá?
0: Só eu falei sexta? Meu Deus, é verdade. Bom, velho, tá louco. Valeu, Leni, obrigado. E eu ouvi tarde ainda por cima. Que barbaridade. Deixa eu ver quem mais aqui. Boa tarde, Dalmolim. Gostaria de ouvir uma música de Vitor e Léo. Grande abraço, colhendo milho. Leandro Meneghetti de Putinga mandou foto do trator aí colhendo milho. Muito bom, show de bola. Se quer mandar recado, manda 99839-1001. Seguidinha tem mais.
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0: Copa do Mundo, ontem pela primeira vez não teve jogo e hoje começam as quartas de final da Copa do Mundo. Vamos lembrar quem é que tá na parada? França e Marrocos, é o primeiro jogo hoje, 5 da tarde. Ainda tem Espanha e Bélgica amanhã, 4 da tarde. Noruega e Inglaterra, 6 da tarde do sábado e Argentina e Suíça, às 10 da noite do sábado. Sobraram esses aí, que inveja. E aí, a França passa fácil pelo Marrocos? Marrocos não é bobo não, hein?
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0: Conferindo a temperatura, 23 graus.
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0: Tá chegando mais um pedido musical. É o som da galera aqui no 100 por hora. 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
0: Seguindo, tocando música boa na tarde pra você que tá nos ouvindo em Forquetinha, em Ilópolis, em Imigrante, em Putinga, em Santa Clara, em Cruzeiro do Sul. Alô, Teutônia, boa tarde. Duas e 2:25, temperatura de primavera, 23 graus, aproveite a tarde aí, na quinta-feira hoje. Se eu falei sexta aí, tava fora da casinha, agora eu voltei, agora eu tô bem.

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0: Mr. Know It All é o nome da música do Terence Williams, sucesso internacional, rodando no 100 por hora. O melhor do pagode, do sertanejo, do pop, você sabe, você ouve na sua Encanto FM 100.1 e também encantofm.com.br nas plataformas digitais.
1: Fala, pessoal da Encanto, tudo certo?
0: Tudo.
1: Aqui é a Mariana em Borges Frit, de Lajeado. Me coloca aí no sorteio dos ingressos do cinema. Valeu.
0: Mas com certeza, boa sorte. Aliás, vamos ver aqui quem é que ganhou. Foi o Joel da Rosa, o mais recente ganhador, Joel da Rosa, de Lajeado. O que que ele fez? Mandou áudio pra gente. Fez que nem a nossa ouvinte agora, a Mariellen, aqui. Também outro áudio aqui.
2: Oi, pessoal da Rádio Encanto, meu nome é Jaqueline Mir, de Estrela, e eu gostaria de participar do sorteio do par de ingressos para o cinema.
0: Muito bom, abraço pra você também, boa sorte. Tá, estreou aí o filme, né? Quinta-feira sempre tem filme novo, o Moana, novo filme da Disney com o The Rock, o Dwayne Johnson, que leva muita gente pra bilheteria, pro cinema, né? A Morte do Demônio em Chamas é o novo filme de terror pra galera aficionada pelo gênero. Continua passando Toy Story 5, Minions e Monstros e Supergirl no Arcoplex do Lajeado Shopping. Deixa eu ver quem mais está mandando recado aqui. 998-39-1001, participando da promoção Invasão nas Obras. É a Tamara França, indicando uma obra em conventos. Boa sorte. E a Adriana Araújo mandou o endereço dela de Boqueirão do Leão, também na Invasão nas Obras. Aliás, endereço dela não, endereço da obra em Boqueirão do Leão, participando aqui da promoção. Que beleza. Valeu, daqui a pouco eu atendo mais gente aí.
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0: Previsão do tempo dizendo que amanhã também vai ter sol, vai ser o tempo bom até final da tarde e noite, quando pode ter aí pancadas isoladas de chuva de fraca intensidade. O sábado tá parecendo chuvoso. Temperaturas mais altas. Agora 23 graus.
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0: É o recado bem dado de Danilo e Davi, não mexe nas minhas gavetas, também popularmente conhecido antigamente como não atira nas minhas pombas. É isso que se falava na uma frase chula, né? Uma frase... Mas se falava. 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
0: Os indicadores econômicos da Encanto e do Sicredi nesta tarde de quinta-feira, dia 9 de julho. Litro do leite na indústria cotado em R$2,49 na média. Saca de soja R$122. Saca de milho R$58. Quilo do suíno R$5,54. Dólar nesse momento está sendo comercializado a R$5,11. O euro R$5,84. E o grama do ouro R$681. 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
2: Presidente dos Estados Unidos, Donald Trump, afirmou que espera um desfecho rápido para os novos confrontos com o Irã, apesar de declarar que a trégua entre os dois países chegou ao fim. As novas tensões aumentaram a preocupação internacional e provocaram nova alta no petróleo, no preço, né, do petróleo e queda nos principais mercados de ações. 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
8: Muito bem, como diziam os Teletubbies, é hora de dar tchau. Agradecendo a sua companhia, suas mensagens. Amanhã de manhã eu tô de volta e vou passar bola. Vou passar bola pra quem tem fome de gol. Giovani Gil tá prontinho, ele nasceu pronto. Aliás, seguidamente eu vejo o Gil tá prontinho, cara. Ele tá pronto. E vai apresentar a sequência do 100 por hora. Um abraço, tchau.
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0: Rapaziada, vamos lá, né? Não é bem aquilo que a gente estava querendo, mas... Estamos quase lá. Quinta-feira que não passa. Ai, aproveitar que o Heron tá saindo agora. Pedir pro Heron dar uma passadinha ali no mercado. Pelo menos uma só. Só pra dar aquela hidratada, né? Até porque o pessoal no futebol tá hidratando.
1: Com gás ou sem gás?
0: Ah, boa, sem gás, tá?
1: Sem gás.
0: Ufa, Heron. Tu, eu achei que tu ia me deixar eu enrolado. Eu ia estar lascado agora. Tá, e aí galera, como é que tá quinta-feira aí, trabalhando em casa, tá de folga, de férias, galera no trânsito, esse nosso trânsito cada vez mais doido, maluco, né? Mas vamos lá, é o que temos pra esta quinta-feira, já vai dar uns badalo aí da nossa catequese, a turminha já tá aposta, ah, e amanhã, amanhã é bico na lixeira. Vai ter gente dando bico na lixeira meio-dia, Giovanni. Quem fez, fez. Quem não fez, não faz mais. Oh! Vamos lá, pra começar nosso multiverso, trazendo a nova do Maneva. Do nosso 100 por hora, programação dele. Multiverso Encanto. By DJ Diego Marçal.

0: Promoção do nosso 100 por hora. Tá aí o som da Olivia Dean com Man I Need. Teve ainda o Melô do Giovanni Gil, o Rua Victor com Augusto Dávila. Pera aí, deixa eu ver com a Mamusca se eu quero ir. Não, tu não quer ir, não. Ah, desculpa, não sabia. E aí, tudo certo? Uma excelente tarde aí pra você, meu querido André Luiz Schneider, na linha Frank. Um abraço aí pra toda a galera, 23 graus em Teutônia. Muito sucesso, valeu, Andrezinho, obrigado pela companhia. O tempo tá legal, né? Tá um luxo. É, o teu, só um pouquinho, a produção aqui, fala comigo ao mesmo tempo, deixa eu até nervoso aqui no ar. É, oi? É, departamento Veja Bem, tá, gente? É, o departamento Veja Bem tá me falando aqui que daqui a pouquinho a galera vai chegar na casa da Marisa. Oi? O Teta torceu o pé. Puxa, não, não, mas não pode deixar o Teta assim. Ele é muito espivitado, gente. Não.
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0: Uepa, vamos lá, porque é hora de faturar prêmios pelas ruas. E hoje a galera já tava avisando, hein? Ah, hoje tá acontecendo na cidade de Estrela. E quem será que tá por lá? E será que vai ter visita na casa do ouvinte? Depois dessa aí, o Teta se espatifou todo. Não, gente, mas por favor.
2: Fala aí, Giovanni Gil. Continuando a comemoração de aniversário da Encanto, cada dia uma cidade diferente. Na verdade, cada turno uma cidade diferente. Uhum. Agora a gente tá aqui em Estrela. Já vou antecipando, hein? Tô indo daqui a pouquinho pra casa de algum ouvinte por aqui. E comigo tá o Gabriel. Fala, Gabriel.
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2: É isso aí, então, cola o Pit Stop. E atenção, a gente vai falar agora, a gente está exatamente aqui em Estrela. Diga. A gente está do lado da antiga rodoviária, estacionado aqui. Bem aviso, o pessoal passar aqui na avenida, vai encontrar a gente, estaciona, cola o adesivo no teu carro, cola por aqui e bora comemorar junto com a gente. Essa é a Encanto FM nas ruas com Pit Stop, por quê? 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
0: Aê, galera! Então, você sabe, né? Ali onde era... Tem hoje um, né, aquele reservado ali onde muita gente, o pessoal para ali com os aplicativos também. Então é bem facinho de você chegar chegando pra faturar prêmios na programação. Então te liga na missão.
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0: mas e o Teta, hein?
1: Pitstop.
0: Ele não falou nada.
1: Premiou.
0: Eu não sei, o que que eu vou fazer? É que ele chega todo esbaforido, né? Meio apatetado. O quê? Apate, o quê? 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E a hora? Agora 3:22.
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1: Bora falar de esporte, vamos Inter, pé. Galera se mexendo aí com esse intervalo data FIFA, né? Pois é, o Internacional está perto de anunciar a contratação do meia Caleb, que deve chegar por empréstimo do Fortaleza até o fim da temporada. Esse acordo já está encaminhado e prevê compra obrigatória de parte dos direitos do jogador, caso ele cumpra metas definidas entre os clubes, reforçando assim o setor ofensivo do Colorado, que borré se borrou.
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0: 7h39. Bento Telhas.
1: Bora em Canto FM, a rádio que te dá aquela visita na tua casa. E olha, a galera chega bagunçando. Há pouco a produção do departamento Veja Bem me disse que na casa lá da dona Marisa tem tipo uma caminha elástica. Eu acho que é isso que se chama, né? Pro pessoal ficar fazendo aquelas atividades, pulando, né? Pra, né? Fazer aqueles polichinelo. E quem foi fazer isso? Quem foi fazer? Aí fica na imaginação de você. O que que ia acontecer? Hã? O que que ia acontecer? Ai, ai. Tá em 24 graus.
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1: Vamos! Bora pra cima! Ô, quinta-feira que não passa. Só tô pela sexta, mano. Ah, bico na lixeira, dia de pigs, meu querido. E é claro, vamos decretar mais um fim de... Não vale assim. Olha lá o mob lá, ó. A galera tá parada lá, ó. Tô vendo, tô vendo. Ali na Rio Branco, o Gabriel agora tá dando uma mexida nos cabelos, né? Tá ajeitando assim as suas madeixas. O Zé Antônio tá pulando em cima do capô. Não, quer dizer, o Zé Antônio tá lá parado na frente do carro, não tá pulando em cima do capô ainda. É, ele faz isso no finalzinho. Então, mas vamos que vamos, gente. Vai lá que, ó. Galera tá cheia de prêmios aí pra vocês. Aí na Rio Branco, antiga rodoviária, tá bom? Galera tá lá parada. Fazendo aquele dele, vamos que vamos. 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Ô, Giovanni Gil, diz pro pessoal aí de Lajeado não estacionar carros onde tem carga e descarga. Já não tem lugar mais pro caminhão. Ô, Guto, calma, Guto, muita hora na calma, viu? Hoje vamos encerrar o expediente numa boa, né? Nossa, olha esse rolou. Isso, aquele passadinho não tão distante assim, mas essa aqui tocou, hein? Hã? A galera enlouquecia.
2: Essa rolou. Essa rolou.

0: tava o departamento, o Zé Antônio aqui, pessoal do Veja Bem, o Zé tá me acalmando, eu tava com o coração assim meio, sabe, quando o coração fica meio apertado, não, porque, gente, pensa bem, o Tetinho, o menino, né, um vigor total, mas ir pra uma cama daquelas, né, onde o pessoal faz aquelas ginástica, faz aqueles pula-pula, né, polichinelo, enfim, eu tava apavorado aqui, mas o Zé Antônio me acalmou, disse, não, tá tudo certo, ele só deu uma torcidinha, assim, de leve, né, mas tá tudo certo, vai dar certo, mano, desculpa, não queria, mas a apertação foi grande, tá bom, Tetinha Cúbia? Meu chapéu, rapaz, eu vejo cada coisa. Vamos lá, e a galera participando aqui, né? 998-39-1001. Ô, diz pro Teta olhar pro chão quando tá caminhando e não ficar olhando vitrine. Ah, não, não, não, mas ele torceu o pé, não era no caminhar, viu? É Ivanir que tá mandando aqui pra mim. Ih, Giovanni Gil, tu viu quem chegou agora aqui? É aí, é Elvis.
1: E aí, Gil? Oh! Tudo tranquilo?
0: E aí?
1: Vamos que vamos, né?
0: Vamos.
1: Quintou.
0: Olha aí.
1: Vamos aproveitar aí, oferecer música pros gorila da oficina.
0: Olha.
1: Pra todos os ouvintes, pra ti, um ótimo trabalho aí. Um abração, meu garoto.
0: Valeu. Um abraço, meu querido Elvis Ogroselli. Ainda o cara do Monoterapia. Ó. Ó, já tá se preparando. Isso são só os acordes.
2: Mete, Giovanni Gil, aí ó. Estamos saindo, ó.
0: Ei. Ai,
2: daqui
0: meu
2: a pouco
0: Deus.
2: Te mando uma da rua aí.
0: Tá bom. Ó, oh, olha aí. Meu Deus, a gente já tá na casa do ouvinte. Lá na casa da Marisa. A Marisa é uma queridona, né, meu? Meu chapéu, Jubileu. Ah, mas eu fiquei preocupado, né? Ainda mais que a Marisa me mandou o vídeo dele, né? Fazendo aquelas tripulias. É um menino das avessas, né? Bora! Deixa eu ver. Será que eles estão fazendo massagem agora no
3: PD? Chegamos sim, Zé! Chegamos com muita risada, né, Zé?
4: É isso aí, acordando os vizinhos, botando o gato a correr e acordando.

0: viver.
1: Olha, tá feliz.
2: Oi, estou muito feliz. Olha muito aí, feliz.
1: Como é que é encanto na tua vida? Resume e fale que a palavra é tua, mulher.
2: Ai, a encanto pra mim é maravilhoso. É, adoro. Aí. De manhã até onde é que eu puder estar com a rádio ligada, a Alexa ligada. No meu carro.
1: Só dá encanto.
2: Só dá encanto.
1: Deixa eu mandar um abraço pro Diegão, teu filho, que tá sempre escutando a gente.
2: Também.
1: Também aí o teu netinho tá dormindo, a tua nora tá aí também. Deixa eu dar um oi pra ela aqui, ó. Oi, tudo bom?
2: Oiê.
1: Se você pudesse fazer uma mensagem pro Diego que tá escutando, uma bem romântica, vai lá, faça, diga o que você quiser.
2: Vai trabalhar, querido.
1: Ai, meu Deus.
0: Alguém tem que, né?
1: Gente, a nossa vinda aqui, essa foi boa demais. Ganhou de nós, hein? 1-0 pra ti. 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
2: 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Muito feliz de estar aqui na casa da Ana Marisa. 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
1: 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Ô Zé, estamos esquecendo de alguém, né? 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
1: Show de bola, tá junto com a gente aqui, Encanto, na casa de mais um ouvinte. Ô, desculpa, dona Marisa, eu me afoguei com um pedaço de bolo.
0: Meu
1: obrigado,
0: Deus.
1: Menina! Gostou da visita?
2: Amei, adorei.
1: Podemos voltar?
2: Podem voltar quando
1: sempre.
2: Quiser.
1: Sempre.
2: Então, manda. Só avisa mais cedo que eu faço uma galinhada.
1: Mas, olha, menina, eu vou te avisar amanhã, já 6 da manhã,
2: Deus. Tá bom? Pode ser. Combinado.
0: Ele vai avisar mesmo.
3: E ela acorda contigo e vai dormir comigo, cara.
1: É verdade.
0: Olha,
1: é?
0: Que isso?
3: Eu não entendi isso aí. Começa de manhã escutando a rádio, vai até.
0: Ah, entendi.
2: No meio eu pego, às vezes.
1: Eu não conto tudo, tchau, gente!
0: Ai, será que sobe uma pontinha pra mim aí? Meu chapéu, Juveléu.
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0: Uou! Vamos lá, simbora, meu povo. 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
1: Uou, olha, deixa eu falar que a Associação Argentina de Futebol entrou na mira aí das autoridades dos Estados Unidos, que investigam possíveis irregularidades em operações financeiras da entidade durante a Copa do Mundo, viu? Promotores federais e agentes do FBI estão apurando suspeitas de fraude e lavagem de dinheiro envolvendo movimentações de centenas de milhões de dólares por parte dos dirigentes da associação, a ATA. Ah, será, Giovanni Gil? Eu não acredito.
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1: Bora! Encanto FM, a rádio que dá aquele parzinho de ingressos pro cinema. Hã? Quem tu acha de faturar agora à tarde um parzinho de cinema, hein? Bora! Então manda áudio, né? Manda áudio aí. Ô, Giovanni Gil, pelo amor de Deus, e o meu parzinho de ingresso, vamos! Bora! Temperatura nos vales 24 graus.
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0: Zé Calvi e Dr. Zuka.
1: Vamos! Bora, bora, bora! Sim, ó, nesse clima, nessa vibe. Obrigado pela companhia. O solzinho já tá ficando tímido. Vem! Nossa! Ah, é boa demais, meu querido!

0: trazendo aí o som de Rick Martin e Luan Santana, Estranho. É uma nova versão da música do Rick Martin. Na verdade, a original dela é Te Amo, Te Estranho e Te Quero. E agora simplesmente ficou estranho. Ih, rapaz, tempo já nublou, hein, Giovanni Gil? Ih, nebulosidade chegando nos vales. É, o Juliano já recolheu até o trator. Ah, não tem. O Juliano, né, já vê uma nuvem. Bora guardar o trator. Não dá pra dar cavalinho de pau depois? Ah, pra quê? Falou, o Juliano dá cavalinho de pau. Pra quê? Ah, e o nosso menino lá do monociclo lá também, já foi pra casa. Ah, eles não ficam na rua, vem chuva. E aí, como é que fica?
1: Olha aí, ó. Ó. Eu falei que eu tava na rua, né, meu querido?
0: Olha aí. Aí ó. Meu Deus do céu. Aí, ó. Medo.
1: Tamo aí na montanha, aí, ó. Arruma a convença aí.
0: Meu xaraspel.
1: Meu querido.
0: Fazendo aí o Monoterapia Alexandre Scheibel. Alexandre, um abraço, meu querido. Eita, ele também tá ligadinho. Quer ver o barulho do trator sendo guardado? Quer ver? Olha, eu vou ver.
2: E aí, São Gil? Vani Gil?
0: Ó, Papai Smurf.
2: Que foi hoje de manhã lá pra capitão? Não se perderam nas estradas?
0: Não.
2: Vamos que vamos.
0: Vamos, só pelo sextou. Fala, meu querido, quintou. Só por amanhã, sextou. Bico na lixeira e dele que dele, né? Fala, Giovanni Gil, aqui em Venâncio. Já está com cara de chuva, olha aí, ó. Ah, garoto. Quem é que me mandou aqui? Galera, o grande Fabiano Alexandre Preto. Valeu. Valeu, meu queridão, tamo junto. Fala, Giovanni Gil, tempo fechando. Vai amanhecer chovendo, grande abraço. É o Leandro de Putinga. O Guto também, o Guto já partiu daqui a pouquinho, chegando já nas Brécia, né? Na Brécia não. No glorioso Arvorezinha. Mas vai dar uma passada ali na Brécia, ali rapidinho pelo lado. Giovanni Gil, ele.

0: Quando os dois chegam assim de vez, aí aconteceu. Quem, Giovanni Gil? Ele.
1: Olá, boa tarde, Giovanni Gil, o melhor do Brasil aqui, o Ira Javira de Teutônia, tem uma linha escuta da Encanta, Encanta é meu pelo Brasil.
0: Vamos.
1: Quero participar do sorteio dos ingressos aí pro cinema.
0: Boa!
1: Quero oferecer uma música aí pra galera que tá na escuta da Encanto.
0: Tá.
1: Quero oferecer uma música aí também pro pessoal de Fazenda Vila Nova.
0: Isso.
1: Estrela, Chacrinha.
0: Isso.
1: E pra todos que estão na escuta da Encanto. Encanto é mil pelo Brasil.
0: Valeu.
1: E aí, hein, esse frio aí?
0: Valeu.
1: Só indo no cinema pra esquentar.
0: É verdade, meu queridão. Não tem outra solução, né? Fala comigo!
2: Fala comigo, Giovanni Gil, o danadinho da Encanto. Não lembrando do grito guincho hoje.
0: Não,
2: vamos lá, escuta aí.
0: Aí.
2: Tamo aí na elétrica do Saldanha com o Noronha.
0: Olha vamos. Aí.
2: E já vamos ficar por aqui, cara, que hoje tem carne dos guris e um gole.
0: Vamos. Ah, vou aparecer aí daqui a pouco, então. Só mandar a localização que nós chegando. 7 horas é o nosso destino. Ah, porque é Brasil, o guri do Rio, Gil. Tá maluco? Ó, vamos. Bora. 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Hoje tá batendo, né? Na casa da Marisa. Ai, esse teto ainda vai matar um 5 do coração. Agora 4:08. Boa tarde.
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2: Galera, e o governo federal, hein, adiou a reunião que poderia definir o aumento da mistura de etanol na gasolina de 30 para 32%. A medida ainda não teve nota data aí para ser analisada e foi adiada após pedidos de mais estudos sobre os possíveis impactos com a mudança, viu? Principalmente em veículos mais antigos e também os importados.
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2: Bora! Encanto FM, o Vale a 100 e a temperatura, tempo já começando a nublar, galera. 23 graus.
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2: Vamos!
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2: Fala comigo! Vamos lá, meu povo! Simbora, simbora! Será que vai dar o badalinho? Hã? Da catequese? Cadê a turma?
11: Senhoras e senhores.
2: Ei! Eita! Tá chegando a hora! Amanhã.

programação Dante com Enchanted 998-39101, mandando aquele alô, mandando aquele recadinho. Ele tá ligadinho, Giovanni Gil. É ele, Gui, grande Gui Machado. Vamos lá, Quinto Gui. Vamos pra cima, né? 998-39101. Brigadão aí pela companhia, meu querido Andrezinho. Andrezinho, olha o cara. Segura aí que a gente volta rápido, mas pensa naquele rápido, muito rápido, rápido mesmo.

0: Beijo! Mua! 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E a hora? Agora 4:25.
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0: Encanto FM, a rádio que te dá aquele parzinho de ingressos pro cinema. Conferindo aí a temperatura, tá em 22,5 graus.
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0: Opa! E aí, tudo certo? Vamos lá, simbora. Trabalhando, tá em casa. 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Eita! 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

0: Moçambique.
1: É Zé Felipe e Ana Castela, sua boca mente. Ei, rapaz! E aí, tudo certo? Daqui a pouquinho, hein? França e Marrocos. Primeiro jogo aí das quartas de final, rapaz. Eita! No sábado tem os irmãos Argentina. Vamos lá, conferindo aí mais recadinhos. Eu acho que ele esqueceu de alguém, quer ver? Quer ver como ele esqueceu de alguém?
2: Boa tarde, Giovanni Gil. Assim, ó, eu ofereci música pra galera aí, me esqueci do Saldanha, me esqueci do Guri do Guincho,
1: né?
2: Ah,
1: o Guri do Guincho.
2: Mas eu quero ver se eles vão pedir também música, né, pra nós aí da Vila Esperança.
1: Isso.
2: Que eu escutei contigo aí no Encanto, né?
1: Claro.
2: Então tá, né? É só isso aí que eu queria dizer pra eles, né?
1: Tá bom,
2: e
1: querido.
2: E eu ofereço música pra todos aí, mas tem que oferecer também pra nossa galera aí, que tá sempre participando do Encanto.
1: Isso, valeu, aí, um valeu, Irá. E garoto. E o Guri do Guincho, tá ligado. Fala comigo, Guri do Guincho. O danadão. E aí, tudo certo? Vou mandar um abraço lá pra turma dos Pichinha, né? O Edson, também a turma Tim.

0: grande abraço. Também aquele outro menino que tá pelas estradas, né? Dando aquele circulation. Valberto! Vamos lá, turma! Encanto! Vamos, bora! Encanto FM, a rádio que te dá pit stop pelas ruas. E agora aquele pit stop super bacana no mês de aniversário da Encanto. Gente, amanhã é dia de Mato Leitrão. Alô, Mato Leitrão, amanhã estaremos por aí. Agora, 15 minutos pro sertão.
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0: Galera, deixa eu falar pra você que o presidente da Câmara dos Deputados, Hugo Mota, discutiu aí como vai ser feita a tramitação de um projeto que restringe a publicidade em apostas online ou aquelas chamadas bets no Brasil. A proposta, ela prevê a proibição de anúncio em veículos de comunicação, além do uso de artistas, celebridades e influenciadores para promover as empresas do setor. Mas mantém a exposição das marcas em eventos esportivos patrocinados oficialmente, tá bom? 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
0: 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Agora 22 graus.
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0: coisa linda aqui no 100 por hora, passando a régua, encerrando a conta, acabou o Isqueira Doce, né, meu querido? Eita, obrigado aí pela participação aí da galera, segue participando, já já o sertão, que tal de repente faturar um parzinho de ingressos pro cinema, hein? Ah, manda áudio aí, ô Giovanni Gil, puxa, já é quinta-feira, amanhã dia de Pix, de bico na lixeira, de proclamar mais um fim de semana e nada do meu ingressinho pro cinema hoje, Giovanni Gil, tipo qualquer.
1: Daqui a pouco, na Encanto.
0: Ah. Vamos. Bora, meu povo. Vem ele aí, o queridão. 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Hora de participar, 5 horas.
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0: um tronco totalmente inclinado. Se você trabalhar em frente a uma bancada e estiver lavando a louça, passando roupa, certifique-se que a mesa ou a pia tem altura suficiente para que você não precise se inclinar, viu? E ao varrer ou aspirar pó, ou em movimentos semelhantes, evite torcer a coluna. Cuide da sua postura, sua saúde agradece. 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
0: Bora! Encanto FM, a rádio que faz aquela visita premiada na tua casa. Hoje foi o dia da Marisa, hein? Que legal! Alô, galera de Estrela, conferindo aí a temperatura. O tempo começou a nublar, viu, gente? É, tem instabilidade chegando, uma nova frente fria vai trazer chuva aí pros vales. Então, bora se ligar, né, meu querido? Agora a temperatura tá em 22 graus.
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2: 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Vambora! Vamos lá pro Sertão Encanto, até às 7, o melhor fim de tarde e o início da tua noite, meu queridão. Diretamente aqui do Lajeado Shopping. Vamos! Bora!
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0: Vamos lá! Tem um solzinho ainda, já se despedindo, porque amanhã tem mudança no clima, né? Mas ele tá lá, ó, bonitão.
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0: tá louco,
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0: Ah.
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Tem um solzinho se despedindo, né? Eita, dando aquela última iluminada nesta quinta-feira. Amanhã já tem estabilidade. Vamos começar então? Bora! Até às 7 é o bonitão, gostosão, queridão. É inevitável.

0: pra quê? Fala pra mim, vai.
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0: É Luan Santana e o Olho Marrom aqui no nosso Sertão Encanto, o melhor fim de tarde. Já já, esse início de noite, né? Com previsão de mudança, mas tem um fim de tarde aí, com o pôr do sol, rapaz do céu. Achei que ia ter mais nebulosidade agora nesse final da tarde aqui, mas o sol tá aí, né? Firme e forte ainda. Deu uma nublada legal uma certa hora, um certo momento, mas é bem provável que essa instabilidade deva acontecer aí à noite, na madrugada, no amanhecer do sextão, meu bebê. Vamos pra cima dela, né? Ah, faça chuva ou faça sol, a gente vai cá pra dentro, não tem, né? Vai ter bico na lixeira, vai ter, vai ter o sininho da catequese, vai ter pra ninguém, não. Bora, partiu. Galera participando, mandando alô, mandando recadinho, deixa eu ver a Paula Ferreira. Oi, Paulinha, um beijo, menina, pra você. Me conta aí qual é a situação.
1: Vamos! Hoje já é quinta-feira, quase sexta, isso. Igual calcinha e cueca, não. Ai, é bem o que tu quer, mas tá bem perto.
0: Menina!
1: Aí, Giovanni Gil, me ajuda aí, me dá esses ingressos aí pra mim curtir com meu marido.
0: Aí,
1: vamos.
0: Menina, vamos!
1: Aqui é a Paula Pereira de Lajeado.
0: Valeu, Paulinha, mas que maravilha, Paulinha. Vamos pra cima aí desta quinta-feira.
2: Tá em 22 graus.
0: Olha aí.
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0: Galera passando ali em Estrela, na Rio Branco. Que maravilha, rapaz. Deixa eu ver quem mais tá por aqui. Mandando aquele alô, mandando o seu recadinho. Deixa eu ver, aqui tem mais recados de voz. A Vanessa tá ligadinha. Oi, Vanessa!
4: Boa tarde, aqui é a Vanessa do Sexto Sentimento. Toca uma música pra mim, Mado Batista.
0: Tá bom?
4: Quintou.
0: Oi, quintou, menina! Tudo de melhor. Quem, Giovanni Gil? Os magrão das Pratromac. Não, não é Prastrosmask, Giovanni Gil. É Patromac. Ah, mas deixa o Gil bebeu, é burro. Deixa eu falar errado.
5: Direto, 100.1, é o magrão das empilhadeiras.
0: Olha aí.
5: Nós aqui na oficina, ligadaço reto e direto, 100.1. Batendo chave direto e reto, Giovanni. Escutando a melhor do vale. É nóis, é o magrão das empilhadeiras.
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0: Sertão Encanto, Jorge Matheus, sol nos olhos. E aí, tá batendo um solzinho nos olhos aí, meu querido? Nesse retorno pra casa, tá tendo um pôr do sol, meio, né? O pessoal fica meio desconfiado, assim, né? Bastante nebulosidade, mas em chuva por aí. Olha que imagem linda! Caracas, meu irmãozinho, tá doido? Galera mandando aí as fotinhas de pôr do sol, viu, Giovanni Gil? Achou que o tempo ia esculhambar tudo, mas teve pôr do sol, meu rei. Hã? O que tu achou? Bacana, né? Vamos lá, galera participando, mandando aquele alô, mandando aquele recadinho. Oi, fala comigo!
1: Boa tarde, Rádio Encontro. Eu gostaria de participar dos sorteios do ingresso para o cinema. Clarim Funk de Imigrante. Obrigado.
0: Valeu, Clarim. Um beijo lá pro povo de Imigrante. Será que é ela, Giovanni Gio? Quem? A Esther. Cadê tu, Esther? Fala comigo, Dery. Alô? A Esther tá falando comigo? Ainda não? Ela quer falar comigo, Giovanni Gil.
2: Oi, Gil. Aqui
0: é
2: Esther Polis.
0: Oi, Esther.
2: Quero concorrer em ingresso para o cinema.
0: Beijo! Beijo lá pro pai Lambari, pra mãe Josi. Ei, olha lá o pôr do sol lá na 32 também. Juliano. Ah, isso aqui ele tirou, acho que era umas 3 horas da tarde, porque ele já recolheu o trator. Agora ele tá indo lá tirar o leitinho das mimosas. Ei, Juliano, os dos grifes. E o Felispeto, hein? Ah, o Felispeto, Giovanni Gil. Tá bem louco por aí, né? Olha aí. Ih, rapaz, onde é que ele tá aqui? Será que ele tá lá no Tinguinha? Olha aí. Olha o Tinguinha. Olha o Tinguinha do povo. Ô, Felispeto. Formiga atômica. Felispeto. Oh, Felispito, rapaz. E aí, Felispito, fala comigo.
3: Tô fazendo o Tinguinha trabalhar, com o Flávio, estamos sentados aqui olhando ele trabalhar.
0: Olha aí, que bonito.
3: É.
0: Tu tem uma cara preparada, né? Oh, Felispito, formiguinha atômica. Abraço, Tinguinha aí. Pauleirão hoje, hein, Tinguinha? Só os confirmados te dando problema hoje, hein? Acaba lá, gente. 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
1: 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Deixa eu dar uma conferida aqui. Dá mais uma atualizadinha aí na temperatura, sabe? Vai chegando o fim da tarde, daqui a pouquinho à noite. E aí, bora dar atualizada. Mas tá bacana, tá 21 graus. Ô, Luiz!
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1: Galera, deixa eu falar pra você que é hora de cultura. 6 composições de autores do Vale do Taquari foram classificadas aí para a etapa de Lajeado do Festival da Virada. Depois das Águas, marcado aí pro dia 14 de julho no Teatro da Univates. A eliminatória vai reunir 12 músicas, sendo metade dos artistas da região, e definirá aí os finalistas que vão disputar a decisão do festival em Porto Alegre. Olha que bacana! 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
1: 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Conferindo aí a temperatura, repetindo pra galera. Tem pôr do sol e 21 graus.
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1: 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Agora 23 para 6.
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1: É, hoje tá batendo, né? A galera fez aquela visitinha bacana na casa lá da Marisa. É, mais ou menos, né? O teta, o problema é o teta, gente. Ah, foi lá no tal dos pula-pula. Ai, meu Deus do céu. Será que ele vai apresentar o... Já que ele é o âncora titular, será que ele vai apresentar o Sem Censura amanhã? Eu nem liguei pra ele ainda, meu. Tô preocupado aqui, tô com o coração partido. Ah, não pode. Mas a galera vai, viu? Ah, vai. Vai levando aí um super Vale Rancho do Via. 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Lajeado Venâncio, alô Tiago.
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1: Vamos lá, meu povo. Simbora até às 7. Nossa. Agora uma imagem aqui ali da campestre ali que é de brindar os deuses, hein? Obrigado pela companhia, bom retorno, hein? Movimento se intensificando. Um pouquinho mais de lentidão agora, né? Nesse comecinho praticamente. Já já a noite aí do quinto e amanhã, meu bebê. Amanhã, bico na lixeira, Pix. Vamos chutar o balde, decretar a abertura. É a turma da catequese. 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Ah, pessoal aí do hidráulico, tamo junto aí. 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E agora é o multiverso com a nova do Zé Neto e Cristiano, a cadeira cativa. Vamos! Pasqualini também começando a ficar um pouco mais intenso o trânsito, viu?

0: Eu mesmo ia perguntar pra você, como é que faz pra ser estranho de novo? Eita, sertão, encanto, queridão, amadão, bonitão, gostosão. E aí, tudo certo? Olha, já quase 45 do primeiro tempo, 0-0, França e Marrocos. Isso tá pegando, hein, meu querido? Rapaz. Vamos lá, galera participando. Oi, boa noite, fala comigo.
1: E aí? Boa tarde, Gil.
0: Oi.
1: Tudo bem?
0: Tudo.
1: Aqui é Sabrina Freire de Lajado.
0: Oi, Bina.
1: Gostaria de participar do sorteio dos ingressos.
0: Bora, menina, não se perdemos o tempo, não. Vamos nós, é os brogodóis. Olha ele, olha o Gilmar, fala comigo.
2: Giovanni Gil, eu já falei que tu vai ser o próximo âncora titular, homem.
0: Ah, Gil, verdade.
2: Tá tudo a teu favor?
0: Tá aí, ó. Boa. Vai, será que vai ser amanhã que eu vou apresentar o âncora? Nossa! Boa, Gilmar, gostei! Não, porque, meu Deus do céu, né? Ai, ai, ai, ai, ai, vamos! Olha ela, quem, Giovanni Gil? Ela é danadona, é Jéssica! Como é que tá, Jéssica? Cadê o Gil?
3: Delegado!
0: Ó, o delegado! Olha aí, essa rolou, hein?

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É, hoje não, hoje impossivelmente, hoje não. Israel e Rodolfo aqui no nosso Sertão Encanto. Ó, oh, meu querido Johnny O Abrantes, como é que tá, Jones? Deu uma passadinha aí hoje no horário do meio-dia, né? Deixa eu mandar um abraço lá pro meu querido Cezinha. Ah, o Cezinha, Johnny Gil, é um menino nobre, né? Agora vai estar aí de empreendedor, oi? É Loucas por Esmalte, em Arroio do Meio, aguardem. Oh! Não, Cezinha, Cezinha. Ah, ele e um Majolinho estão formando. Ô, oh, meu querido, abraço aí. Deixa um abraço pra esposa aí, vai vir Pauleirão. E ali, ó, hã? Quem é que tá ligadinho aqui, ó? É ele, Isidoro Weichenfelder, o Picão, Dona Simone, é o menino da bike. Fala, Picão, vamos pra cima, né? Hoje, quinta-feira, amanhã só estou, meu bebê. segura aí, a gente já volta. Daqui a pouquinho tem as informações aí dos principais portais de internet. 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E a hora? 1 minuto para 6.

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1: Vamos lá, conferindo aí nos principais portais de internet, no site UOL, petróleo sobe quase 2% em dia de enterro de Khamenei. E novas ofensas entre Estados Unidos e Teherã. No Terra, a autoridade do Irã alerta Estados Unidos após ataques. Preparem-se para o tapa forte.
2: Deus!
1: No IG, Europa Ocidental teve o mês de junho mais quente da história. Estava dando uma olhadinha nos índices de temperatura na Alemanha. Nossa senhora, menino. Esse El Niño aí tá pegando para tudo que é lado, hein? Clique RBS. Grêmio muda a estratégia para tentar contratar lateral do Goiás. No Clique RBS. No G1, brasileiro perde 340 contratar lateral do Goiás. No Clique RBS. No G1, brasileiro

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0: 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Temperatura? Agora 20 graus. Boa noite. 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

queridão. Vamos lá, até às 7 da noite. Melhor fim de tarde, o início deste glorioso quintão, bebê. Oh, rapaz. Galera retornando pra casa, obrigado pela audiência. Eita, Sertão Encanto. 998-39-1001. Galera mandando alô. Aquela tranqueira de sempre na saída de Estrela. Pessoal saindo sentido centro pro pessoal que tá indo aí em direção à gloriosa 386. Pessoal que vai pegar 453.

dias, vai pra Boa União. E, claro, a galera ligadinha. Bastante movimento aí na chegada em Arroio do Meio. Pessoal seguindo aí pra região alta dos Vales. Bom retorno aí, turma. Vamos devagar e sempre, né? Tem esse pôr do sol. A luz do dia praticamente já se indo embora. O solzinho já se pondo. E a galera curtindo aí o nosso sertão encanto. Também um movimento bem intenso aí, pessoal vindo da região do Vale do Rio Pardo, principalmente ali no entroncamento com o Cruzeiro do Sul, BRF, bastante movimento aí na ponte de ferro, né? Agora abrindo aí a sinaleira pro pessoal fazer a travessia de Lajeado para Arroio do Meio. Bom retorno aí, meu querido. Obrigado pela audiência, tá? Daqui a pouquinho a gente passa mais informações. Também lentidão na 130. Tanto o pessoal que tá vindo de Arroio do Meio, galera tá vindo do Vale do Rio Pardo. Agora em um céu lindo, contemplando, né, o pessoal que tá aí na 130. 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Vamos embora! Até às 7 assim! Simone Mendes!

0: deixou na temporada.
1: É Diego e Vitor Hugo, beijei a cura. Aqui no melhor fim de tarde, início da tua noite. Temperatura tá em 19 graus. Teve aquele pôr do sol lindo, maravilhoso. A noite chegou, galera retornando pra casa, levando a gente de carona. Obrigado pela companhia, obrigado pela audiência, viu? Abraço, André. Deixa eu ver aqui quem mais. Galera mandando. Isso é uma foto. Indo pra casa na escuta da Rádio Top. Quem é que me mandou aqui? Deixa eu mandar um beijo. Ah, o Flávio Duda. Tá bom, um abraço aí. Pessoal, se puder se identificar, né? Tá bom? Ainda o Jones Abrantes, tá ligadinho. Olha ele aqui, o Diegão. Ô, Diego, me conta, fala comigo. Ei, Diegão, rapaz. Obrigado aí pela companhia. Sempre, sempre na escuta, hein? Conta, fala comigo.
2: Deixa eu mandar um beijo. Ah, o Flávio Duda.
1: E aí, Diego?
2: Tá bom, um abraço aí. Pessoal, se puder se identificar, né?
1: E aí, fala, Diego.
3: Fala, Giovanni Gil, na tamo escuta junto. Da melhor.
1: Aí.
3: Chegando aqui em Venâncio. Positivo.
1: Rose, bom descarrego aí, meu querido. Bom descanso. Tamo junto aí. Bora recordar?
4: Essa. Aqui no Setão.
1: Eita, e o Zé do Barco? Giovanni Gil, Zé do Barco, tá lá, andando.
5: Uma escolha.

0: Sem Saudades, sou eu, Sertão Encanto, o mais queridão e amadão, brigadão aí pela companhia, obrigado aí pela tua audiência, né? Um abraço pra família, tá aí curtindo mais uma edição do Sertão Encanto, tomando aquele chimarrão. 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E a França, hein? Ah, rapaz. Faz o crime aí contra a seleção de Marrocos, hein? 2-0, isso que o Mbappé acabou desperdiçando um pênalti. Eita, França praticamente carimbando aí o seu passaporte, já indo pra semifinal, hein? Eita! Vamos embora! Na mais querida, na mais ouvida! Bora! 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
0: Bora, partiu! Para aquele momento lindo, mágico, hã? Aquela torre de batata, hein? E a noite pede. 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
1: Vamos lá falar de tempo para essa sexta-feira, dia 10 de julho. A mínima de 10 e máxima 21. O tempo permanece firme durante uma parte do dia no vale. No amanhecer, pode ter aí a formação de nevoeiro em alguns pontos da região. Entretanto, a aproximação de uma área de baixa pressão vai favorecer um aumento gradual da nebulosidade ao longo do dia. Entre a tarde e a noite, não se descartam aí pancadas isoladas de chuva de fraca intensidade. O amanhecer ainda será frio, mas ao longo do dia o tempo fica ameno e agradável. No sábado, a mínima é de 11, máxima de 19. E aí tem instabilidade forte, viu? Tempo fica instável, nebulosidade predominando, condições para chuva ao longo do dia. Em alguns momentos, a chuva pode ocorrer com intensidade moderada, acompanhado aí até de temporais com rajadas de vento, raios, pacotinho, né? E o dia começando com temperaturas baixas, condições para formação de nevoeiro isolado no vale. À tarde, ameno, viu? Domingo segue instável e na segunda também. 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
3: Positivo? Copiou daí, galera?
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1: 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Temperatura tá em 19 graus. Boa noite.
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2: Vamos lá, reta final, né, pro nosso Sertão Encanto, até às 7, depois Som das Pistas Revival. Bora, chega chegando na mais querida Sertão Encanto. Oh, Sertão Encanto. 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Um abraço lá pro meu querido Rubinho Chay, de Ana Cleusa, os Mateuzinho. E vamos, né? Daqui a pouquinho tem os números da sorte. Olha a Kátia Bachmann.

0: Esse é o nosso Sertão Encanto, mais querido e amado desse Brasilzão. 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
0: Uou!
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0: É o som de Henrique Diego, Singular, passando a régua, encerrando a conta de mais uma edição do nosso Sertão Encanto. Para você aí uma excelente, maravilhosa noite de quinta-feira. Amanhã sextou, bebê. Amanhã é dia de dar bico na lixeira. Amanhã é dia de Pix, meu querido. E também decretar a abertura de mais um final de semana. Até porque amanhã a turma da catequese já tá ansiosa pra dar aqueles badalos, né? Ei, rapaz, então vamos pra cima, vamos com tudo. 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Alô, Tati. Alô, todo corpo clínico. A turma aí da cozinha, turma da limpeza, da recepção. 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

0: 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Vamos lá, Encanto FM, a rádio que te dá aquele parzinho de ingressos pro cinema, conferindo a hora certa. 6:58. Boa noite.
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0: 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Bora! Temperatura aí nos vales, comecinho na noite do quintou. Até vou dar mais uma atualizada aí. Temperatura agora nesse exato momento. Olha, 18 graus, meu querido.
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1: E se eu disser que é sexta-feira, você se assusta? Ainda não, rapaz. É quinta-feira e a gente tá aqui junto na programação da Encanto. Mais uma vez na noite da saudade. Que calor foi esse hoje, hein? Deu pra andar de camiseta curta hoje. 17, 18, 19, 20 graus. E a galera tava aí curtindo. Chegou a 23 graus em alguns lugares aí, hein? Que maravilha é essa? Ai, se eu perguntar, prefere calor ou frio? Todo mundo vai reclamar de alguma coisa, né? Eu prefiro a meia estação, assim tá bom. Vamos lá junto com a Newscar, começando agora o nosso Som das Pistas Revival. E também junto com a Tiger Story, o recado foi dado que amanhã Giovanni Gil vai estar pela manhã em Mato Leitão e eu e à tarde estarei em Lajeado, ali na frente da Pistas Revival. 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

se tentar abrir a caixinha premiada, hein? O que que você achou? Deixa eu tomar um gole rapidinho da minha água aqui no copo Stanley. Bora se hidratar. E bora se entreter.

0: 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Deixa eu mandar um abração, zão aí pra ela, Marisa, que eu tive na casa dela e ela adora o som das pistas Revival.
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0: Mas é quinta-feira, imagina se fosse sexta, hein? Tá aí o volume no máximo, todo o Brasil, todo o Rio Grande do Sul, todo mundo na mesma batida. Que maravilha, que energia boa essa música. Diz que não, ah, claro que tem, né, rapaz? Ai, vamos que vamos, ótima noite pra você, dia noite no Vale. E a gente tá hoje com a temperatura agradabilíssima, hein? Ah, eu gostei hoje da temperatura, solzinho tava bom demais, é, na sombra já não garanto não, mas eu hoje andei no solzinho, aproveitei bastante. E aí, como é que foi o dia? Deu tudo certo? Ainda não? Ah, calma aí, relaxa, deixa a ansiedade de lado e vamos relaxar durante esse programa agora. Tira esse calçado que pesou o dia inteiro no teu pé aí e vamos relaxar que tu tá comigo e deixa a trilha sonora com a Encanto FM. Vamos lá então, que tem muito mais música já já. Mas agora tá na hora da participação da galera. Manda teu WhatsApp aí pra mim. Lembrando, mensagens de áudio estão concorrendo a ingresso para o cinema. Logo mais às 21 horas eu vou entregar quem vai levar o ingresso cinema de hoje aqui. Já vou mandar uma mensagem especial e eu quero aquela mensagem de áudio de retorno, tá legal? Vamos chamar essa galera aqui no WhatsApp? Vem lá comigo. Área 51-998-39-1001. Fala, Sony!
1: Boa noite, Encanto. Aqui é o Sony de Vale do Sol. Eu queria pedir a música Java Java Yeio.
0: Java Java.
1: Pra mim, que hoje estou de aniversário, completando 34 anos,
0: saúde,
1: tá? A Encanto é mil.
0: Felicidade que tu colha sempre, todo dia. Aê, rapaz, aquele abraço, muita felicidade pra ti, bom gosto, tá curtindo a Encanto FM e com essa vibração toda, te emito daqui uma vibração positiva na tua vida, todas as realizações aí na tua vida aí, tá legal? Tamo junto e bora ser feliz hoje. Sony, feliz aniversário, rapaz. E olha só, aqui participando, Johnny Abrantes, teve aqui com a gente, aí Johnny, aquele abraço. Zé, toca um lasgo aí pra gente, manda um alô pro meu filho Gabriel e Antonella, esposa Tatiane. Na escuta, sou o cara xícara do café. Ah, lembrei agora, sou o cara. Hoje, eu vou te contar isso aqui pra vocês hoje, que eu aprontei com o Johnny Abrantes, rapaziada. Ele veio buscar um brinde e o Zé Antônio pegou o brinde dele pra mim. Eu peguei. Ai, tinha ali uma sacolinha. Tem uma sacolinha quando o pessoal dá presente pra gente. Bloquinhos de notas, patrocinadores. Tem uma sacolinha separada ali atrás da mesa da Vitória. Vitória está de férias. E aí o Zé olhou ali, pessoal, né? Esse dia eu peguei ali um bloco de nota e tudo mais, é pra gente ali. Só que largaram no mesmo lugar o presente dele. Olha a confusão que deu. Eu olhei a sacolinha, só tinha um presente dentro, que era uma xícara de café. E aí eu precisava, tô fazendo chocolate quente de noite, saí da rádio, aquele chocolate quente, tudo mais. Aí esse cara solteiro aqui, né, não tem muitas coisas em casa. E aí peguei o copo dele ali. Ah, que confusão que deu hoje. A sorte que eu passei na hora, né, Johnny? Aí eu consegui um presente especial pra ele, que é raro agora, hein? Um dos últimos copos colecionáveis da Encanto. Aquele abraço, Johnny. Ó, vamos seguindo por aqui que tem vídeo da galera do jeito que eu gosto. E é o Carlos de Teutônia mandando pra mim. Carlos, vou assistir e a galera vai escutar. Que é isso, rapaz? Olha o barulho. Olha ali. A galera lá, tomando aquela gelada. Olha o barulho, olha lá. Que carne é essa? Uma picanha, rapaz. Olha lá, 1, 2, 3, 4 pedaços de picanha. Eu até olhei, o coraçãozinho dentro do espeto ali, daquele espeto que pode rolar ali, tudo ali dentro. Meu Deus do céu, cara, que maravilha. Aquele abraço, rapaz. Carlos, vamos ver se a gente consegue botar um J Bobo hoje ou amanhã aí, tá legal? Grande abraço. Falando em temperatura agradável, 17 graus por Colinas, quem fala pra mim é o André Luiz Schneider, que tá sempre na escuta. Vamos pro intervalo e na volta tem muito áudio ainda pra tocar, tem muito vídeo pra eu ver. Vem na área 51-998-39-1001.
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0: Vamos dar aquele giro no mundo dos famosos? É, galera, está na hora do giro dos famosos, agora aquela espiadinha básica na vida das estrelas, pra você ficar por dentro de tudo que acontece no mundo das celebridades. Hoje nosso giro começa com um ritmo de despedida e muita emoção no mundo da música internacional. Infelizmente, nos pedimos de uma das vozes mais marcantes do pop rock. Morreu aos 75 anos a cantora galesa Bonnie Tyler. Ela estava internada em Portugal desde maio após uma cirurgia de emergência no intestino e a família confirmou o falecimento. Bonnie nos deixa músicas que vão ficar inesquecíveis e hoje eu vou tocar nessa rolô já uma. Ela fez até dueto com o Fábio Júnior, sabiam disso? É isso aí. Vamos a mais notícias por aqui, olha só. A Lauana Prado, grávida de 9 meses do seu primeiro filho, hein? O Dom gravou um novo projeto audiovisual nessa semana em São Paulo, intitulado Cantos da Casa. O trabalho é super intimista e foi gravado em um casarão no Morumbi. E ela grávida ali, hein? Maravilha! Pra fechar nosso giro, vamos falar de pai, né? Do cantor aí latino, Amanda Rocha. Está focadíssima na sua carreira da música gospel. Ela tem 27 anos e ela acaba de assinar com o mesmo empresário do pai para dar um grande salto no seu ministério musical. Amanda, que já tem um novo projeto ao vivo lançado, recebeu todo o apoio e aquela coruja profissional do latino, que está super orgulhoso da nova fase da herdeira. Família unida no talento e no propósito também.
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0: 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E aí, e a temperatura como é que tá? Hoje tá agradabilíssima! Eu quero saber, tá tudo certo? Tá bom assim? Ah, vamos lá então! 17 graus.
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0: Salve, salve, boa noite! Sou Luciano Hermes de Santa Cruz do Sul. Hoje estamos aqui em Santa Maria, ligadinhos através do aplicativo da Encanto FM. Valeu!
1: Os melhores ouvintes estão com a gente. Cara, tinha um monte de mensagem ali, eu disse, vou largar essa aqui já pra descarregar um pouquinho, senão vai acumular muito pra depois e eu gosto da atenção pra todo mundo. Eu sei que eu tenho até as 9 horas pra tocar teu áudio, tocar tua música, mandar aquele abraço, então vem comigo, manda mensagem de áudio para o WhatsApp da Encanto, que logo mais eu vou entregar pra quem participou durante todo o dia, todo mundo aqui, os áudios todos, já tem sinalizado aqui, eu vou fazer o sorteio e vou entregar um par de ingressos para o cinema Arcoplex. Fica ligado aqui na programação até as 9 da noite, é pra te segurar, hein? 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

0: acabou, quero mais. Quem quer mais som das Peace Revival aí, hein? Todo mundo quer, né? Amanhã tem mais, a partir das 19 horas, mas não acabou ainda não, porque continua mais um pouco e quem sabe no meio desse, de próxima hora eu toco alguma música da antiga pra gente reviver, hein? O que vocês acham, hein? Ó, Santa Maria tá muito agradável hoje, a galera diz aí, abração pra vocês em Santa Maria aí, abração. Vamos lá, tem mais gente falando comigo? Fala aí.
1: Boa noite a todos os ouvintes. Aqui é Grazi Lua de Charqueadas, curtindo a melhor programação. Estamos sempre na escuta. Passando para desejar uma ótima noite a todos. Final de semana quase chegando. Desejamos um restante da semana muito abençoado a todos. Um abração, Zé.
0: Vamos
1: na escuta.
0: Valeu, obrigadão pela participação de sempre, galera de Charqueadas aí ligada. Vamos lá, fala aí comigo, uma ótima noite.
2: Boa noite, tudo bem, Zé?
0: Tudo certinho.
2: Zé, aqui é Carlos Zé, Troca Saga, você quer participar do ingresso de cinema?
0: Tá participando já.
2: Forte abraço.
0: Vou colocar aqui na lista de ingressos aqui, fechou? Vamos lá então, olha só, boa noite meu amigo, manda uma música aí pro Zequinha, aqui é o Wanderson de Boqueirão do Leão, alô Boqueirão, tá ligado aí com a gente, aquele abraço. Opa, tem uma mensagem aqui, calma aí, vai.
3: Boa noite Zé, tô na escuta, Moacir de Arroio do Meio.
0: Ô Moacir, aquele abraço galera de Arroio do Meio, alô Vanderlei Maquioro também tá ligado com a gente, aquele abraço, vamos ver quem mais aqui, eu quero mais, mas é, hoje se puxaram as músicas, só as top, parabéns, encanto é meu, Diego Marçal separou só as boas, só as pedradas pra gente, né Elias?
4: Zé, valeu, tô curtindo, hein, Elias de Roca Sara.
0: Aê, vamos que vamos, Roca Salles, hoje vem em peso, hein? Abração pra grande Roca Salles. Cadê a galera de Bom Retiro que eu tive ontem? Mato Leitão que a gente vai estar amanhã. Cadê a galera aí de Capitão que a gente teve hoje pela manhã? Mandar um abração pra vocês aí que estão sempre ligados com a gente. 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Não dá. 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É, rapaziada. E a gente continua aqui na programação, Lajeado em Peso, sempre bota pra derreter, Lajeado em Peso, curtindo a gente, aquele abraço pra você que tiver em qual bairro que você tiver, manda mensagem aí pra mim também. Alô, Bento Gonçalves, alô, Serra Gaúcha, alô, Guaporé, aquele abraço, tá todo mundo ligado a Encanto, sempre Encanto, porque Encanto é sempre Encanto.

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3: Encanto FM, a rádio que dá ingresso para os cinemas. 21 horas eu vou divulgar, hein? E a hora certa. Agora são 8h10. Boa noite.
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3: Encanto FM, a temperatura no vale, 16 graus.
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sei lá, mistureba que, olha, é o verdadeiro mix de músicas. Vai vir tudo e mais um pouco. E você, pode participar comigo aqui no WhatsApp, continua aí, área 51 998 39 10, porque em 46 minutos eu vou estar entregando dois ingressos pra todo mundo que mandou áudio durante o dia. Eu tô olhando aqui, o pessoal já listou os nomes, listei mais uns agora, a gente vai fazer o sorteio daqui a pouquinho mais. Mas agora, tá na hora de seguir aí com o volume no máximo, porque... essa rádio é a rádio oficial do Multiverso da Música. Vamos trazer agora pra você nesse bloco muita música boa. Uma delas é Ludmilla cantando Cazuza. Exagerado, jogada teus pés. Eu sou mesmo exagerado. Zé como cantor, não.

0: Aí, Ana Castela.
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0: A música se chama Eu Que Não Te Esqueci. Ah, tá aí. Sabrina Carpenter e também Michel Teló tocou aqui na programação da Encanto e Ludmilla Abril. Vamos agora pro recadinho da galera aqui no WhatsApp da Encanto, área 51 998 39 1001. Deixa eu mandar um abração aqui pro Alan. Tá aí no alto do parque curtindo a gente. Toca a música Esse Cara Sou Eu. Ó, vamos fazer o seguinte: essa música do Roberto Carlos já tá programada. Vamos programar agora ela para as 22 horas. Eu toco aqui na programação. Combinado? Ô Zé, boa noite. Toca uma da Bonnie Tyler. Olha aí, Alcênio Fischer de Santa Cruz do Sul. Baita pedida. Vamos fazer o seguinte: vamos botar ela nessa rolou pra gente relembrar e também, né, homenagear. Nessa grande voz que se foi, eu vou trazer uma curiosidade dela também. Mas agora, vamos pra essa galera aqui no WhatsApp com áudio aqui. Fala comigo, galera de São Bento. Fala aí, quase Santa Clara, né? Mas é Lajeado ainda. Fala aí.
2: Opa, boa noite, Encanto. Então, Zé, como locutor, realmente tá indo bem, mas como cantor, eu acho melhor tu não arriscar, tá?
0: Não dá, né? Dica.
2: Então, eu gostaria de concorrer aos ingressos aí do cinema. Valeu? Abraço, Encantei Mil.
0: Valeu, vamos lá, grande abraço aí. E a gente vai curtir a música que tu botou aqui pra eu colocar. A gente vai curtir agora Pit. E aí eu vou dar uma incrementadinha. Vou botar com Ira junto a música Eu Quero Sempre Mais. E você, não quer mais? Chega de ficar só no mesmo, né? Não se contenta com o bom, não, hein? Vamos pro ótimo, vamos pro excelente, fantástico, bora lá.
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0: Começa pela rádio, já tá na melhor. Ira e Pit. Eu quero sempre mais. Seja feliz agora e bora realizar teu sonho. Vai!

0: Tá aí, um pagodinho. Falei que a gente toca de tudo um pouco, cara. Tocamos a da antiga Ira e Pitty, aquele rockzinho, né? Também tivemos aí Sorriso Maroto, Ferrugem, Grupo Benzadeus, Ana Castela, Boiadeira, Sabrina Carter, Michel Teló. Tudo isso tocou aqui na programação nesta primeira meia hora do nosso programa. Vamos partir pra segunda meia hora e aí te prepara que eu vou tocar mais pedrada. Tá duvidando? Deixa eu te provar aqui, ó.
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0: Prepara o som, hein? Vem só pedrada no próximo bloco. Encanto FM, a rádio que vai te dar ingresso para o cinema daqui a pouquinho. Todo mundo participou durante o dia, tá concorrendo? Quer mais uma chance? Manda teu áudio agora para concorrer ingresso para o cinema. Encanto FM, a hora certa. Agora são 8:33.
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0: Vamos falar de esporte agora, começando com o Mundial de 2026, porque hoje teve um jogão daquele de parar o trânsito. Pelas quartas de final, França venceu Marrocos por 2-0 nos Estados Unidos e carimbou o passaporte direto para a semifinal. Os caras não quiseram saber de zebra. Kylian Mbappé abriu o placar no segundo tempo e Osimhen, olha, fechou a conta logo em seguida. Agora os franceses ficam de camarote, só esperando quem vai vencer: Espanha e Bélgica. Quem será, hein? Para Marrocos, o sonho do título terminou, mas eles, cara, caiu de pé, hein? Ó, e descendo direto para o nosso futebol brasileiro, bota o pé no freio aí, torcedor colorado. O jogo treino do Internacional Faria contra São Paulo nesse sábado lá no Beira-Rio foi cancelado. Motivo: tricolor paulista achou melhor não viajar para economizar tempo de deslocamento e preferiu focar nos treinos em São Paulo mesmo. Por outro lado, o lado azul de Porto Alegre tá em festa com novidade na área. O Grêmio anunciou oficialmente a contratação do atacante Matheus Nascimento, de 22 anos. O garoto que foi campeão da Libertadores e do Brasileirão pelo Botafogo estava jogando no Los Angeles Galaxy. É isso aí, assinou agora definitivo com o Imortal por 4 temporadas.
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0: 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E a temperatura no vale: 16 graus.
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2: E agora, por dica do nosso ouvinte, Alcênio Fischer, de Santa Cruz do Sul, homenageia ela, que nos deixou aos 75 anos.
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2: Vamos falar dela. Pois é, a voz rouca, inesquecível, Bonnie Tyler nos deixou, né? Ela, em 1977, após operar os nódulos das cordas vocais, né, por ser muito rebelde, não seguir repouso absoluto exigido, a cicatrização resultou aí na textura marcante. Essa artista, nascida em Gaynor Hops, faleceu aos 75 anos em Portugal, após complicações decorrentes de uma cirurgia intestinal de emergência. E a gente homenageia agora.
4: Essa rolou.
2: Bonnie Tyler.

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1: Vamos trazer Klaus Valença? Beijo, bala de goma na sequência com o Vintião.

0: pra quê? Fala pra mim, vai.
1: Tá aí, olha só, Klaus Valença, Murilo Rufi. Ah, vamos que vamos, rapaziada. Vem comigo no WhatsApp da Encanto. Vou fazer o seguinte, faltam 9 minutos para as 9, vou tocar mais uma música e aí vou dar tempo da galera mandar o nomezinho aqui pra eu sortear, fechou? Vai vir chegando aí, sabe que vem chegando aí? Ah, vem chegando ingresso para o cinema daqui a pouquinho. Alô, Vanderlei, aquele abraço aí, obrigado pela audiência, vamos que vamos. Ó, vou entregar já já o ingresso para o cinema, aguenta aí, aguenta aí. Não aguenta não, participa agora, participa, chegou a hora. Chegou a hora de você mandar aquela mensagem de áudio pra mim, porque daí vai ser os últimos nomes. Você já mandou durante o dia, manda mais uma de novo. Quem sabe a gente sorteia aqui, vai sair você. O que, que você acha? Um cineminha por nossa conta, hein? Que tal, hein? Maravilha. Dá tempo de mais uma, mais duas? Então tá, eu coloco uma e vocês escolhem a outra. Combinado? Eu coloco essa daqui, ó. Eu acho muito legal essa música aqui, ó. Ó, olha só. Calvin Harris.

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1: A galera pediu aqui, ó, Chorão, vou tocar Legado. Marcelo Falcão.

Obrigado, Calvin Hell, Smoke the Pen Away, fechando por aqui o nosso programa de hoje. Prepara-te. Porque é o seguinte, vem chegando a sexta-feira e a gente vai meter o terror amanhã, hein? Vou trazer a controladora, vou fazer mixagem aqui ao vivo, então, ó, vai ser só pedrada uma atrás da outra. Mas tá o quê? Que é? 8:58? Que é isso? Acabou? Já era? Tem que entregar o ingresso e largar, zarpar? Então é o seguinte, quem vai levar o ingresso aqui para o Cinema Arcoplex? Atenção, atenção! Participou durante o dia de hoje, olha a hora que ele participou, 9:36 da manhã. É isso aí, pra vocês verem como a gente tá entregando todos os horários. Alô, 35 aqui, ó. Então, quem vai levar ele? Joel. Alô, Joel. É você, Joel da Rosa, de Lajeado. Final telefone 1250. Esse par de ingresso é teu. Curte o cinema aí. Já te mandei os códigos. Agora é só comprar pipoca e refrigerante, chegar aqui no shopping, que ingressa por nossa conta. Não ponha mais um dia em sua vida, põe mais vida teus dias. Espere melhor, prepare-se para o pior e receba o que vier. Eu me despeço por aqui da programação, mas eu volto amanhã pelas ruas. 16h se encontra na Tiger Store e 19h aqui no ar. E amanhã eu toco músicas mixadas a partir das 22h da noite. Pegou aí? Me segue lá, Zé Antônio, Zeh Antônio no Instagram. Valeu!

0: está no ar a Voz do Brasil. As notícias do governo federal que movimentaram o país no dia de hoje.
1: Olá, boa noite.
2: Boa noite para você que nos acompanha em todo o país.
1: Quarta-feira, 9 de julho de 2026.
2: Vamos ao destaque do dia na Voz do Brasil.
1: Atenção, professores. Amanhã é o último dia para se inscrever na Prova Nacional Docente.
2: Sobre o exame, nós conversamos com o secretário executivo do Ministério da Educação, Rodolfo Cabral.
3: Ela vai ser utilizada para subsidiar os processos seletivos de concursos públicos realizados, tanto no âmbito federal.
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